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Agora entre Paulo são 21 horas e 12 minutos, 9 da noite, 12 minutos. Agora já estamos de volta aqui com o programa Sucessos da Noite, programa que você gosta de curtir. Lembrando que daqui a pouquinho, Momentos de Amor, a melhor maneira de dizer eu te amo, toma conta do seu rádio. E porque nós vamos até às 11 da noite com Momentos de Amor, porque 11 da noite eu estou aqui com você, junto com vocês. É, rapaz, abraçando aí José Arinaldo de Oliveira. Alô, José Arinaldo de Oliveira e Dona Dulcelina, na Avenida José da Cunha, né? Proprietários aqui da nossa emissora.

0: Um abraço pra ex-vereadora Denilza, também ligado com a gente. Jair Oliveira, sintonizado. Nosso amigo Joãozinho Oliveira, Camila. É, também aí Zé Reinaldo Filho, também Cassinha ligado com a gente. Neto de Zé Reinaldo aí na praça, Capitão João Tavares. Joãozinho e Camila. Joãozinho gosta de ouvir as músicas de Zezé de Camargo e Luciano. Quando ele conta com o Bicacá, é toque, rapaz. Aquela música de Zezé de Camargo e Luciano pra gente ouvir. É umas coisas boas, né? Valeu de montão! Educadora FM, simplesmente demais! E nós já vamos ao nosso WhatsApp, vamos falar com os nossos ouvintes. Já fui aqui, já tem um aqui, boa noite.
1: Eu quero minha música que o Giovanni tá pedindo, a Givânia, na Bendeta, faz aqui em Riachão, vou da Barraca de Valdo, Cotito Bolo, Valdo Esticandé, Aceita Santo, Negra de Santa Maria, Maria de Santa Maria, para Bernadette nos Pinheiros, com Daniel. Vana de Gatos com Germaine e Vanessa, tem um bando de tô por cá, até aí, seu torto.
0: Qual foi a música que tá aí de pedir, pai? Eu não entendi. Né? Ela pediu já no início, foi. Vou botar aqui no início de novo mais uma vez. Diga aí, Teide, o nome da música.
1: Eu quero minha música que Giovanni tá pedindo.
0: Ah, que Giovanni tá pedindo, pai. Eu tô tocando o quê? Rio Negro Solimões? Eu já toquei aqui, que música eu toquei? Amada Batista, já toquei também Cristiano Neves, toquei aí Trio Parada Dura, Morena Sertaneja aí com quem? Com Lourenço Lorival. Eu acho que eu toquei já essa música aí, se, quem pediu, viu, Teide? Desculpa aí, Teide, mas eu acho que já toquei a música que Giovanni pediu. Mas já tem gente na linha, tem gente na linha. Alô, boa noite!
2: Boa noite, seu Carlos Alberto. Aqui é a Soninha.
0: Ô, Soninha.
2: Quero pedir uma música. Princesa, adeus da minha vida, de Amado Batista. Princesa. Para oferecer para mim, para o meu esposo, para os meus filhos, para você e sua esposa, a família de Zé Rinaldo, a família da educadora, uhum. Quem está ouvindo, a educadora, e a você e a sua esposa. Um abraço e que Jesus abençoe. Toque mesmo, viu?
0: Valeu, Soninha.
2: Um abraço.
0: Valeu.
2: E que Jesus te ama.
0: Amém a nós todos, Soninha. Obrigado. E daqui a pouquinho tem mais, porque eu já vou com mais gente, hein? Mais gente. Alô, boa noite.
3: Boa noite, Cacá. É Luciene de Fazendinha Ribeirão. Toca a música pra mim.
0: Diga aí, Luciene.
3: De Marília Mendonça, com Trio Parada Dura, aceite que dói menos. Eu ofereço a todos os ouvintes aqui de Fazendinha, que está ali ouvindo. Tchau e Deus lhe dê uma boa noite.
0: Valeu, valeu. Ela falou que aceita que dói menos, não foi? Eu acho que foi isso aí mesmo, tá bom? Vou procurar a música daqui a pouco, a gente toca também, porque nós vamos com mais gente. Vamos lá, tem mais um aqui. Vamos lá, boa noite.
4: Oi, amigo locutor, boa noite. Aqui quem está falando é Aeronildes, de São Domingo.
0: Opa, Aeronildes.
4: Gostaria de ouvir a música do César e Paulinho, Duas Vezes Você. Ofereço para alguém muito especial. Eu ofereço para você, para estar junto de ouvintes. Uma boa noite, um bom trabalho, fica com Deus. Estou te ouvindo todas as noites. Um abraço, uma boa noite.
0: Valeu, valeu, galera. Eu era o Nildes aí da cidade de São Domingos, de rádio ligado com a gente. Alô, seu Rock, dona Leonilda Gravata, Roberto Roquinho também. Cacá, tá ouvindo a gente? Obrigado pelo rádio ligado. Eu vou ao telefone. Alô, boa noite. Alô.
5: Mais uma vez, boa noite.
0: Alô, boa noite.
5: Boa noite.
0: Diga aí, Antônio.
5: É, mais uma vez aí, desculpa o incômodo. Mais tarde lá para 10, você toca aquela música que eu sempre gosto de ouvir ela.
0: A qual?
5: A Phil Collins.
0: Ah, de Phil Collins, pronto. Sabe o nome da música, não?
5: Bota ela aí que eu curti aquele. Com a cabeça no travesseiro aqui, só pensando nas coisas boas.
0: Pronto, valeu, rapaz. Um abraço.
5: E para você oferecer a todos os ouvintes e a dona Giovanna aí, que ela falou de mim, obrigado por ter lembrado de mim.
0: Pronto, na hora, com certeza, Antônio do Pau Ferro. Tchau, Antônio. Eu já vou seguindo aqui, já vou com mais mensagens. Nós temos aqui.
6: A música de Teodoro Sampaio é Roupa de Banho.
0: Eu já toquei uma, foi? Toquei uma diferente. Vou repetir de novo.
6: A música de Teodoro Sampaio é Roupa Unibanho.
0: Roupa o quê? Unibanho? Foi assim que eu entendi. Mande por escrito, por gentileza, pra gente, a gente tocar a sua música, que eu toquei uma de Teodoro Sampaio, mas tem gente aqui, tem gente aqui. Tem Santo da Topic. Boa noite.
7: Boa noite, Carlos Alberto. Aqui é Santo da Copertal, falando aqui direto de Carilha. Eu tô aqui no posto Lacerdão.
0: Uhum.
7: Coloca aí a... Coloquei uma música aí. Fogão de lenha.
0: Fogão de lenha. Uhum.
7: Pra oferecer aqui o gordinho vigilante aqui. Gordinho de Zé Dodó.
0: Pronto.
7: Então estamos na escuta do programa aqui.
0: Valeu, valeu, obrigado pela sintonia do Rádio Legado. Vou falar, olha o aniversariante de hoje. O aniversariante de hoje, Rita da Silva. Vai lá, Sandro do Leite.
8: Boa noite, Cacá, boa noite, ouvintes da Educadora C. Paulo. Que é Sandro do Leite, por voz de Riachão Ribeiro. Toca aí o parabéns para mim.
0: Completando
8: mais um ano de vida hoje, por favor.
0: Parabéns, parabéns.
8: Eu ouvindo seu programa, viu?
0: Valeu, Sandro.
8: Muitos anos
0: de vida.
8: Minha mulher tinha lá em Ribeirópolis.
0: Uhum.
8: Laura Barraca, Giovanni, Salveiraldo, Valmir. Todos os ouvintes aí, viu? Carlos André, lá no Cepalo, Jãozinho da Onça, Arthur do Leite. Todos que estiver sintonizado ouvindo o seu programa. Um abraço aí, fique com Deus, só fé, gratidão a Deus, amém.
0: Valeu, Sandro, obrigado pela sintonia do Rádio Legado, porque eu vou à linha. Tem gente na outra linha. Alô, do telefone, boa noite.
9: Boa noite, meu grande amigo Carlos Alberto Cacaia.
0: Valda Barraca, o homem que chegou da missa agora, manda aí as ordens, Valda Barraca.
9: Não teve hoje, não.
0: Oi?
9: Hoje não teve não.
0: Ah, teve não, né? Então fica à vontade aí, rapaz.
9: É, vou ficar à vontade, vou pedir as músicas do programa todinhas antes de você passar, até meia-noite.
0: Uhum.
9: Vamos parabenizar o nosso amigo Sandro Leite, que ele já ligou aí agora, falando, né, que já completou um ano.
0: Foi verdade.
9: Que Deus abençoe pra ele, Sandro. Muitos anos de vida pra você e toda a sua família, pra todos os aniversariantes. E vou oferecer, Cacá, as músicas do programa pra você, sua esposa Neguinha, pra sua filhinha, sua neta. Para o nosso amigo José Rinaldo de Salinha, Geraldo Oliveira, para o nosso amigo Alexandre, sua esposa, e o filhinho Arthur, para a Rita da Silva, para a Mãe das Ações, Augusto, Eris Raboiador, Naldo Almeida, Carlinho Almeida, Adriana Almeida, para José, para a Gilmara, para a Salete, Nossa Senhora da Glória, Eduardo de Cães, Nossa Senhora da Glória, para o nosso amigo Pelé, na Aparecida, José Donira, José do Curitas, para a Raquelzinha Bajigama, nosso amigo Zé Augusto, Carlos do Leite, Carlos do Trator, Nita e Fê Paulo, para todos ouvintes, tem muita gente nessas horas, Cacá. E boa noite, que Deus abençoe e até amanhã.
0: Valeu, valeu, obrigado, boa noite, até amanhã. Daqui a pouco tem mais áudio, tem mais mensagem no programa. Opa! Rita, olha essa lenta aí, Deus.

tudo bem, gente? Aí você ouviu aí a última aqui do sucesso da noite de hoje. E agora são 21 horas e 44 minutos. Eu volto daqui a pouquinho com um programa romântico, Momentos de Amor, a melhor maneira de dizer eu te amo. Volto já já com muita música bonita pra você. Aguardem.

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0: agora são 21h54 aqui na cidade de Frei Paulo. Programa Momentos de Amor, tomando conta do seu rádio a partir de agora. Nesta quarta-feira, meio de semana, dia 5 de agosto de 2026. Estamos na estação inverno e o frio tá daquele. Parabéns aí, nosso amigo Sandro do Leite, e aos aniversariantes de hoje, completando mais uma primavera. Continua ligando e participando, 998-434109 e 998-280577. Continue também acessando a internet www.radioeducadoradefreipaulo.com.br. Você acessa o aplicativo da Educadora. As mensagens e os áudios você vai enviar para 99-40-1691. Lembrando que nosso Instagram é Rádio Educadora FM 89.5. Daqui a pouquinho, às 11 horas, programa O Melhor da Nostalgia. 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E depois de meia-noite tem música sem parar. É um atrás da outra. E já vamos ao telefone. Alô, boa noite.
1: Boa noite, Carlos Alberto.
0: Alex?
1: Não, Olavo.
0: Ô, Olavo, tudo bem, Olavo?
1: É porque eu mudei a voz hoje, né?
0: Mudou, hoje você mudou a voz, você é sabido, Olavo.
1: Graças a Deus, tudo em ótimo. Muito... Tá bem, minha família?
0: Tudo bem, graças a Deus. Como é que tá?
1: A netinha, esposa e filha.
0: Tudo jóia, graças a Deus. A sua tá boa?
1: É, tá também, tudo bem.
0: Graças a Deus. E o Danilo?
1: O Danilo tá... Foi pra Itabaiana hoje, assim.
0: Foi pra Itabaiana. Maria Odete... Foi. Mas Maria Odete tá por aí.
1: Tá assistindo ali. Ela tá vindo 11 horas. Quando ela vem, liga meu raio.
0: Ah...
1: Eu deitei aqui já, cochilei, digo, eu vou ligar pra rádio, tá aí, agora entrou no ar e digo, agora eu vou dar a ligadinha.
0: Uhum.
1: Então, eu ofereci a música dessa programação aí,
0: uhum,
1: pra todos os ouvintes, pra meus filhos trabalhando, Olavo Júnior, Danilo, Deigelli, o Edelson, a bandida. Aí falei, Paulo, se fizer na dona do Celina, não pode esquecer o empresário, né?
0: Então, todo de ouvindo lá.
1: É, o homem do bigode, suas famílias.
0: É também. O Chico, grande Chico.
1: É, aqui em Ribeirópolis. É o Valda Barraca, é o Paílto, o Zé Augusto, Mãozinha, Gilvânia, Rita da Silva. Tem um rapaz que mandou falando dele, é o Zé Augusto Gariz, Zé Augusto, que ouve sempre. Eu escuto quando eu tô ligando ele, Zé Augusto, ele é Gariz.
0: Zé Augusto de onde?
1: Daqui de Ribeirópolis,
0: ah,
1: é
0: sim,
1: Gariz,
0: sim.
1: Ele. Uhum. Então, em Nossa Senhora da Glória, aí é o ouvinte número um, a Salete, o esposo. É, diga ela que diga o nome do esposo dela, pra gente falar no nome dele também. Que ela não falou o nome do esposo dela, né?
0: Não.
1: E Maria José, Beto de Pedra Grande, a todos os ouvintes. E tem um bom final de semana, estamos no meio da semana ainda, né?
0: Tá no meio da semana, né, Olavo?
1: É, uma semana abençoada pra nós todos, com fé em Deus, não é isso?
0: Isso.
1: Aí, valeu, tchau.
0: Valeu, Olavo. Esse foi o grande Olavo. Vamos começar com a parte musical aqui, destacando aí as primeiras de hoje com... É, qual é a música, rapaz, que a gente tava tocando aqui? Ah, Noite. Thier cantando pra gente, né, Educadora? Chuta a parede.

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0: Agora são 22h16, 10h16 agora, já estamos de volta, né? Momentos de amor, a melhor maneira de dizer eu te amo, levando o melhor da música romântica pra você, tá legal? Vamos dar mais uma olhadinha aqui no nosso WhatsApp da nossa educadora. É o Sandro Leite, mais uma vez, diga aí, Sandro.
1: Cacá, muito obrigado, viu? Muito obrigado, querido. E eu quero também aí mandar um abração também aí pra Rita da Silva aí também. Mandar um abração também especial aí pra seu José Rinaldo, dona Juscelina e toda a família dele. Não esquecendo essa pessoa boa, do coração bom. Que Deus abençoe sempre a vida dele, a saúde dele. Que ele é uma pessoa, seu José Rinaldo, não me esqueço nunca de quando ele me ajudou aqui no leilão que eu fiz, ele me dando uma novilha para rifar no leilão. Então eu sou grato a Deus e ao seu José Rinaldo. Não esqueço nunca, seu José Rinaldo. Abraço pro senhor e a família, viu? Fica com Deus. Amém.
0: É isso aí, nosso amigo Sandro do Leite, que também está nos ouvindo aí nesse momento, né? É o Santo da Topic, também de sintonia com a gente. Vamos falar com ela, né? Ela, minha amiguinha Renata da Portelinha, ouvindo a gente. Renata, muito boa noite.
2: Boa noite, Cacaia. Tô na escuta, viu? Essa aí é a música de Maria Passa na Frente, pra oferecer pra minha amiga Tita, da rua Floriano Peixoto, Tiago, Felipe, Igor, Juliana, meus primos estão tudo ligadinho na serra.
0: Isso, valeu, Renata, obrigada pela sintonia. Vamos com mais um áudio aqui, cadê? É o nosso amigo, aliás, a Marlene Souza, lá de São Paulo, diz o seguinte: boa noite, gostaria de ouvir Djavan, Oceano. Ofereço para Dinho Santana e para todos os ouvintes, ouça em São Paulo, capital. É a Marlene Souza também ouvindo a gente. Um abraço para você, Marlene, lá em São Paulo. Olha ele, é de Jânio, o nosso amigo é de Jânio aí no bairro Marianga. É, aqui na cidade da Itabaiana. Boa noite, Arijânio.
3: Boa noite, meu grande amigo Carlos Alberto, mais um boa noite mesmo, quem tá falando aqui é Arijânio do bairro Mariana, Itabaiana, Sergipe. Hoje gostaria de ouvir a música de Chita Vinho Chororó, estou apaixonado, para oferecer minha grande amiga Marlene de São Paulo, minha mãe Valdeira, meu irmão Valdo, minha irmã Adriana, também para todos os ouvintes que tá curtindo Educador nesse momento. Valeu, Carlos Alberto, mais conhecido por Cacaia.
0: Valeu, Arijânio, um abraço. Nós temos aqui Cazumba ouvindo a gente, boa noite. É, Cazumba lá em Nossa Senhora de Lourdes, também de rádio ligado. É, qual foi a música que ele pediu? Chitão Chororó, estou apaixonado. Não, João Paulo Daniel não, parece que é, vamos ver, dar uma olhadinha.
3: Boa noite, meu grande amigo Carlos Alberto, mais um boa noite mesmo, quem tá falando aqui é Dejane do bairro Mariana, Itabaiana, Sergipe. Hoje gostaria de ouvir a música de Chitão Chororó, estou apaixonado, para oferecer minha grande amiga Marlene de São Paulo, minha mãe Valdeira, meu irmão Valdo, minha irmã Adriana, também para todos os ouvintes que tá curtindo Educador nesse momento. Valeu, Carlos Alberto, mais conhecido por Cacaia.
0: Eu tô pensando que essa música deve ser de João Paulo Daniel, né? Mas vamos ver, né? Phil Collins, pro nosso amigo Antônio e família aí no Pau Ferro aí, canta! De São Memon.

0: Do lindo de viver. Obrigado.
1: Simples assim, você ouviu aí? Estou apaixonado com Daniel e a participação de Chitãozinho e Chororó. Agora 10h38, eu volto daqui a pouquinho depois dos comerciais. Aguardem.

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0: Agora são 22 horas e 44 minutos. É isso aí, 8h44. A Mônica ouvindo a gente. Um abraço pra Mônica. Abraço também pra galera que tá ouvindo a gente aí na Vila São Miguel, né? É isso aí, Marlene Souza tá agradecendo, obrigado. Valeu, Marlene Souza, de sintonia com a gente. Nós temos aqui um áudio. Vamos aqui ver quem é que tá nos ouvindo aí nesse momento, mandando um áudio pra gente. Vamos lá. Boa noite.
1: Boa noite pra todos aí da Rádio Educador FM, aqui é Nilton César, Povoado Deserto, do município de Simonia. Tudo bem com vocês? É Nilton César, Pedra e Amor e José Augusto, Noite de Amor, para oferecer pra minha mãe, Dona Terezinha, pra meus dois irmãos, pra vocês aí da rádio e para toda a minha família, para vocês da rádio Educadora FM e para todos os ouvintes da Rádio Educadora FM, aquele estado de Povoado Deserto, do município de Simonia. Uma boa noite, tchau.
0: Valeu, obrigado e tchau. Renata pediu, Padre Marcelo Rossi, com a participação de Gustavo Lima, Maria Passa à Frente.

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Você curtiu aí com Fagner e a Joana aqui na Educadora de Frei Paulo. É isso aí, meus amigos, o programa Momentos de Amor vai ficando por aqui. Daqui a pouquinho, depois dos comerciais, eu volto com o programa O Melhor da Nostalgia. Aguardem.

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1: Agora são 23 horas e 11 minutos aqui na cidade de Frei Paulo. Já estamos de volta agora sim com o programa O Melhor da Nostalgia, em nome do Supermercado Barreto, na cidade de Ribeirópolis, com muitas promoções. E vamos ao telefone. Alô, boa noite.
2: Boa noite, meu amigo Carlos Alberto Cacá. Tô assistindo um jogo aqui, viu?
1: E aí, Val, quer ouvir que música, Val?
2: Cacá, passa as músicas do programa aí. Vou oferecer para o Bular, para o Gouveia lá na Serra Redonda, para o Bacaninha, aqui para a família do Zabimitério, como já falou aí agora, para a Lourdes aqui, a irmã do Zabimitério, para todos os ouvintes aí, viu?
1: Isso.
2: E o Fluminense, o senhor tá botando pressão agora, tá botando para chegar.
1: Isso, vamos lá, vamos lá. Tá bom, Val, então vamos começar a nostalgia.
2: Vamos lá, vamos torcer que ele ganha, viu?
1: É isso aí, nosso amigo Val participando com a gente aqui. Ah, vamos com daqui a pouquinho as mensagens aqui no programa também. Vamos. A mensagem da nossa amiga Salete, aqui de Nossa Senhora da Glória, né? Alô, Salete, daqui a pouquinho eu leio a sua mensagem, que eu começo com Cabelos Brancos, Nelson Gonçalves. Poeta de rua, Gilson de Souza, é minha rainha. Quem canta é Noite Ilustrada.

É isso aí, meus amigos, vocês curtiram de montão aí a belíssima música e Minha Rainha com Noite Ilustrada, viu? Também poeta, poeta de rua, Gilson de Souza e Cabelos Brancos, Nelson Gonçalves. Vamos aqui com as mensagens, né? E a cidade dorme, todo mundo cochilando e eu continuo acordado ouvindo as mais belas canções. Se for possível, passe com Nelson Gonçalves, fica comigo esta noite. E até amanhã, se Deus quiser. Caso aberto, fala para Olavo que o meu esposo chama-se Cláudio. É o Cláudio, o esposo dela, tá bom? Um abraço aqui, nosso amigo aí, o... Quem é esse aqui, rapaz? Não botou norma de letrinha aqui. Tem aqui, renovando o pedido, ofereço todos de Frei Paulo, a minha querida tia Terezinha Herculano, de Euclides da Cunha, que estou aqui em Campinas, nas vozes de Alceu Valença e Elba Ramalho, Ciranda da Rosa Vermelha, Paulo Neves de Campinas, ok. Ela pediu, rapaz, fica comigo esta noite. Vamos tocar logo aí, vamos procurar outra música aí pra ver se é essa, tá bom? Vamos lá.

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0: Roberto.
1: Agora são 23 horas e 40 minutos aqui na cidade de Frei Paulo. Já estamos de volta aqui no O Melhor da Nostalgia, né? A Seresta é aqui na Educadora de Frei Paulo, né? Serestas como Nelson Gonçalves, Altemar Dutra, Nube Lafayette, a Martinha, Lende, Francisco Petrônio, Aguinaldo Timóteo, Carlos Galhardo, né? Orlando Dias, Orlando Silva, tudo aqui, né? É a nostalgia da sua educadora. Já destacando pra você mais música que eu trago agora. Gabriel Mendonça, Nostalgia. Do Bela Fete, Casa e Comida, Evaldo Braga. Eu amo sua filha, meu senhor.

23h52, aí você curtiu Eu Amo Sua Filha, Meu Senhor, né? Você também curtiu Casa de Comida com Nubia Lafayette, Nostalgia com Gabriel Mendonça. Isso aí, meus amigos. Finalzinho já do programa, tem mensagem aqui lá. Oi, boa noite, é Vinícius do Catuaba, um abraço para essa turma maravilhosa, valeu Vinícius. Outro aqui botou, boa noite Cacá, manda um abraço para mim, se puder, mas não colocou o nome. É, tô mandando um abraço para você, mas não colocou o nome, né? Colocasse o nome, a gente falava do seu nome, mas você não colocou, viu? Tem mais um aqui, Carlos Alberto, estou escutando até o sono chegar. É o Edjânio, rapaz. O Edjânio que também está de sintonia conosco aqui na Rádio Educadora de Frei Paulo. Vamos finalizar aqui o programa para voltar amanhã, né? A partir das 21 horas, porque amanhã tem esporte, né? Mário Sena e o Fernando Barbosa. Isso mesmo, que eles vão de 8 até meia-noite. É isso aí, meus amigos. Vou ficando por aqui, deixando aí essas belíssimas canções aí. A GP Mora Onde Não Mora Ninguém, Êxtase com Nelson Gonçalves e Laranja Madura. Boa noite, vem aí. Música sem parar, é uma atrás da outra. Até amanhã, se Deus quiser.

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1: Ei, sertanejo, bom dia! Bom dia, meu sertão, bom dia, meu agreste, bom dia, meu nordeste, bom dia para você que está acordando, a você que está levantando, a você que já está trabalhando na labuta da vida, a você que está aí, né, com certeza, já na boleia do caminhão, nesse tapetão, bom dia! Bom dia os amigos padeiros, bom dia os amigos vaqueiros, já aí, também na labuta da vida, que nosso Pai Criador, nosso Deus, nos abençoe, nos proteja, nos livre

0: Sertanejo, bom dia, bom dia. 4 horas e 14 minutos na sua Educadora FM. Vamos que vamos, telefones liberados. A partir de agora você liga pra mim, 98-43-4109. Liga também para o 98-28-0577. E no comando da emoção, com muita graça e gratidão ao nosso Pai Criador, estamos aqui, sertanejo. É o Desperta Sertão que já está no ar. Olha, hoje dia 6, né? É 6 de agosto, parabenizando a tantas pessoas que hoje estão completando idade nova. E vamos que vamos, olha, hoje eu quero aqui parabenizar meu amigo Geraldo, lá do povoado Areias, né? Meu amigo Geraldo, popular Bolinha, lá do povoado Areias, hoje completando idade nova. Quero aqui também parabenizar lá no povoado Areias, né? Hoje ela mora aqui em Frei Paulo, minha amiga Tati, enfermeira, a Tatiane, filha da nossa amiga Nin e do nosso amigo Tonhão. Parabéns aí pra essa grande amiga Tatiane. Quero aqui também parabenizar meu afilhado Inácio. Meu afilhado Inácio, filho do meu compadre Rodrigo e da minha comadre Carola, lá na chácara Santo Antônio, no Alagadiço. E hoje é aniversário de uma pessoa muito querida, muito especial para mim, né? Hoje é aniversário do meu compadre, do meu amigo, do meu irmão Edivan, meu compadre Edivan. Hoje completando idade nova. E vamos que vamos, sertanejo, 4 horas e 15 minutos. Alô, você do telefone, bom dia. Alô, bom dia.
1: Bom dia, Carlos André.
0: Bom dia, eu falo com quem?
1: Com o Flávio do assentamento do Vale Nossa Senhora da Glória.
0: Pois não, sertanejo, o que é que manda aqui nossa programação?
1: Quer que você passa aí, Chico Rei, Paraná. Qualquer uma deles. Pra oferecer a Tonhão, Bizinho, Guerizão, JC, Taxista, Dira do Belo Monte, Eduardo na Lagoa do Carneiro, Neném Pé de Raposo, Neném Cabã, Neném Beto na Badazalma, Márcio na Badazalma, Diego Dudu no Gameleiro, Benedito aqui nessa também de João do Vale, Flávio Júnior no Palio de Corina, Sumique Fernanda aqui na Lagoa Grande, Zé de Armando no Saco da Serra, pra você e pra todos que estão ouvindo.
0: Muito obrigado, amigo, saúde, muita paz, daqui a pouquinho tem Chico Rei Paraná pra você, tá bom?
1: Tá, nós todos.
0: Valeu, sertanejo! Um abraço, bom dia para esse povão querido aí de Nossa Senhora da Glória. Obrigado aí pela sintonia do rádio ligado. Olha, vem aí, viu? Vem aí a grande cavalgada, do Rancho Quatro Irmãos, viu? Dia 30 agora de agosto tem cavalgada do Rancho Quatro Irmãos e você é o nosso convidado. Alô, você do telefone, bom dia.
2: Bom dia, Carlos André.
0: Bom dia, nosso amigo Bizu, pro Vado Cajueiro.
2: Isso!
0: Quer que manda aqui nosso programa sertanejo?
2: Eu vou ligar até a música, nosso amigo Franco pediu aí o Chico Rei Paraná.
0: Chico Rei Paraná, pra quem se oferece?
2: Vou oferecer pra mim, quanto também pra nosso amigo seu Erivan, Nalzinho Almeida, Paulo do Gato, Paulo Apoiador lá em Careira, Vivaldo Cantinho do Burro, Valdo da Barraca, Valdo do Cantinho.

0: Robin lá em Lagar, tomei para Franca Nossa Senhora da Glória, tomei para Tonhão no Porra Serra, esposa dele velha, Pedro no Porra Cicupira, Birron, Rodrigo, Toto, Danilo, para Rapirama na Fazenda Pomigério, que é o Gato, que é o Jabá, o Leonardo, para o Thiago, tomei para Bandida da Baiana, Giovana de Ribeirópolis, Corrosinho lá em Itabi, Júlio das Três Barras, Dona Neca no Bandeira, Dona Vanda Cardoso, Bar da Maria do Papel, Pau Dene, João de Viral, Pá Jorge lá no Pau Preto e para todos os rins, Carlos André.
1: Valeu, sertanejo, saúde e muita paz para você, meu amigo, Deus abençoe sempre, sempre, cada vez mais, tá bom, sertanejo?
0: Obrigado pra você também, até amanhã, se Deus quiser.
1: Até amanhã, se Deus quiser, sertanejo. Vamos a outra linha, alô do telefone, bom dia.
2: Bom dia, Carlos André.
1: Bom dia, eu falo com quem?
2: Aqui da Ban.
1: Aqui da Ban, quem é que manda aqui nosso programa sertanejo?
2: É, gostaria de ouvir uma música aí com Milionários é Rico. Estrada da Vida.
1: Estrada da Vida, pra quem se oferece?

0: Mano Glória e a você aí que está comandando esse programa da madrugada.
1: Valeu, sertanejo. Muito obrigado. Um ótimo dia para você. Saúde e muita paz, viu?
0: Valeu, obrigado. E a Irã Gonçalves lá em Cariga.
1: Oi?
0: E a Irã Gonçalves lá em
1: Cariga. Irã Gonçalves, com certeza. Grande comunicador, amigo nosso. Viu? Forte abraço, amigo. Valeu, sertanejo. Vamos a outra linha. Alô do telefone, bom dia. Alô, caiu a ligação, então vamos de música, sertanejo. Educador FM, a sua 89.5. Bom dia, bom dia.

0: Sertanejo atendendo aí alguns ouvintes, né? Ouvimos aí essas três lindas músicas, é Falso Amor, ouvimos aí também com Chico Rei Paraná e ouvimos aí é Estrada da Vida. 4:28, 4:28, aqui na sua Educadora FM, na sua 89.5. Vamos falar com os ouvintes sertanejos, vamos falar com esse povo querido, aqui através do WhatsApp aqui da Educadora. Alô, nossa amiga bandida lá de Itabaiana. Alô, bandida, bom dia, sertaneja.
1: Bom dia, sertaneja, aqui é a bandida Itabaiana, que você passa essa música na linha do tempo, pra oferecer pra você e toda a sua família, todo locutor da Educadora, Valda Barraca, Cardo Leite, Sandro Leite, Giovanna, Vânia Ingrato Cardoso, Colorido, Zé de Guilherme Simão, Dia Vários Candidatos Aparecida, Beto do Pião, Beto do Pedagrão, Tia Cotinha, Tiracema, Ival Boiador, Naldinha Almeida, Bernadette Itabaiana, pra Givado do Cantinho do Bolo, Neguinho da Santa Maria, até Isaac, pra todos os seus ouvintes, todos os meus amigos, todos falando, eu falo um bom dia pra Dida do Arial, todos falando, quem não fala um bom dia, até amanhã, sertanejo.
2: Bom dia, sertanejo. Sertanejo aqui é José do Povoado Olejago, município de Lagarto. Gostaria que você me passasse a toada da vaca Charita. Gostaria de oferecer o vaqueiro Terno da Fazenda Taboquinha, seu filho Nanã, seu filho Tico. Vaqueiro Romualdo da Fazenda Taboquinha, seu filho Vardivina, Cláudio Tratorista, Fernando e Nuno de Orino, Zé Gonçalo e seu sobrinho. Para todos aqui do Povoado Olejago, para todos que estão nos ouvindo.
0: Valeu, sertanejo, aquele abraço, aquele bom dia pra todos vocês aí, obrigado aí pela sintonia do Rádio Ligado, vamos que vamos. Alô, você do telefone, bom dia.
3: Bom dia, Carlos André.
0: Bom dia, eu falo com quem?
3: Ailton Padre Mateus.
0: Pois não, senhor Ailton, o que é que manda aqui nessa programação?
3: Se você puder passar aí, Cavalo Preto, Sérgio Reis.
0: Cavalo Preto, pra quem se oferece o Cavalo Preto?
3: Pra Gedava, pra Sevaldo Luiz, pra Sérgio Valboiador, pra Pedro Calicana, pra Raquelzinha, pro pai dela, pra Zé Padeiro, pra Lucas da Mercearia, pra Tijalminha, pra... Aí o vaqueiro da Fazenda Anta, pra Vitos, aí pra Chumbinho e pra todos os ouvintes. Deus lhe abençoe, então bom dia.
0: Muito obrigado, sertanejo. Um ótimo dia pro senhor também. E vamos que vamos, Educador FM, 4:30, 4:30. Alô, você aqui do WhatsApp, bom dia, fala, sertanejo.
4: Bom dia, sertanejo, cara André, que é Gêmea, falando, sertanejo, gostaria de ouvirmos aí qualquer um que fala de paz. Oferecido aqui aí da Laia, Sulim, Abilau, Paulo Henrique, o Guilherme, Eugênio, o Vicinho, Ronaldo, a Micael, Romário, enfim, a todos seus ouvintes, tchau, muito obrigado, fica com Deus, uma boa quinta-feira, sertanejo.
5: Bom dia, Carlos André, aqui é do Rondo Povoado, fazendinha carreira, quero ouvir a música do Léo Costa, a música da gente passando de jeito demais, a felicidade já chega lá, que é uma ilumina pro seu aquele cunho descoberto, e perto do bonito, e uma na fazendinha, galera que passa na rua da Macambira, e o Deconi na Santa Maria, ela que bebe na Santa Rita. Minha família na fazendinha, Lucas da Padaria, minha vitória, toda a cidade educadora, um bom dia, fica com Deus, Deus dê uma quinta-feira abençoada a nós todos.
6: Oi, Carlos André, bom dia. Carlos André, se for possível, passa aí a música, o velhinho da estrada, para oferecer a seu Ivan Boiador, este grande poeta de glória, para oferecer a seu de Bailu, lá nas areias, para Wanda Tessa Vagaceira, João Lara Onça, para oferecer a Bilu e Mocinha e Bernadette, lá no Espinheiro, Tom e Valda na Ostiga, Dona Irene com sua família aqui ao lado, para meu tio já pequeno, para oferecer a Nega e Bibi, para nós aqui, para você, sua mãe, um abraço, estou aqui na escuta.
0: Valeu, dona menininha, e a dona menininha, lá do povoado Serra Redonda, sertanejo, cheiro no coração. Alô, você do telefone, bom dia. Caiu a ligação, liga novamente, sertanejo. Olha, 4:32, 4:32. Tem mais ouvinte que quer falar com a gente. Alô, você aqui do WhatsApp, bom dia.
7: Bom dia, sertanejo. Carlos André, Carlinhos Almeida aqui na Lagoa das Pias, sertanejo. Sertanejo, deu um tempinho, gostaria de ouvir aí, é com Lucas e Luan aí. É minha filha, meu anjo. Essa canção aí eu ofereço pra meu compadre Antônio Marco, minha comadre Jaim. Pra Aparecida aí com meu tio. Vai também pra Naldinho Almeida, meu tio aí em família. Erivan Aboiador, Charles na Camada do Milho. Não esquecendo de Lucas, dá pra daria panificação Maria Vitória em família pra você com toda a sua família.
0: Valeu, sertanejo. Um ótimo dia, saúde, muita paz pra todos vocês aí. Obrigado pela sintonia, tá bom, meu irmão? Vamos que vamos, ter mais ouvinte que falar com a gente nessa madrugada bonita. Educador FM, sua 89.5. Alô, você aqui do WhatsApp, bom dia. Fala, sertanejo.
8: Bom dia, meu amigo Carlos André, tudo bem com você, família? Aqui tá falando Reginaldo Cacador, Sabia Mamboeira, Reginaldo Estator. Eu quero que o senhor coloque aí a toada da Ragalinha da Joia. Oferecida ao senhor, sua família, Júnior Zé Grande, irmão esquerda, Marco na Barra das Almas. Tô em dedinho mais, puxinho, a gente continua de glória. Carlos Carrinho Machado, Zé Henrique, Cabelo Bugaru, Como Jair Zende, Zé Daniel Corvado, Corujinha, Sul Mais Piau, Fazenda Caipora, Biju no Cajueiro, Sul das Trebar, Vander Gá Cardoso, Fata em glória, Júnior Zé Grande, irmã esquerda. E todos estão ouvindo a rádio aí, Camaduro, homem de Deus abençoado.
0: Valeu, sertanejo. Tem mais ouvinte. Alô, você do telefone, bom dia.
9: Bom dia, Carlos André.
0: Bom dia, eu falo com quem? Sertanejo. Falo com quem?
9: Nininha aqui do Pau d'Arco.
0: Pois não, dona Nininha, que é quem manda aqui nosso programa?
9: Olha, é um prazer falar com você, viu?
0: Prazer todo nosso. Qual é a música que a senhora quer ouvir, sertaneja?
9: Você passa a música pra mim, aquela. Aquela que fala, Morena, seu brinco caiu.
0: Brinco de ouro, pra quem a senhora oferece?
9: Vou oferecer a meus filhos, minha esposa, meus leitos, meus netos, a minha família, pra pessoal aqui do Pau d'Arco, seu Valdo na Jurema. Eu conheci ele segunda-feira, Carlos André.
0: Que bom, graças a Deus, seu Valdo, hein?
9: Seu Valdo, da linha da mãe, da esposa dele. Essa era a minha, da banca, a esposa. Esse rapaz aí da Ranhento, que falou, ele agora falou no meu nome. E pra você, pra toda a sua família, pra todos que estiver ouvindo.
0: Valeu, minha querida. Saúde, muita paz pra senhora.
9: Cheiro de seu coração, meu querido.
0: Obrigado, Deus abençoe. Vamos que vamos de música bonita aqui na sua Educadora FM, na sua 89.5. Bom dia pra esse povo querido ligadinhos aqui na Educadora FM. Bom dia pra você, Dona Maria, lá de Coronel Jonsá. Bom dia, sertaneja. Bom dia. Rapaz, um abraço aí pra Dona Maltide, né? Aí de Coronel Jonsá, ligadinha. Olha aí, Dona Maltide, a senhora pediu, ó, Coração de Luto com o Milionário Zé Rico.

0: sertanejo, vamos mudar aqui de canto aqui, porque essa faixa aqui tá meio arranhada, né? Tá meio arranhada aqui. Vamos ver se a gente se encontra aqui, não é verdade, rapaz? Aqui, essa toada, toada da vaca linda joia.
1: Com meu sistema
0: Ei, rapaz, não, rapaz, eu quero ouvir na voz de Antônio Neto, atuada aí da vaca linda joia com o Antônio Neto Boiador, para os ouvintes que pediram aqui na Educadora FM, a sua 89.5 sertanejo. Alô do telefone, bom dia.
2: Bom dia.
0: Falo com quem?
2: Laios do Riachinho.
0: Laios do Riachinho, tá com raiva, Laios?
2: Eu não.
0: Ah, tá, se, todo. Tá falando assim mansinho, meio calado.
2: É pra não acordar os cavalos.
0: Ah, pra não acordar os cavalos. Tá bom então, tá certo. Quem é que manda aqui nosso programa, sertanejo?
2: Depois toca aí uma de Bafafá, o forrozão Bafafá.
0: Bafafá, grande Manuel Bafafá, pra quem se oferece?
2: Pra oferecer a todos os ouvintes que estiver ligado. E Deus abençoe a todos.
0: Valeu, sertanejo. Bom trabalho, uma ótima quinta-feira pra você, tá bom, sertanejo?
2: Tá bem.
0: Valeu, meu amigo. Aí, nosso amigo Laércio do Riachinho, da Fazenda Pocatá.

Oi. Essa toada vai para meu compadre João Grande, lá em Água Funda, no estado de São Paulo, seu filho Jackson, e para Vaquerama de Porto da Folha. Um abraço de Antônio Neto e Paulo Nunes.

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1: Ei, sertanejo, grande Léo Costa cantando pra gente aí, Vaqueiro Feliz, viu? É, Léo Costa que vai estar no dia 23 agora de agosto, lá no povoado Catuabo, no encontro de aboiadores do nosso amigo Chiquinho Aboiador, viu? Dia 23, o Léo Costa vai estar lá fazendo um grande show e todo mundo está convidado, sertanejo! Também o Léo Costa vai estar cantando, sabe na onde? Lá no povoado da Lagadiço, dia 23. É, rapaz, dia 23 no grande, na grande festa aí, na festa do Roleto, né? No Porco na Brasa, dia 23, lá na praça ali, próximo ao quiosque do nosso amigo Júnior Dinanô. Todo mundo convidado, sertanejo. E claro, você é o nosso convidado.
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1: Vamos falar com os ouvintes, sertanejo. Alô, você do telefone, bom dia.
3: Bom dia, meu compadre Carlos André.
1: Diga aí, meu compadre José, que aqui manda aqui nossa programação, sertanejo.
3: Meu compadre, passar aí relógio quebrado, viu?
1: Relógio quebrado, Lourenço Lorival, pra quem se oferece?
3: Ofereço pra minha esposa, Gilberta Belvão, Javão de Leira, já, pra minha nora Luana, Deiviane. Parabéns aí pro Dona Andete, hein? É, não faltando 10, Ivânia também tá aqui ouvindo você também. É, para nosso amigo José Carlos, nosso amigo Como Requeijão, ouvindo você lá em Itabaiana, nosso amigo Boto Tempero, que não perde seu programa também, né? É, vai também para Raquel, Papaiá também, o João também, para você, meu pai, para sua mamãe também, para Marinho do Gavião, Dona Irene, Dona Marta em Freifal, Dona Marta fazendo o seu homem também. E me pedia Deus no povoado mandar carona em família ouvindo você também. Deixa um abraço aí pra todos esses ouvintes, tá ligadinho? Ouvindo para os programas, meu compadre.
1: Valeu, sertanejo. Um ótimo dia, saúde e muita paz pra vocês aí, tá bom?
3: E vai também pra Marco, também tá ouvindo você também. E o Júnior e Zé Faquinha, ligadinho ouvindo você também, né, meu compadre?
1: Isso, com certeza. Júnior perde não, é ligadinho sempre aqui na Educadora FM, viu?
3: E não faltando também nosso amigo Val da Barraca também. Nossa amiga Bandia Itabaiana. E meu compadre, hein?
1: Valeu, sertanejo. Saúde e muita paz pra todos vocês aí, viu?
3: E o Bizumo também, meu compadre. Um bom dia, tudo de bom. Uma boa quinta-feira, viu?
1: Obrigado, obrigado, obrigado. Vamos a outra linha? 4h54, alô, você do telefone, bom dia.
4: Bom dia, Carlos André.
1: Bom dia, Raquel de Itabaiana.
4: Como é que você tá?
1: Tô bem, Raquel, estou bem, graças a Deus, que aqui manda aqui nosso programa, Raquel.
4: Eu vou pedir a música, Trio Paranadura, porque você não pode falar.
1: Pronto, pra quem se oferece essa música?
4: Pra você, pra sua mamãe, pra sua família todinha, a gente da festa de Mazelandete, Gidete, Ateíto, e Dona Dete, e Pai Giovana de Ribeirão, pessoal da Barraca, senhor Ivan Apoiador, minha esposa e todos os ouvintes.
1: Valeu, Raquel, um abraço pra você e pra seu papai, tá bom?
4: Tchau,
1: sertanejo. Aí a Raquel aí ao lado do papai, lá em Itabaiana, ligadinhos aqui na Educadora. Tem mais ouvinte, 4h55. 4h55, alô, bom dia.
5: Bom dia, sertanejo.
1: Bom dia, falo com quem?
5: Carlinho das Pias, Carlos André.
1: Você tá merecendo um puxão de orelha bem grande, viu? É, o pessoal tá perguntando aqui sobre o leilão que vai acontecer, o Correio de Argola que vai acontecer, de Carlos das Pias. Aí eu disse, ele não me falou nada. Mas tá bom, estamos divulgando aqui. Mande as ordens, então, sertanejo.
5: Ô Carlos André,
1: Oi.
5: Ficou pra eu, Cristiano, enviar o cartaz, né?
1: Não, mas o Cristiano mandou. Depois que eu recebi muita cobrança, o Cristiano mandou, viu? Estamos divulgando aqui, rapaz. Estamos divulgando.
5: Eu tô ouvindo, Carlos André, todos os dias, aproveitando o momento, Carlos André, quero reforçar o convite para o pessoal dia 15, né? E amanhã eu quero estar aí no seu programa, com fé em Deus.
1: Tá bom, fique à vontade, as porteiras tá sempre estiveram aqui abertas, viu?
5: Eu sei disso, Carlos André, viu? Quero deixar um abraço e um bom dia aí para todos os ouvintes que estão de rainho ligado, né? Deixar um abraço aí para meu compadre Dida, minha comadre Ilga, lá nas Pias, Dona Ana e seu Gilson lá na Lagoa Nova, Getúlio e Dona Vilma lá na Fazenda Gonçalo, né? Dona Mocinha e seu Aloysio em Alagadiço, e todos os meus amigos de Alagadiço, em nome da Dona Mocinha e seu Aloysio, eu quero deixar um abraço e um bom dia para todos. Minha lagadice. E aproveitando aqui, Carlos André, dia 15, esse bingo, muita gente às vezes está dizendo, Tarinho, esse bingo é seu, não, o bingo não é para mim. O bingo é para um primo meu que fez uma cirurgia de um olho e vai ter que fazer a cirurgia do outro olho, né? Aí os amigos da empresa de Anor, os motoristas, se reuniram, mas Cristiano, para fazer essa corrida de argola, eu digo, então nós faz um bingo. Aí eu e Cristiano somos, no caso, que estamos na frente, né?
1: São os cabeças, né?
5: Tá. Isso. Aí quando for dia 15, a partir das 4 horas, lá no Parque de Exposição, vai dar início o bingo. Depois que terminar o bingo, Carlinhos das Pias e parceiro vai fazer um forró. E depois que Carlinhos das Pias e parceiro terminar o forró, Zé Valdo Brilho do Sol vai fazer forró pra galera que tá lá.
1: Olha aí, coisa então, boa, que notícia boa,
5: não
1: viu?
5: Não foi colocado, Carlos André, não foi colocado a foto, o cartaz de Brilho do Sol, porque decidiram depois, né?
1: Os certo.
5: Amigos, os motoristas da Via Nó. Aí esteja todos convidados para dia 15, a partir das 4 horas, lá no Parque de Exposição. E aproveitando o espaço, quero deixar um bom dia, um abraço para você, para todos os ouvintes, né? Eu deixo um abraço aí para o grande poeta Erivan Boiador, Naldinho Almeida, né? Silvandeira Napindoba, Zé Martino Bado Vaqueiro, enfim, para todos os amigos que estão de radinho ligado, viu?
1: Valeu, sertanejo.
5: Amanhã, sertanejo, com fé em Deus, eu apareço aí no programa, viu?
1: Tá bom, fica à vontade, estamos por cá, com fé em Deus, viu?
5: O Carlos André, hoje é aniversário de Edivan, né?
1: Hoje é aniversário do Edivan, isso, Edivan e do Inácio, filho do compadre Rodrigo, lá do Alagadiço.
5: Isso, Carlos, né? Aproveitando aqui também, quero deixar meus parabéns para Edivan e Inácio, né? É o filho de Rodrigo, né?
1: Isso, isso.
5: Quero deixar meus parabéns, desejar a eles dois muitos anos de vida, muita saúde, muita paz, muita sabedoria cada vez mais, né? Que o menino Jesus derrame chuvas de bênção no lado dele e no lado de cada um de nós, não é isso?
1: É verdade, sertanejo, verdade, viu?
5: Carlos André, se tiver como aí, passa aí Mulher Pedacinho Humano com Paulo Nunes e Zé de Almeida.
1: Valeu, pronto, vamos pegar aqui pra tocar daqui a pouquinho então, tá certo?
5: Valeu, sertanejo, até amanhã, se Deus quiser.
1: Até amanhã, se Deus quiser, sertanejo, um ótimo dia pra você também. Aí foi nosso amigo Carlinhos das Pias.
6: Ela foi gravado.
1: Ei, sertanejo, tem mais ouvinte que quer falar com a gente? Caiu a ligação, então vamos de música bonita pra você que pediu aqui na Educadora FM. Olha, passa lá, viu? 4h59.

0: Que Zé Guilherme, seu bom dia. Quer dizer, meus amigos aí, que tinha um pouco de cautela com fumo, viu? Que a minha mulher hoje foi para Aracaju, cirurgia, para desentupir. A veia do coração está entupida do sarro. Fumo é uma coisa braba, bem soubesse. Comprar um pacote de fumo por R$4, comprando para morrer.
1: Bom dia, Carlos André. É mais um do Paulo Ocamo. Gostei de pedir a música. No meu interior tem Deus, viu? Tô indo para Aracaju, meu irmão. Em nome de Jesus, também acordei. Já agradeci a Deus. Faz na continência de trabalhar. Aí vou para Aracaju, para a minha jornada, né? Em nome de Jesus, procurar a saúde, né? Tô aqui na fé de Jesus Cristo. Que Deus abençoe a nós todos, viu? Vamos crescer a música todos, minha família, sobre o sobrinho, afilhar, tô falando com a mão. De manhã educadora, tchau, sertanejo.
2: Bom dia, sertanejo. Que rejogou da sede. Você puder tocar a toada, relato da vida, pra oferecer a voz dele pra mim a pouco, Padre Daniel, dadinho na cabeça da vaca, a todos os ouvintes, bom dia, fico com Deus sertanejo.
3: Bom dia, sertanejo, aqui é Marco da Barra das Almas, você passa o meu Teodoro seu pai, para oferecer a você e sua família, para minha família, para Antônio com a família, Aniberto com a família, para Franco Cunha do Vale, para o Cunha Lagadeiro. Reginaldo na fazenda do meu moelho, Júnior na fazenda do meu esquerdo, Sérgio Lembrador, Naldinho Almeida, Valdeste do Riachão e a todos que estão vindo. Fique com Deus, um bom dia, um bom trabalho, sertanejo.
4: Valeu, sertanejo. Aquele abraço, aquele bom dia para você também. Obrigado aí pela sintonia do Rádio Ligado. Alô, você do telefone, bom dia.
5: Bom dia, sertanejo.
4: Bom dia, eu falo com quem?
5: Com Fátima.
4: Diga, Fátima, o que é que manda aqui na programação?
5: Meu querido parceiro, não sobrou lugar pra mim.
4: Não sobrou lugar pra mim? Lourenço Lorival, pra quem se oferece?
5: Pra você e família, sem mais que acompanha a rádio. Pra os aniversariantes de hoje, Deus nos conceda saúde e paz. O resto deles corra atrás. E em nome de meu pai Zé Augusto, seu João Deuclides e seu Nadinho. Um abraço a todos, papai e mamãe, e menino, mulher, criança, todo mundo que está te ouvindo nesse momento.
4: Obrigado, sertanejo. Um ótimo dia para você, saúde e muita paz, tá bom, minha querida?
5: Para você também, meu amigo. Não esquecemos Dona Sancho e Dona Irene também.
4: Isso, tá ouvindo a gente, viu? Tá ouvindo a gente. Forte abraço aí para Dona Irene.
5: Não, como ela vai me dar
4: uma xinga. Oi? Não entendi. Dá uma xinga em quem, Dona Irene?
5: Quando ela me vê, vai me dar uma xinga.
4: Ah, é bom que ela deu umas pancadas, viu? Uma cinturada.
5: Né? Ajuda,
4: Pois é, e ajuda a bater ainda mais, viu? Pois é. Valeu, sertanejo. Um ótimo dia pra você. Olha, 5:05. Tem gente que quer falar com a gente. Alô do telefone, bom dia.
6: Bom dia, sertanejo.
4: Bom dia, eu falo com quem?
6: Sebão da Baixa Larga.
4: Sebão, o que é que manda aqui no programa Desperta Sertão?
6: Se você puder, sertanejo, deve ter que passar aí Cadeira Amiga.
4: Cadeira Amiga, pra quem se oferece?
6: Ofereço pra minha esposa, pra minha mãe, pra meus irmãos, pra Vanzinho da Baixa Larga, família. Valete de Pinhão, Osso de Pinhão, seu Zé Guilherme de Simondia, Beca de Pinhão, Foguinho de Pinhão, José Nicolas de Espinheiro, Luciano do Povoado Rádio, Bahia. E pra você, que Deus dê uma quinta-feira, com paz e saúde, sertanejo, pra nós todos.
4: Obrigado, amigo, pra você também, saúde e muita paz, tá bom?
6: Ô, sertanejo, eu posso dar uma palavra aqui, Estepinho?
4: Pode sim, manda as ordens.
6: Eu queria que você deixasse aí o nome do meu telefone no ar, porque tem muita gente que perdeu meus contatos, que o meu telefone deu problema. Aí até pra seu Zé Guilherme mesmo, de Simão Dias, que ele tinha meu zap e hoje não tá tendo mais, ele gosta de falar comigo. O nome do meu telefone pra ele é 9904-4353.
4: Repita aí, sertanejo.
6: 9904-4353.
4: Pronto, quem perdeu o contato aí, pode aí retornar aí e falar com o abençoado, tá bom, meu amigo?
6: Valeu, sertanejo.
4: Valeu, grande abraço. Olha, 5:07, aqui, quero aqui mais uma vez, né? Fazer o convite ao povo aqui de Frei Paulo da região, para que possa prestigiar, colaborar e ajudar aí no leilão beneficente que vai acontecer dia 30, né? Último domingo do mês de agora, de agosto, às 10:00 AM, lá no povoado Pé de Serra, ali vizinho Alagadiço, né? É em prol do amiga nossa aqui de Frei Paulo, ela irá passar pela cirurgia, né? E o valor da cirurgia, meu amigo, é R$20.000. Então você que pode colaborar, contribuir, você pode fazer aí, né, o Pix, tá bom? Pode fazer um Pix com a doação, é, de qualquer valor, não importa o valor. O importante é você ajudar a colaborar. E você também pode doar alguma coisa, viu? É, você pode doar alguma coisa aí para o leilão beneficente da Ilde Jesus Santos Almeida, lá do Alagadiço, viu? Ali do Pé de Serra. Será dia 30 agora de agosto, às 10 horas da manhã. Vou passar para vocês, tá bom? A chave do Pix. Pega aí uma caneta, um lápis, pega aí um pedaço de carvão aí, tá certo? Para que a gente possa aí passar para o seu Pix e você vai fazer a sua doação. Valeu, meu amigo? Olha, o número do Pix é esse aqui, ó, 994-507-635-34. Vou repetir, tá bom? 994, são dois nove, né? 994-507-635-34. Está em nome de Ildes Jesus Santos Almeida, lá do povoado ali, Pé de Serra, vizinho ali ao povoado Alagadiço. Vamos fazer o bem sem olhar quem, tá bom, sertanejo? Vamos que vamos de música bonita. Tá chegando música bonita. João Paulo, Daniel, Nelore Valente, 5 horas e 9 minutos.

0: Bom dia, aqui que fala é Lucas do Mercadinho Nossa Senhora de Fátima, passando hoje para agradecer as músicas do programa aí para todos os ouvintes. Em especial aí para os ouvintes de Iberópolis, Frei Paulo, Aparecida e região, Laércio do Riachinho, Zé de Moisés, de Iraci, Genivaldo do Cantinho do Bolo, Giovânia de Iberópolis, Val da Barraca, Pedro do Caldo de Cana, Fabinho da Cachoeira, Zé Padeiro, Charlita Padeiro e todos que estiveram ouvindo, tenham um dia abençoado em nome do Senhor Deus.
1: E a Carlos André, aqui é Vanderlei do Japão. Peço que você toque aí hoje, Fazenda Velha, para oferecer para Júnior de Zé Faquinha, para Dadinho na Cabeça da Vaca, Regis na Lagoa da Sede, o Austin Pinhão, Alex Motorista da Prefeitura, e para Misael, meu amigo vai boiadeiro aí de Frei Paulo, para minha família, para a sua e para todos os ouvintes do programa.
2: Bom dia, meu amigo sertanejo, aqui é Tino Povoado Coutinhas. Se for possível, toca uma música aí com Chico Rei Paraná. Bom dia, sertanejo, que Deus abençoe nosso dia.
3: Bom dia, meu amigo Carlos André. Peça a música programar aí para Laércio Pouca Terra, Giovana de Ribeirópolis, Valda Barraca, Pedro Moleque de Macambira, Carlos Cláudio e Carlinho das Pia. Mago do Padeiro, Ivó de Cantinho do Bolo, minha esposa Isabel, já para aceitar de glória e todos os ouvintes. Aqui é Carlinhos, já para aceitar de Frei Paulo. E com Deus que eu toquei com ele.

Bom dia, sertanejo. Bom dia, sertanejo. Manda um alô aí para o nosso amigo bonitão, uma hora dessa. Tá tirando leite lá na Senhora Aparecida. Nosso amigo bonitão. Ontem não falei no nome dele, ficou com raiva. Vou falar no nome dele hoje. Alex também. Trabalha com a gente lá, ele também. Valtênis, a galera toda em geral, né? Manda aí a toada de Lourinho Abanhador. Oferecida a Bonitão. Bonitão, ele. Cara bom, hein? Valeu, sertanejo. Nós tá por aqui, hein?

0: Sertanejo, saudoso Luiz Gonzaga, cantou pra gente aí Vozes da Seca, né, sertanejo? É, não estamos em plena seca, mas tem muita gente aí que estivesse como se estivesse na seca, né? Sem água nas torneiras. Ei, rapaz, parece que o povo vai ter que voltar ao tempo de antigamente, voltar pro açude, né? Colocar o pote na cabeça, colocar os baldes na cabeça e procurar água. E hoje as águas de hoje estão tudo contaminadas, viu? É, cheio de veneno. Por falar em veneno, ó, por falar em veneno, tem muita gente, tem muito fazendeiro aí sendo multado, viu? Deixa eu passar a notícia aqui pra vocês, viu? Tem muitos fazendeiros aí, muita gente aí sendo multada aí, viu? E multas pesadas, viu? É. E o cabra tá passando veneno até no quintal do vizinho, viu? É. O cabra tá passando veneno até no quintal do vizinho. Tem muita gente aí passando mal. Nós tivemos aí, ontem foi o dia da saúde. Ontem, dia da saúde. E tivemos um levantamento, foi feito um levantamento aqui em Frei Paulo. É, de algumas pessoas que deram entrada, né, nos hospitais aqui de Frei Paulo, Itabaiana, por questão de problemas de respiratório, problemas de veneno, né? O contato com o veneno. As pessoas que não usam veneno, mas que infelizmente foram vítimas de veneno, porque o vizinho usou o veneno, infelizmente, de uma forma exagerada. É, de uma forma exagerada. É. As pessoas estão usando agora, né, alguns equipamentos, e alguns usando à noite, escondidinho, né? É, alguns usando aí, rapaz, os drones escondidinho, quando você vê aquela luzinha acesa, ali é drone, viu? É o cabra passando veneno ali, alguns escondidos, né, porque deixa passar à noite. Lembrando que não é errado, não existe nenhum erro você passar veneno com drone. A questão é que tem muita gente que está usando venenos inadequados, passando do limite do veneno. E outra coisa, viu? Uma coisa que tá dando processo aí é a questão da altura. Você que trabalha com o drone, você que é fazendeiro, você precisa ver que a altura tem que ser uma altura mínima para que aquele veneno ele seja espalhado somente na sua roça e não na roça do vizinho. Eu vi por esses dias relatos de amigos nossos que não usou nenhum tipo de veneno em sua roça, mas infelizmente o veneno foi, a sua roça foi contaminada pelo veneno do vizinho. Por quê? Coloca numa altura muito grande, muito alta, e aí o vento leva, né? Ali naquela região do povoado Areias, muita gente perdeu a sua manibra, sua macaxeira, perdeu aí seus alimentos de couve, de cebolinha, porque o vizinho usou veneno. Então, pessoal, vamos ter consciência, viu? Vamos ter consciência. Se a justiça dessa terra não tomar providência, não se preocupe, porque um dia ou outro, uma hora você paga. E olha, e você paga da mesma moeda ou pior, viu? É, não adianta você querer ser sabidão, porque tem dinheiro, porque tem carrão, porque tem terra, e aí passa veneno exageradamente, né? Chega até prejudicar a roça do vizinho. Cuidado, sertanejo, ó. O homem lá de cima tá olhando tudo, viu? O homem lá de cima tá olhando tudo. E não se preocupe, viu? O que você tem feito de errado aqui nessa terra tu pagará, tá bom? Tá certo? Tá dado o recado, né? Pois é. Vamos que vamos, viu? Cuidado, cuidado. 5:27. Alô do telefone, bom dia.
1: Bom dia, sertanejo.
0: Bom dia, falo com quem?
1: Com o Zé de Moisés.
0: Vem com o Zé de Moisés, que aqui manda aqui nosso programa, sertanejo.
1: Hoje, se der tempo, eu quero que você passe aquela música Nossa Senhora Aparecida.
0: Nossa Senhora Aparecida, pra quem se oferece?
1: Oferecer a você, a toda a sua família aí, todos da rádio, a todos meus amigos, a todas minhas amigas, todos os seus ouvintes. E o Carlos André?
0: Oi.
1: Eu vou procurar, vou conversar com o Giovanni e vou mandar uma ajudinha pra essa mulher do Senão aí, viu?
0: Ô, rapaz, ela é do povoado Pé de Serra, ali do antigo Coito, viu? Né? É, que Deus abençoe aí, viu, sertanejo? Que Deus abençoe.
1: Eu vou conversar com ela e eu mandar ela botar.
0: Pronto.
1: É pouquinho, é só uma ajudinha mesmo, que o negócio agora tá meio aperto, sabe?
0: Não, rapaz, mas a sua pequena ajuda vai fazer a diferença, viu, sertanejo? Viu?
1: Tá, beleza, sertanejo, um bom dia, fica com Deus.
0: Que Deus dê em dobro, meu amigo, dê em dobro, viu, meu amigo?
1: Amém, sertanejo.
0: Valeu. Alô do telefone, bom dia.
2: Bom dia, sertanejo.
0: Bom dia, eu falo com a Giovânia de Ribeirópolis.
2: Tudo bem, sertanejo.
0: Perguntaram essa semana o que foi que teve que você nunca mais participou. Eu disse, é dorminhoca, dormindo demais.
2: Cansado,
0: é, eu disse, dormindo demais. Ele agora tá repousando a pele, dormindo tarde, aí tem que
2: acordar. Não, sertanejo, é o contrário, meu filho. Tô trabalhando muito pela noite, a noite não dava pra ligar.
0: É, rapaz, o cabra que trabalha pela noite aí o dia todo realmente tem que descansar um pouco, viu? Mas o que é que manda aqui no nosso programa, sertaneja?
2: Pra lhe contar a história, eu tô ficando nos hospital cuidando de uma senhora, meu filho, tô sem tudo dentro.
0: Ei, Jesus, aí eu sei que é labuta, viu? Você é, quer é luta aí, viu?
2: É sofrimento, a gente tem que virar na vida e ajudar os outros, né?
0: Com certeza, com certeza.
2: Eu tô ouvindo aí Zé de Moisés falando aí, viu, nessa mulher. Eu vou falar com a minha mãe também, viu?
0: Certo.
2: O que você puder fazer, viu, sertanejo? Um pouco com Deus é muito, né?
0: É sim, um pouco com Deus é muito e todo mundo juntando aí uma moedinha aqui ou um lá já faz a diferença, viu?
2: É isso aí, sertanejo. Eu quero essa mesma música aí que Zé de Moisés pediu, viu?
0: Pronto, oferece pra alguém.
2: Oferecer pra meus pais, pra meus filhos, pra meus irmãos, pra Valda Barraque, pra Zé de Moisés mesmo, pra família, pra Lucas da Mercearia e família. José Arnaldo de família, Dona Irene de família, para você, sertanejo, sua família e todos que estiverem ouvindo nesse momento, ok?
0: Muito obrigado, amiga. Saúde e paz para você, tudo de bom, viu? Deus abençoe sempre, viu?
2: Para todos nós, viu? Amém.
0: Valeu, sertaneja. Vamos que vamos, sertaneja, Educador FM. Ó, já dei meu recado. Agora vou convidar o padre Alessandro para contar essa música aqui, ó. Último julgamento para aqueles sabidão, aqueles ricaços, né? Que pisa, que humilha, que achando que nada vai acontecer. Ei, sertanejo.

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6: Ei, sertanejo, estamos de volta aqui na sua Educadora FM, na sua 89.5. Bom dia, bom dia, bom dia, Dona Maria, bom dia, meu povo. Vamos que vamos, Carlos André, bota pra lá, rapaz.
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6: E vamos falar com o ouvinte aqui através do WhatsApp aqui da Educadora FM. Alô, você do WhatsApp, bom dia.
8: Carlos André, bom dia, abençoada, Roda Barra. Carlos André, quero ouvir aquela toada com o Naurinho Amelio e seu Ranês. Ofereço pra você, sua família, pra minha família. Em nome de Valdoinho, lá estou Riachinho com a esposa, Lucas da Mercearia, Fátima da Mercearia. Minha tia na Baixa Fria, tia Caçula, o esposo Lero, as filhas, para nosso amigo o Bizuno no Cajueiro, Valdoís, Eliva Boador, Naldinha Almeida, Carlinha Almeida, Adriana Almeida, para Ailda Fernandes e para todos os ouvintes abençoados, Charlita Padeiro, Marchinho aqui na Batilha.
6: Valeu, sertanejo, um ótimo dia para você, obrigado aí pela sintonia do Rádio Ligado, tem mais ouvinte. Alô, bom dia.
9: Bom dia, meu amigo Carlos André, quero parabenizar por seu belíssimo comentário, por ter a coragem de fazer esse comentário. Esse é o homem que a gente pode acreditar. É, aqui tem muita terra desmatada, muitas serrapelugas, e muita gente que já desmatou, achou pouco, tô arrancando os embuzeiros para plantar milho, mas Deus não deu ninguém de cacete. Aí diz, vou milho este ano aqui nem a ração deu. E a culpa é do homem, né? Quando bate 40, 50 sacos por tarefa, acho um jeitinho brasileiro de só dar, a dizer que deu 20 ou 30 para pegar o pro água. Este ano tem uma coisa, desbui milho, Deus é justo. Deus é justo. Parabéns, Deus abençoe, meu irmão. E abraço a todos. Desculpa os ouvintes e mandar um abração para toda a legião de ouvintes aí. Maravilhoso do seu programa.
6: Valeu, sertanejo. Aquele abraço, aquele bom dia. Obrigado pela sintonia. Olha, não cite meu nome. Bom dia. É. Com essa situação de veneno aqui, é o ouvinte aqui, ó. Não cite meu nome. Bom dia. Com essa situação do veneno por aqui. Tem um certo fazendeiro que passou nas estradas toda, da entrada da pista até as Serras Pretas. Uma situação lamentável para quem vem e para quem vai. Para o pequeno produtor que toda a vida soltaram gado nas estradas para pastar. Infelizmente, a realidade que estamos vivendo. Acredito que era da Serras Pretas, né? Acredito que seja lá da Serras Pretas. Né, alguém mandou aqui, deixa eu ver aqui, viu, rapaz? Leio novamente aqui, ó. A pessoa está falando com a questão dos venenos, né? Os fazendeiros aí que além de passar nos pastos, estão passando nas estradas, né? É para acabar com a vida do povo mesmo, né, rapaz? Lamentavelmente, viu? Mas olha, tem a Polícia Federal, viu? E ambiental. É só ligar. É só ligar, tá bom? Tem também aí a Dema, que tá aí também. Tem também o Ibama também, certo? Procura a ligação, faz uma denúncia anônima e não se preocupe que seu nome e seu número não será registrado. Faz uma ligação, uma denúncia aí, porque infelizmente o cabra quer tocar veneno, tudo bem, problema dele, mas no seu pasto, na sua fazenda. Agora o cabra colocar até nas estradas, meu amigo, é fim de mundo, viu? Olha, bom dia, Carlos André, gostaria, se possível, vir em Xalana, vou tocar agora, viu? Tá no ponto da agulha essa música aqui, Xalana. Ofereço ao Fernando, lá na Lagoa Grande, em Nossa Senhora da Glória, pra Deda, José Désio, de Alvorada, Rondônia. Alô, José Désio, bom dia. Bom dia, Carlos André, passando para desejar um abençoado dia a todos os ouvintes e oferecer as músicas do programa aos ouvintes fiel do Riachinho. Meu tio Celso, meu primo Laércio, meu primo Zé do Beto, meu cunhado Chico e minha cunhada Rosa, para minha vizinha Rita, meu

0: outro nome, né? Tem outro apelido, rapaz, né? Pelada Batata, Pelada Batata. Para os meus filhos, Letícia, Joyce e Tiago, meus netos Enzo e Isadora. Sou a Adriana, povoado Riachão. Alô, Adriana! Aquele abraço, aquele bom dia. Obrigado aí pela sintonia do Rádio Ligado. Tem mais ouvinte? Vamos de música, Carlos André. Vamos de música. É, rapaz, olha o que tem de mensagem aqui falando aqui sobre o veneno, viu? Bom dia, Carlos André. Eu gostaria de oferecer as músicas do programa para todos que moram no bairro. Que mora no bairro, qual bairro abençoado, hein? Em que bairro é? Alô, meu amigo, bom dia, sertanejo!
1: Ei, bom dia, Carlos André, quem tem Deus no coração, no mundo não tem tristeza. 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

Aí pra você, a música que o compadre José pediu, né, Lourenço Lorival aí, é, rapaz, Relógio Quebrado aqui na sua Educadora FM. Olha essa música aqui, essa aqui vai pra o Inácio, aí do seu papai, da sua mamãe, pra o Inácio Gabriel, lá na Chácara Santo Antônio, no Alagadezo, hoje completando idade nova, meu afilhado, que Deus lhe abençoe, muita paz, muita saúde, feliz aniversário, 5:52.

0: sertanejo, vamos que vamos, chegando aqui quase ao finalzinho do programa, mas eu tenho aqui algumas homenagens ainda, algumas mensagens para ser lidas, né? No dia de hoje, olha, hoje é muita gente completando idade nova, né? Quero aqui parabenizar meu amigo, uma pessoa que eu tenho uma grande admiração, meu amigo Geraldo, lá do Povoado Arezzo, Bolinha. Hoje eu completando idade nova, sendo abraçado aí por toda a família, por todos os amigos. Parabéns, Geraldo, Povoado Arezzo, Deus abençoe. Minha amiga Tatiana, essa grande enfermeira, essa grande profissional, essa pessoa de um coração generoso, uma pessoa de Deus, né? Parabéns é pra Tatiana, hein? Em nome da sua mãe, Nin, do seu pai Tonhão, que Deus abençoe, Tati, muitos anos de vida. Também quero aqui parabenizar meu afilhado Inácio Gabriel, né? Lá na chácara Santo Antônio, no povoado Alagadiço. Olha, bom dia, Carlos André. Quero parabenizar os aniversariantes do dia. Roga a Deus por todos, para que vivam a vida na melhor forma, sendo sempre abençoado pelo Criador. A mãe Marta aí, mandando os parabéns aí para as pessoas hoje completando idade nova. Olha, bom dia, Carlos André. Sou seu ouvinte, viu? Manda um alô pra gente aqui em Coronel Jonsá, Ginalda e Edivaldo. Um abraço aí pra Ginalda e Edivaldo. Obrigado aí pela sintonia do rádio ligado. Olha, tô correndo aqui quanto tempo aqui, porque tem muitas mensagens que não foram lidas, né? Bom dia, sertanejo, não ligo, mas tô ligada. Joelma do Gameleiro Carira, Deus te abençoe hoje e sempre. Obrigado, Joelma.
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0: Oi, bom dia pra você, nós todos o povoado Catuabro, pra turma da rua, da quadra do esporte. Um abraço aí pra essa galera boa aí do povoado Catuabro, pra as famílias do Catuaba aí, o pessoal aí da quadra aí, da região aí da quadra do esporte. Obrigado pela sintonia, tá bom? Que papai do céu abençoe sempre, sempre.
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0: E quero hoje finalizar o programa com essa música aqui, especialmente para um grande amigo, um grande irmão, meu compadre Edivan, rapaz. Hoje eu completando idade nova. Que Deus abençoe. Chuva de bênçãos sejam derramadas sobre a sua vida. Que o Senhor continue sendo esse homem, esse cabra diferenciado, esse ser humano nota 10. Parabéns, meu compadre. As minhas homenagens, quero dedicar essa música, viu? Essa música fala tudo. E em nome da minha família, meu nome, lhe desejo, em nome dos amigos do sertão, desejo.

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3: Seis horas, 10 minutos em Frei Paulo. Está começando Tribuna Livre, seu jornalismo diferente aqui na Rádio Educadora FM.
4: Manchetes.
3: Daqui a pouco, os números de mais uma pesquisa na corrida para o governo do estado, que aponta Valmir e Francisquinho em primeiro lugar. Você vai saber os detalhes desta pesquisa, que mostra também a preferência popular pelo cargo de senador da República daqui a pouco. Anuncia o nome do seu vice na chapa, o deputado Alfredo Gaspar, relator da CPMI do INSS, também do PL, será o seu vice na corrida para a presidência da República, ou seja, uma chapa puro sangue. Você vai saber mais detalhes daqui a pouco. Capital sergipana, o defensor público e professor Jorge Valença. Defensor público aposentado Jorge Valença Teles Menezes morreu nesta segunda-feira, dia 4, em Aracaju. De acordo com as informações de pessoas próximas, ele estava dormindo quando sofreu um infarto. Você vai saber mais detalhes daqui a pouco aqui no Tribuna Livre.

0: sua elegibilidade e não muda os efeitos das duas liminares concedidas em janeiro ao candidato ao governo do estado. Já já traremos mais detalhes para você. Olha, 6:13, vamos iniciar o giro com a nossa equipe de repórteres, trazendo os primeiros destaques com ele, o repórter Mário Sena. Muito bom dia, Mário.
1: Bom dia para você, Ronaldo. Um abraço especial para os amigos e ouvintes, principalmente as pessoas que param para ouvir as nossas informações no princípio do dia, aqui pela FM Educadora, emissora do Grupo José Arinaldo de Oliveira para um Brasil de informações. E a gente destaca na sequência do programa, Ronaldo, com relação à cidade de Itabaiana. Ontem foi realmente alvo de muitas operações policiais, inclusive a gente traz detalhes aqui, que a Polícia Civil de Itabaiana indiciou aquele motorista que causou acidente e matou o jovem Andrei no último dia 23 de junho. Ainda bem destaca, no que diz respeito ainda a Itabaiana, que a Polícia Civil também indiciou o vigilante do município por tentativa de homicídio. Aquele fato envolvendo o vereador Alex Henrique. Inclusive o vereador teve as suas redes sociais restabelecidas aí. E nós vamos trazer detalhes na sequência do programa, Ronaldo.
0: Olha, Tribunal Regional Eleitoral de Sergipe dá 7 dias para que Valmir Francisquinho apresente a sua defesa em ação de impugnação de candidatura que foi proposta pelo secretário de governo, né? Do governo Fábio Mitidieri, o Valadares Filho. Você vai saber mais detalhes daqui a pouco. Vamos mais uma vez às ruas da cidade com ele, Mário Sena.
1: Olha, Ronaldo, nós vamos destacar daqui a pouco uma ação da polícia no dia de ontem que prendeu um homem acusado por feminicídio. Ontem ele praticou um feminicídio em uma cidade aqui do estado de Sergipe, e ontem mesmo, momentos após aí, né, o ato criminoso, ele foi preso pela polícia, que agiu muito rápido. Já já a gente destaca também da prisão de um elemento que estava ameaçando a avó e também descumprindo medidas socioprotetivas. Daqui a pouquinho você vai tomar conhecimento no mundo do futebol, no mundo esportivo. Vamos trazer detalhes aí da Copa do Brasil, que ontem teve 4 jogos realizados com classificação do Vasco da Gama, do Grêmio, do Cruzeiro e do Palmeiras. Daqui a pouco a gente traz detalhes, porque também ontem tivemos uma rodada sensacional na Copa Lotese. Copa Governo do Estado de Sergipe, com mais uma vitória do Falco, segue líder com 3 jogos, 3 vitórias, 9 pontos na tabela de classificação, Ronaldo.
0: Ok, meu caro Mário Sena, e para você que acompanha o Tribuna Livre, irá conferir todos esses destaques no programa de hoje. Olha, a operação prende investigado por tráfico em Nossa Senhora Aparecida. Você vai saber mais detalhes daqui a pouco.

sofre mal súbito e colide contra poste na capital sergipana. Acompanhe também os detalhes desta matéria daqui a pouco. E a Mega Sena, amigos, acumula. O prêmio vai a 150 milhões de reais. Pois é. Daqui a pouquinho a gente vai trazer detalhes do sorteio que acontece hoje da Mega Sena e pode deixar uma pessoa milionária ou mais de uma, se tiver mais de um acertador. A gente traz os detalhes daqui a pouco.

CNJ aprova fim da aposentadoria compulsória para juízes. Você vai saber os detalhes desta decisão daqui a pouco. Tudo isso e muito mais você irá conferir a partir de agora aqui no Tribuna Livre, edição de hoje,

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6:19, 6:19. Amigos e amigas, ouvintes da Rádio Educadora FM, muito bom dia e obrigado pelo carinho da sintonia. Nós estamos iniciando mais um programa Tribuna Livre, o seu jornalismo diferente aqui pela Rádio Educadora FM. Nós queremos cumprimentar a todos e naturalmente agradecê-los pelo carinho da audiência. Agradecer sobretudo por nos permitirem adentrar ao seu lar para levar o melhor da informação com absoluta responsabilidade. Obrigado pela audiência. Tribuna Livre também cumprimenta você que é internauta, que longe ou perto, em qualquer município sergipano, em qualquer estado deste imenso Brasil, além fronteiras, também acompanha a nossa programação. Obrigado pela audiência. Hoje é quinta-feira, dia 6 do mês de agosto. E é claro, não poderíamos deixar de cumprimentar a você, aniversariante, a você que completa a idade nova. Desejamos, portanto, muita paz, saúde e harmonia. Um dia muito especial a todos os aniversariantes. Parabéns de coração. Começando o Tribuna Livre, daqui a pouquinho a gente vai trazer os números de mais uma pesquisa do Instituto Nordeste de Pesquisas, realizada aqui em Sergipe, que mostra a preferência popular para o governo do estado e também para senador, pelo menos nesse momento. Como a gente sempre costuma falar, a pesquisa, ela é uma tendência de momento. Os números, eles podem subir, como podem se modificar. Isso vai depender muito dos próprios candidatos e, evidentemente, da concepção do eleitor e da localidade onde a pesquisa está sendo feita. A metodologia de cada instituto, ela é particular, mas tem que seguir regras estabelecidas pelo Tribunal Superior Eleitoral. Então, daqui a pouquinho a gente vai trazer os números desta pesquisa, que mostra uma diferença considerável de Valmir e Francisquinho frente ao segundo colocado, que é o governador Fábio Mitidieri. Já a gente traz os números da pesquisa, inclusive para o Senado da República. Mas olha, eu gostaria de começar o programa trazendo informações aqui sobre a morte de Jorge Valença, um jurista bastante conhecido aqui em nosso estado. Eu particularmente tive a oportunidade de conviver quase que diariamente, quando ainda fazia faculdade de direito, com o doutor Jorge Valença, que por sua vez era irmão de um amigo querido que também já partiu, lamentavelmente vítima de infarto fulminante, o meu amigo doutor Caio, saudoso doutor Caio Valença, lá de Ribeirópolis, Todos têm conhecimento da trajetória do Caio como advogado, e ele também presidiu e comandou esse consórcio do lixo durante muito tempo. O Caio, infelizmente, ele foi vítima de um infarto após uma dessas trilhas com bicicleta. Isso já faz alguns anos. E o doutor Jorge Valença era seu irmão. Jorge Valença foi, inclusive, professor da Universidade Tiradentes, era defensor público e um dos juristas renomados aqui do nosso estado. Infelizmente, a triste notícia do seu falecimento. O defensor público aposentado Jorge Raimundo Valença Teles de Menezes morreu em Aracaju no último dia 4,
E de acordo com informações de pessoas próximas, ele estava dormindo quando sofreu o infarto. Jorge Valença era considerado um dos defensores criminais mais renomados de Sergipe e atuou também como professor e mestre de direito em direito penal na Universidade Tiradentes. Nessa época eu acompanhei de perto. Defensor público geral de Sergipe, José Léo de Carvalho Neto, classificou a morte como uma grande perda para a defensoria pública, para o meio jurídico e para todos que conviveram com sua trajetória. Em nota, ele destacou que o legado de Jorge Valença ultrapassa os limites da instituição. Abre aspas. Foi um profissional de competência reconhecida, um defensor que honrou sua missão e um professor que contribuiu para a formação de muitos operadores do direito. Sua trajetória é motivo de orgulho para nossa instituição e seu exemplo permanecerá vivo na memória de todos nós. Fecha aspas, afirmou o doutor José Léo de Carvalho Neto, ele que é o defensor público, né? O defensor público geral de Sergipe, José Léo de Carvalho Neto. Lamentável, a gente lamenta bastante essa perda, é uma perda irreparável. E manifestamos nesse momento os nossos votos de pesar aos familiares e amigos do doutor Jorge Valença. Que Deus conduza o seu espírito para um lugar iluminado e, evidentemente, que o acolha na pátria dos imortais. E para os seus familiares e amigos, além de colegas de trabalho, pedimos que Deus dê o consolo necessário. É vida que segue, lamentavelmente. Nossa solidariedade a todos aqueles que tiveram a oportunidade de conviver com o Dr. Jorge Valença. Bom, 6:27. Vamos mudar de assunto agora. Vamos falar sobre a corrida eleitoral para o governo do estado. Pesquisa Inó, divulgada pela Nova Brasil, aponta Valmir de Francisquinho na liderança de intenções de votos e Fábio Mitidieri registra maior índice de rejeição de acordo com os números apresentados. Bom, a pesquisa de opinião pública realizada pelo Instituto de Pesquisa do Nordeste, o Inó, aponta o pré-candidato Valmir de Francisquinho na liderança da corrida eleitoral para o governo do estado de Sergipe, com 46,07% na intenção estimulada e 34,86% na espontânea, enquanto que o atual governador Fábio Mitidieri registra 37,94% na estimulada e 28,97% na espontânea e lidera a taxa de rejeição com 35,42%. A rejeição aqui é considerada altíssima. Bom, na intenção de voto estimulada, quando os nomes dos pré-candidatos são apresentados, Valmir de Francisquinho lidera com 46,07% da preferência. Esse é o modelo de pesquisas onde os nomes dos pré-candidatos são apresentados aos eleitores. E nesse cenário, Valmir de Francisquinho lidera com 46,07% da preferência, seguido por Fábio Mitidieri com 37,94%.
O pré-candidato Ricardo Marques figura na terceira posição com 7,01%, seguido por Emmanuel Cacho com 0,28% e Elton Monteiro com 0,19%. A parcela de eleitores que declaram voto branco ou nulo é de 2,24%, enquanto que 6,27% não souberam ou não quiseram responder. No levantamento espontâneo, quando não se sugere ao eleitor nenhum nome, deixa a cargo do próprio eleitor, Valmir e Francisquinho mantém a primeira colocação com 34,86% das lembranças do eleitorado, sendo que Fábio Mitidieri atinge 28,97%. Ricardo Marques soma 4,49%. Emmanuel Cacho registra 0,19%. E o doutor Elton Monteiro marca 0,09%. A proporção de brancos e nulos no cenário espontâneo chega a 1,77%, ao passo que o número de eleitores indecisos ou que não responderam alcança 29,63%. Né? Percebam que quando há a sugestão de nomes, esses índices caem bastante. Por exemplo, aqueles que não quiseram responder na pesquisa estimulada somam 6,27%. Aqui, 29,63%, praticamente 23% a mais. Os indecisos somam 1,77%. Na espontânea, os indecisos são 2,24%. Mas em compensação, os que não quiseram responder ou não souberam, há uma diferença quilométrica aqui, 29,63%. Quando há sugestões de nomes, o eleitor participa mais, né, da pesquisa. Bom, no quesito rejeição, em que os entrevistados indicam em quem não votariam de jeito nenhum para o governo do estado, Fábio Mitidieri lidera. Ele está no topo da lista com 35,42% das citações. Ou seja, esse percentual, 35,42% das pessoas pesquisadas, informou que não votaria em Fábio de jeito nenhum. Enquanto Valmir e Francisquinho ocupa o segundo lugar com 20,37%. Na sequência, aparecem Ricardo Marques com 8,22%, Elton Monteiro com 3,55% e Emmanuel Cacho com 2,99%. Os eleitores que optaram por branco ou nulo somam 3,83%, enquanto que 25,62% não souberam ou não quiseram responder. Aqui tem uma explicação lógica, né? Algumas pessoas nos perguntam o que significa essa rejeição e por que que mesmo o candidato que está à frente, ele tem uma rejeição considerada até um pouco elevada. É o caso aqui do Valmir, ocupa a segunda posição. Aí algumas pessoas poderiam questionar, mas por que que ele não está
ele está em primeiro lugar na preferência para o governo, ou seja, a maioria quer ele no governo, mas ainda tem esse índice de rejeição, 20,37%, é o segundo colocado. O Fábio lidera com a maior rejeição e um número bastante considerável, percentual de 35,42%. Isso aqui é simples. A análise é a seguinte, veja, 35,42% respondeu que não votaria em Fábio. Certamente, esse percentual é composto por eleitores de Valmir e pessoas que talvez até acreditaram no governo e que, com o passar do tempo, acabaram se desiludindo, se decepcionando por alguma razão, né, da postura do governador. E no caso de Valmir, ele ocupa a segunda posição, porque certamente a maior fatia, a maior parcela desses 20,37% é de eleitores do governador. É uma explicação lógica, né? Mas ainda assim a gente registra uma rejeição muito alta para Fábio, que é de 35,42%, e Valmir no segundo lugar com 20,37%. Bom, sobre os dados técnicos da pesquisa, a pesquisa ela foi realizada pelo Instituto Nordeste entre os dias 27 e 29 de julho de 2026, com 1.070 entrevistas, né, presenciais e pessoais. É importante ressaltar, essa não é aquela pesquisa feita por telefone, é presencial. A pesquisa ela foi registrada no Tribunal Superior Eleitoral sob o número 00281/2026. O levantamento possui margem de erro de 3 pontos percentuais para mais ou para menos e nível de confiança de 95%. A responsabilidade estatística é de Driele Rodrigues e o trabalho foi contratado pela Martins Produções e Publicidade Limitada. Tá aí, portanto, os números da pesquisa, né, que mostram a preferência popular pelo Valmir Francisquinho, ex-prefeito do município de Itabaiana. Ele que concorre ao governo do estado, aparece em primeiro lugar com um percentual considerável, né? Quase 10% à frente do segundo colocado, o Fábio Mitidieri. Muito bem. 6:38. A gente vai para um breve intervalo comercial. Daqui a pouco a gente volta para a sequência do Tribuna Livre, acionando inclusive o nosso repórter Mário Sena. Já, portanto, mais informações aqui na sua rádio Educadora FM. Uma pequena pausa para aquele cafezinho com canela do sertanejo e daqui a pouquinho a gente volta. 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Hora certa, 6:39 agora. Bom dia para você.

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0: 6:48. Já estamos de volta com o Tribuna Livre. E olha, trazendo uma informação de um homicídio ocorrido na zona rural de Jeremoabo, cuja vítima é o advogado Diego Fraga de Castro. Ele foi encontrado morto nesta terça-feira, dia 4, dentro do próprio carro na zona rural do município baiano de Jeremoabo. Natural do município de Pinhão, aqui vizinho, e com atuação em Paulo Afonso, na Bahia, a vítima apresentava marcas de tiros na região da cabeça. O veículo foi localizado perto da Serra da Santa Cruz e passou por perícia do DPT. As polícias militar e civil já iniciaram as investigações para identificar os autores e a motivação do homicídio. Em nota oficial, a OAB Seccional da Bahia e a subseção de Paulo Afonso repudiaram o crime e cobraram da Secretaria de Segurança Pública da Bahia apuração célere e prioritária. A matéria, ela foi inclusive exibida na TV Atalaia, aqui em Sergipe. O advogado, bastante conhecido e natural do município de Pinhão, aqui vizinho, a nossa querida Frei Paulo, o doutor Diego Fraga de Castro, ele foi encontrado morto nesta terça-feira dentro do próprio carro, lá na zona rural do município de Jeremoabo, na Bahia. A qualquer momento, traremos mais informações sobre este caso de violência que acaba vitimando um advogado aqui de Sergipe, que tinha atuação forte lá no município baiano de Jeremoabo. Daqui a pouco, né, a qualquer instante, nós traremos mais informações. Mas desde já, nossa solidariedade aí a todos os familiares, sobretudo do município de Pinhão, né, do advogado Diego Fraga, e evidentemente aos seus amigos e colegas também que sentem sua partida tão repentinamente e de forma tão abrupta. Né? A qualquer momento traremos novas informações e atualizadas. 6:51, 6:51. 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Mandar um abraço aqui para Maria Verliane, nossa queridíssima Bilu, que mora lá em Catuabo, está lá no seu sítio, acompanhando a nossa programação, juntamente com seu esposo Tiago, seus filhos. E aqui a gente agradece a ela pelo carinho da audiência e, claro, a todos os familiares. E através dela a gente abraça os amigos queridos lá de Catuabo, tá certo? 6:51. 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Já temos o Mário Sena no circuito. Vamos então acioná-lo nesse instante. Trazer aí o Mário Sena, o queridinho do cabeção. Ele vai trazer os seus destaques no programa de hoje. 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Vamos então agora às ruas da cidade com ele, o repórter Mário Sena. Ele vai trazer os seus destaques no programa de hoje. Mário, é com você.
1: Muito bem, Ronaldo, dentro do giro de informações do nosso programa, algumas informações do mundo policial, e antes dessas informações do mundo policial, nós queremos dar uma atualizada com relação ao trânsito, né? Trânsito intenso nesta manhã de quinta-feira, e com detalhe, né? O céu de Brigadeiro na capital sergipana, o sol já dando ar da graça, hoje vai dar praia, viu? Vai dar praia, pode ter certeza disso. Mas nós queremos informar que o trânsito é intenso, nos dois sentidos, capital e interior, nas duas BRs federais, que dão acesso à capital, BR-101-235, além das SS, né? Além das SS. Trânsito um pouco lento, naquela região de Nossa Senhora do Socorro, nós somos informados há poucos instantes que está acontecendo agora um protesto, moradores estão lá, inclusive com o fechamento da rodovia, já tendo fogo em paus, em pneus, enfim, né? O teor dessa manifestação, a gente não sabe, porque a informação dá conta que são pessoas que estão protestando contra diversas coisas, principalmente a administração pública, né, do prefeito lá de Nossa Senhora do Socorro. Nesse exato instante, trânsito lento naquela região. Mas olha, Ronaldo, nós queremos informar que existe uma reclamação, nós não podemos dizer que generalizada, mas uma boa maioria, né, a boa maioria dos beneficiários do CASE. CASE é o órgão que distribui, faz a distribuição gratuita dos medicamentos, dos programas do governo federal, e as reclamações desses pacientes com relação a extensas filas, né, e o momento de espera, né, o tempo de espera nessas filas, né? Está acontecendo isso no CASE aqui na capital de Espanha, principalmente os pacientes que estão vindo do interior, pessoas que vêm do interior para fazer a retirada dos seus medicamentos, estão passando horas e horas em filas, né, gigantescas, filas realmente extensas aqui no CASE, na capital sergipana. Mas nós temos aqui uma informação boa com relação ao NAT, o Núcleo de Atendimento ao Trabalhador, que está oferecendo vagas de trabalho com carteira assinada, cerca de 900 vagas em diversas áreas profissionais. Você que é pedreiro, ajudante, marceneiro, caminhoneiro, taxista, manobrista, são diversas áreas profissionais para você fazer a sua inscrição online ou presencial. Se for presencial, a sede do NAT fica na rua, aqui no bairro São José, na rua Santa Luzia, rua Santa Luzia, no bairro São José, para você fazer a sua inscrição, ou então online, e aí aguardar em casa o chamado para ocupar uma dessas vagas. Não vai ser preciso você fazer concurso, cara, é você se inscrever e ter garantido aí sua vaga de trabalho, carteira assinada. São 900 vagas para a capital e para o interior. E uma outra informação é que o EMOS ontem saiu com mais uma nota, convocando os doadores de sangue, as pessoas que desejam ser doadoras, que possam, né, ir dar chegadinha lá até o EMOS, que o banco de sangue está com estoque muito baixo, né, para a demanda, que vem crescendo a cada dia. E aí a gente passa essa informação para você que é doador, que possa fazer sua doação, para você que ainda não é, que pretende ser doador, está na hora de você fazer a sua doação e salvar vidas. Mas olha, Ronaldo, no mundo policial, a gente traz informação de que no município de Aquidabã, ontem nós trouxemos essa informação no microfone da Rádio Educadora Frei Paulo, mas nós temos um feminicídio que aconteceu lá na região de Aquidabã, e a polícia foi acionada horas depois do fato lamentável acontecido com a morte dessa jovem senhora. Né, o indivíduo que praticou esse feminicídio foi preso, né, ontem mesmo ele foi encontrado preso, já está trancafiado para responder essa bronca aí na justiça. Aqui na capital sergipana, ontem, no centro da capital, dois homens foram presos. Eles foram presos em flagrante com maconha e cocaína. Já na cidade de Carmópolis, e também dois elementos foram presos também pelo mesmo crime, o crime de tráfico de drogas. E em Nossa Senhora do Socorro, uma mulher foi presa também por tráfico após se envolver em uma confusão. Ela se envolveu em uma confusão, estava esbravejando demais, E aí a polícia, quando pegou os documentos, fez o levantamento, ela era procurada, estava sendo procurada pela justiça pelo crime de tráfico de drogas, e aí também foi presa. Fato esse que aconteceu no município de Nossa Senhora do Socorro, no final da tarde de ontem, princípio da noite. Já na cidade, Ronaldo, de Santo Amaro das Brotas, a polícia prendeu um homem. Esse, acho que também estava com o diabo no corpo, cara. Queria matar, porque queria matar todo mundo, né? Ameaçando a própria avó, que praticamente foi quem o criou, né? A avó, e também por descumprimento de medida protetiva. Ele, descumprindo essa medida protetiva, ontem a polícia chegou até ele depois de ser acionada por populares quando ele estava esbravejando, querendo matar todo mundo. Ele foi preso no dia de ontem lá na cidade de Santo Amaro das Brotas. Uma outra informação do mundo policial, essa com relação à cidade de Itabaiana, né? Duas informações aqui com relação à cidade de Itabaiana. A Polícia Civil indiciou ontem o motorista que causou aquele acidente de trânsito no centro de Itabaiana, lá no bairro Serrano, e com a morte, né, do Andrei Oliveira de Jesus, né? A oportunidade, o acidente aconteceu no dia 23 de junho e o Andrei morreu no último dia 30, inclusive nas dependências do UZI, na capital sergipana. Estava hospitalizado, né, lutando pela vida e infelizmente não reagiu e aí evoluiu a óbito. Andrei Oliveira de Jesus, que já foi inclusive sepultado, e o causador do acidente foi indiciado pela polícia, né? Foi pela Polícia Civil do município de Itabaiana. O mesmo aconteceu com aquele vigilante, funcionário do quadro municipal itabaianense. Foi indiciado também o vigilante, né? Inclusive por tentativa de homicídio contra o vereador Alex Henrique. Na oportunidade, toda a imprensa sergipana comentou e falou sobre isso, né? O vereador tentou entrar, né, no posto de saúde segundo ele, a intenção de fiscalizar. E aí houve um confronto entre ele e o vigilante. E o vigilante, né, sacou de uma arma branca da cintura, né? Graças a Deus, não praticou o crime, mas foi indiciado por tentativa de homicídio. O vereador Alex Henrique, que estava com as suas redes sociais bloqueadas pela justiça, ontem, né, ele já teve de volta, né, a liberação de usar as suas redes sociais, mas continua impossibilitado de falar na Câmara Municipal, já que foi a Comissão de Ética da Câmara Municipal o julgou e determinou que ele teria que cumprir 5 sessões sem se manifestar na tribuna daquela casa, principalmente no grande expediente. Mas está aguardando, porque ontem foi a primeira e restam 4 sessões para que ele volte a se pronunciar lá na Câmara Municipal na cidade de Itabaiana. Itabaiana, realmente, quando chega no processo político, o bicho pega, velho. O bicho pega. E por falar em política, a gente traz aqui a informação, né? Como você frisou em manchete, Ronaldo, que os advogados de defesa do Valmir Francisquinho concederam, inclusive, entrevista e declararam que o Valmir continua elegível e o caso, né, envolvendo o Matadouro para a cidade de Itabaiana pode não ser julgado ainda este ano, né? Pode não ser julgado este ano. Então ele continua elegível. Essa é uma declaração aí de um dos advogados de defesa do Valmir de Francisquinho. Por falar em Valmir, ontem nós tivemos aqui na capital sergipana, né, inclusive a convenção aí do partido, inclusive divulgando a nova chapa, né, Fábio Mitidieri e o seu vice para concorrer à reeleição pela governadoria do estado. Fábio Mitidieri, em seu discurso, fez um comparativo da sua gestão com a gestão anterior. E a gestão anterior foi de Belivaldo Chagas, né? E aí muitas pessoas ouvindo as emissoras, a gente estava ouvindo há pouco de algumas emissoras aqui na capital sergipana, dizendo que o Fábio cuspiu no prato que comeu, porque quem o elegeu foi Belivaldo Chagas, né? Mas política é política, né? Tudo pode acontecer. E agora vamos para ver aí. Vamos para as urnas para ver quem o povo do Sergipe vai querer eleger como comandante, o novo comandante do governo do estado do Sergipe para mais 4 anos. Para que eu possa finalizar, Ronaldo, esta minha participação, detalhes aqui do mundo esportivo, do mundo do futebol. Ontem nós tivemos 3 jogos realizados pela Copa Lotese, pela Copa Governo do estado do Sergipe. E à tarde, o Atlético Gloriense, né, meteu uma sonora goleada para cima do América, o tricolor da Ribeirinha. Atlético Gloriense 5, América 1. Ontem à noite, em Lagarto, o time do Lagarto venceu o Guarani de Porto da Folha pelo placar de 2-0. Esse mesmo placar se repetiu aqui na capital sergipana, no clássico da capital entre Falcon e Desportivo Aracaju. Deu Falcon 2, Desportivo Aracaju 0. Com esse resultado, O Falco continua líder da Copa Lopes. São 3 partidas, 3 vitórias. 100% de aproveitamento, né? 100% de aproveitamento. Líder com 9 pontos ganhos na corrida pelo título da Copa Lopes. Além da grana que vai receber se conseguir o título, vai também ter uma vaga, né, já garantida para a disputa do Campeonato Brasileirinho da Série D em 2027. O Falco, que é um time, né, de empresários, a gente sabe muito bem, e que preza muito pela qualidade e priva, né, pelas bases, né, pelas categorias de bases. A prova disso é que no CT dele, né, tem lá sub-15, sub-17, sub-20, sempre treinando, e a gente fica aí, né, mesmo ao longe, admirando o trabalho, o projeto do Falcon, que tem realmente uma diretoria compromissada com o futebol sergipano. Então, só confirmando, o Lagarto

0: Entre 5, América 1, Falcon 2, Desportivo Aracaju 0. Na Copa do Brasil ontem, Ronaldo, 4 jogos foram realizados e 4 novos times já estão classificados para as quartas de final. Ontem nós tivemos vitória do Grêmio, referente ao Mirassol. Primeira partida foi empate e ontem deu Grêmio. Grêmio 1, Mirassol 0, o Grêmio está classificado. O Cruzeiro, após um empate com a Chape, lá em Santa Catarina, ontem venceu em Minas pelo placar de 2-0, Cruzeiro 2, Chapecoense 0. O time do Palmeiras perdeu o jogo, mas classificou porque nos placares agregados, né, 5-3, e ontem foi 3-2, ontem o jogo foi 3-2 para o Fortaleza, lá em Cuiabá. Fortaleza 3, Palmeiras 2, mas o primeiro jogo foi 3-0 para o Palmeiras. Palmeiras está classificado. E o Vasco da Gama, numa noite sensacional, meteu 3-1 no Fluminense, no grande clássico, um dos maiores do futebol brasileiro. Vasco 3, Fluminense 1, Vascão está classificado. Hoje vamos ter 2 jogos, para conhecermos os 2 últimos que estarão na relação de clubes para as quartas de final da Copa do Brasil. Hoje vamos ter Corinthians Internacional, Corinthians precisando reverter uma situação de 2 gols de diferença. Chego será em Itaquera, Corinthians e Internacional, e o Vitória também tem a missão de reverter a situação também da mesma forma, e o Vitória perdeu por 2-0 lá na Arena da Baixada, vai enfrentar aí o Furacão, o Atlético do Paraná, no Barradão hoje à noite, precisando reverter uma situação de 2 gols de diferença. Então hoje tem Corinthians Internacional, Vitória e Atlético do Paraná. Só lembrando que o final de semana está se aproximando e nesse final de semana que se aproxima, os clubes sergipanos estarão em campo pelo Campeonato Brasileirinho da Série C. Ou seja, domingo à noite, às 18h30, no Etelvino Mendonça, em Itabaiana, o Itabaiana vai estar em campo contra o Caxias. Se vencer, ainda vai continuar sonhando pela classificação. Precisa vencer o Caxias, Itabaiana e Caxias. Promessa de casa cheia, já que o torcedor está empolgado. E o time de confiança, na segunda-feira à noite, vai até o Pará enfrentar o Paysandu lá na Curuzu. Partida difícil, missão impossível não, mas dificílima. Confiança vai ter que vencer para tentar permanecer na Série C. Se perder, vai estar fechando o caixão. Então Itabaiana e Caxias no domingo e na segunda-feira, Confiança e Paysandu. Esses jogos terão transmissões das emissoras do Grupo José Arinaldo de Oliveira. São essas as minhas informações, Ronaldo. Um abraço, vida e saúde. Se Deus nos permitir, a gente volta na próxima segunda-feira com novas informações. Valeu, Ronaldo!
1: Ok, meu caro Mário Sena. Hoje sim, Mário?
0: Hoje não, Ronaldo, hoje não.
1: Explica pra gente por quê, Mário.
0: Não, hoje foi intenso. Ontem a vitória do Vascão foi comparada, né, cara?
1: Hoje...
0: O Vascão ontem meteu bala
1: jogou
0: pra cima
1: bem,
0: do Fluminense.
1: Jogou bem.
0: Jogou bem. Aquele sim é o Vasco que nós conhecemos, cara. Aquele é o Vasco que todos os vascaínos querem ver. Time aguerrido, com força de vontade. Né, um futebol bem jogado.
1: E o Fluminense estava irreconhecível também, né, Mário?
0: Mas é clássico, né, Ronaldo? No clássico sempre um sobressai.
1: É verdade.
0: O outro fica vindo navios enquanto o adversário sobressai. Foi o que aconteceu aí com o Fluminense ontem. O Vascão jogou bem. Aí
1: agora, uma pergunta, Mário. O Hulk era o grande ídolo, né? O ídolo número 1 no Atlético Mineiro. A torcida queria a sua permanência. Ele decidiu ir pro Fluminense, é um direito do jogador. Né? Mas foi pro Fluminense para ser reserva, né, Mário?
0: É, cara, ele chegou, não foi bem nas duas primeiras partidas, aí a torcida começou já a pegar no pé, já houve, né, indícios assim de vaias quando ele tá jogando, enfim, não foi uma da melhor opção ter ido pro Fluminense o Hulk, né? Mesmo com um salário
1: aparentemente
0: muito bom,
1: não, viu? É, aparentemente
0: mesmo com
1: não.
0: Um salário muito bom, mas não foi a melhor opção, não. E reserva de um time limitado, né? A gente
1: vê
0: o Fluminense, time limitado, mas são coisas de futebol.
1: Você sabe com que parece? Você sabe com que esse caso está parecido? Com o do Gabigol, né? Que era ídolo no Flamengo.

0: time também. Né? Acabou criando um problema e ficou no banco até a sua saída, quando retornou para o Santos. É um caso bem parecido, não é, Mário?
1: É, e complicado, né? Para um atleta é complicado, porque o jogador ele quer jogar, né?
0: Exatamente.
1: Ele já tem 40 anos, né? 40 anos pode ser o último contrato profissional dele. Ele queria mostrar, né, que realmente ele tem bola para ser titular e ajudar o Fluminense a chegar em algum ponto interessante. Mas está na reserva. O jogador do nível de Hulk, quando vai para a reserva, ele fica cabisbaixo, não consegue render tudo aquilo que sabe. Mas são coisas de futebol.
0: Faz parte,
1: tá,
0: né?
1: Bem, financeiramente já está bem, né? Já está bem resolvido. Então,
0: pois é.
1: É cumprir o contrato.
0: Exatamente. Muito bem. Bom programa para você, viu, Mário?
1: Vou acelerar, pegar essa 235 aí e tentar chegar aí a tempo. Valeu?
0: Muito bem. Olha, 7 horas e mais 14 minutos, 7h14. A gente vai para um breve intervalo comercial. Daqui a pouco, nós voltamos para a sequência do programa. 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Agora são 7 horas e 17 minutos. A gente vai para um breve intervalo comercial. Daqui a pouco, nós voltamos para a sequência do Tribuna Livre. Aguarde um instante só.
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0: São 7:32. Olha, os escândalos envolvendo integrantes do governo Lula não param, né? Agora, a lobista do careca do INSS, aquela que foi considerada testa de ferro do Lulinha, filho do atual presidente, já descobriram agora que ela, graças ao depoimento de uma ex-funcionária, ex-secretária do lar, que ela era casada com o Lulinha, tinha um relacionamento com o Lulinha, ou seja, era muito próxima dele, né? E agora a Polícia Federal conclui que ela repassou propina para o assessor de gabinete do presidente Lula. Não é pouca coisa, né? Ela tá ligada com o careca do INSS, com o irmão do Lula, com Lulinha, filho do Lula, agora com o assessor de gabinete, repassando propina, diga-se de passagem. Mas o Lula não sabe de nada, né? Não sabe de nada, é inocente, literalmente, né? É um escândalo atrás do outro, né, amigo? É brincadeira, viu? Bom, vamos acompanhar esse caso para ver no que vai dar. O Lulinha agora está bastante encrencado, há 3 inquéritos abertos contra ele, 2 por André Mendonça e 1 pelo Flávio Dino, né? Pelo menos as autorizações dos inquéritos já foram dadas pelos respectivos ministros, porque há indícios muito fortes de que o Lulinha, ele praticava tráfico de influência dentro do governo, fazia ponte entre pessoas interessadas, corruptos propriamente ditos, em meter a mão no dinheiro do governo, no dinheiro público, fazia essa ponte utilizando a sua influência pelo fato de ser filho do presidente da República. O Lulinha agora tá lá na Espanha, né? Ele tá na Espanha. E o Lula, semana passada, deu uma declaração, questionado pela imprensa, qual a posição dele em relação a Lulinha. Ele disse, se ele tiver culpa, eu não vou mover uma palha, não vou pedir a delegado, já disse tudo, né? Não vou pedir a delegado, não vou pedir a juiz, né? Pra limpar a barra dele, não, ele vai ter que pagar. Você acredita mesmo nisso? Não foram os partidos ligados ao PT, como o PSOL, o PCdoB e o próprio PT, que deixaram de votar para a abertura de uma CPMI que investigava o caso do escândalo do INSS, os descontos irregulares e ilegais contra aposentados e pensionistas? E quem foi que deu a ordem para essa blindagem? Só não fui eu. Mas enfim, vamos acompanhar, né? 7:36. Você está acompanhando o Tribuna Livre, o seu jornalismo diferente, aqui pela Rádio Educadora FM. 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Aguarde! 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Lojas em Aracaju, Estância, Itabaiana e Lagarto. 7:39. 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Deixa eu mandar um abraço aqui para todo o pessoal que nos acompanha também lá no município de Campo do Brito, você de São Domingos, Macambira, né? E o pessoal de Lagarto, que também ouve a educadora, a gente agradece imensamente pelo carinho da audiência, tá certo? 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Agradecer ao pessoal de Serra Redonda também pelo carinho, pela audiência, né, por sua paciência. Olha, o Tribunal Regional Eleitoral de Sergipe, após o ajuizamento de uma ação de impugnação da candidatura do Valmir, dá prazo de 7 dias para que o candidato ao governo apresente aí a sua defesa. Só para esclarecer, essa ação ela foi ajuizada por Valadares Filho, que por sua vez é secretário do governo Fábio Mitidieri. Não à toa que ele ajuizou essa ação, né? E os fundamentos da ação proposta por Valadares Filho foram os seguintes. Ele alega que Valmir não se desincompatibilizou. Bom, eu sinceramente não vejo como um fundamento como esse prospere, porque o Valmir, ele não apenas se desincompatibilizou da condição de prefeito, como renunciou ao seu mandato. A renúncia por si só, ela abarca tudo isso, inclusive a desincompatibilização. Mas ele justifica na sua ação que a não desincompatibilização é em razão de Valmir ter participado de alguns atos em Itabaiana como se prefeito fosse. Ora, isso aí é uma análise que cada um pode fazer. É uma interpretação. Só que do ponto de vista jurídico, não há impedimento para que Valmir ou qualquer outro político, ele participe de eventos. Esse impedimento, ele só se dará a partir do início oficial da campanha, que ocorre em 16 deste mês. Hã? E aí o segundo argumento, né, e fundamento dessa ação é a decisão do STJ, do ministro Cuquina. Vocês acompanharam, o ministro, ele julgou improvido o recurso apresentado pela defesa do Valmir. E aí criou-se uma série de especulações antes mesmo da publicação dessa decisão, porque somente a partir dela é que você tem conhecimento de fato do que representa aquela decisão, o teor da decisão e o seu alcance. E aí o Valadares Filho não sabia nem o teor, mas já se antecipou com um pedido de impugnação da candidatura do Valmir e Francisquinho. E aí o TRE é uma praxe, é o que deve ser feito, abre prazo para que a defesa do Valmir se manifeste. A matéria ela foi publicada no NE Notícias, na edição de hoje, e diz o seguinte: Tribunal Regional Eleitoral de Sergipe citou oficialmente nesta quarta-feira, dia 5, o candidato ao governo do estado Valmir dos Santos Costa, Valmir de Francisquinho, para apresentar defesa na ação de impugnação de registro de candidaturas proposta pela Federação Renovação Solidária, PRD e Solidariedade. Bom, a citação Ela foi expedida pela Secretaria Judiciária do TRE no processo de registro de candidatura, e aqui tem um número do processo, né? Para não prolongar, eu não preciso nem citar esse número. Conforme o documento, Valmir terá 7 dias para apresentar contestação por meio de advogado habilitado no processo judicial eletrônico, o PJE. A defesa poderá juntar documentos, indicar testemunhas, requerer a produção de provas e solicitar documentos que estejam em poder de terceiros ou de outros órgãos públicos. A ação foi apresentada pela Federação Renovação Solidária, que pede o indeferimento do registro da candidatura de Valmir. E entre os argumentos apresentados estão a alegação de que ele teria permanecido exercendo influência sobre a administração da Prefeitura de Itabaiana após a renúncia ao cargo, e questões relacionadas à sua situação de inelegibilidade. Valmir não está inelegível. Ele não está inelegível, né? Aqui tenta, de alguma forma, passar para a sociedade que a condição dele atual é de inelegibilidade. Não é. Valmir está apto a concorrer às eleições, né? A gente precisa ter responsabilidade com as informações que são passadas, né, para o público. Então, ele está elegível. E aqui cabe um esclarecimento. A decisão do ministro Cucchina, ela não revoga as liminares, embora alguns curiosos e que se sentem juristas estejam propalando aí para todo o estado, né? São membros da imprensa que, na interpretação deles, Valmir já estaria inelegível, porque a decisão de negativa do recurso, ela por si só, né, implicitamente já derruba as liminares. Não é assim que funciona. Bom, mas vamos ao final da matéria, a conclusão da matéria, para a gente comentar essa situação. Bom, a citação não representa qualquer decisão sobre o mérito da ação. Evidente que não, não é? Trata-se de uma etapa prevista no processo, garantindo ao candidato o direito ao contraditório e à ampla defesa antes da análise do pedido pelo tribunal. Claro, é, a citação é apenas o ato, dentro de uma ação judicial, de informar a essa ou aquela pessoa, né, ao polo passivo, ao integrante do polo passivo, ou seja, a quem teve uma ação ajuizada contra ele, que existe um processo em seu desfavor. É só isso que representa a citação. Então, a partir daí, ele vai utilizar a sua assessoria jurídica para fazer a sua defesa. E eu acredito que, neste caso em particular, a defesa do Valmir não vai ter muitas dificuldades, até porque os argumentos, eles não se sustentam, né? Do ponto de vista jurídico, eles não se sustentam, né? Bom, sobre essa questão da decisão do STJ, na segunda-feira, o NE Notícias publicou, com base em informações do jornalista Narciso Machado, que o ministro Sérgio Cucchina, do Superior Tribunal de Justiça, o STJ, havia negado o recurso da defesa de Valmir e Francisquinho. Uma coisa é você publicar a matéria, outra coisa é interpretar, saber o alcance dela. Então, segundo o documento, a decisão de Cucchina não conheceu o agravo por falha processual da defesa, sem tocar diretamente na liminar concedida em janeiro. Então, vamos lá. A liminar que suspendeu os efeitos da condenação por improbidade para fins eleitorais segue tecnicamente em vigor. Ou seja, na decisão, o ministro, ele não menciona as liminares. A matéria do NE Notícias diz o seguinte: o que está em jogo? A elegibilidade de Valmir havia sido reestabelecida em janeiro de 2026 por meio de liminar concedida pelo ministro do STJ, Luiz Felipe Salomão. A medida suspendeu os efeitos das condenações por improbidade administrativa movidas pelo Ministério Público relacionadas à gestão do matadouro municipal de Itabaiana, caso em que Valmir Francisquinho foi condenado pelo Tribunal de Justiça de Sergipe, em que pese o Ministério Público, e essa foi a primeira vez que isso ocorreu na história do TJ, tenha pedido a homologação de um acordo que teria feito com Valmir de não persecução cível. O tribunal entendeu que não deveria homologar e o condenou. Bom, decisão judicial não se discute, se cumpre, você pode até contestá-la na justiça. Esse é o meio correto. Bom, a defesa do candidato ao governo de Sergipe, ou seja, de Valmir, afirma que a decisão de agora não afeta a elegibilidade de seu cliente. Valmir, por sua vez, declarou que segue firme na disputa. E aqui está a decisão do ministro Sérgio Cucchina. Olha, decisão em relação ao agravo, né, impetrado pela defesa de Valmir. Trata-se de agravo, e aqui diz as folhas, 5.490, 5.512, né? Interposto por Jamerson da Trindade Mota, desafiando a decisão de folhas 5.293 a 5.319, que negou trânsito ao seu recurso especial que visava discutir o arresto assim ementado, né? E aqui vem na decisão constitucional, administrativo, processual civil, ação civil pública, improbidade administrativa, o caso do matadouro, enfim. Bom, prolongada por anos e ausência de pagamentos em favor do município de Itabaiana, sentença de improbidade administrativa, condenação do requerido, deixa eu ver aqui a parte que nos interessa, a decisão. Requeridos Valmir e Francisquinho, né? O relatório. A decisão de inadmissibilidade do apelo raro baseou-se nas súmulas 282 e 356 do STF para apontar a falta de pré-questionamento quanto à tese de violação do artigo 24, parágrafo único. As razões do recurso de folhas tal, tal, tal distanciam-se do debate acerca do pré-questionamento, nem sequer tangenciando o óbice reconhecido na origem. Ao contrário, a manifestação sobre a súmula 7 do STJ, a qual não foi invocada como motivo para negar trânsito ao recurso especial. Não bastasse essa falta, o agravo traz inovações ao apontar outros dispositivos de lei federal que teriam sido violados, acrescentando teses que nunca constaram do apelo raro, de folhas 5.084 a 5.112. Portanto, o recurso do artigo 1042 do CPC não ultrapassa a barreira do conhecimento, pois a parte agravante deixou de impugnar com especificidade os motivos adotados para o juízo negativo de admissibilidade. Veja, ante o exposto, nos termos do artigo 932, inciso 3 do CPC, não conheço do agravo. Veja, O agravo, ele não foi conhecido. Não houve decisão de mérito. E, portanto, não se pode falar em revogação de liminar. Aqui, o ministro, ele aponta uma falha técnica da defesa. Isso pode ocorrer. E é uma interpretação do jurista. E aí ele não conheceu do recurso. O recurso, na prática, significa dizer que esse recurso não foi analisado. O mérito da questão não foi analisado. E você poderia perguntar, e qual o efeito? Nenhum. Ele só não conheceu o recurso. Ele não afeta as decisões anteriores. E aí, alguns analistas lá na capital, inclusive membros da imprensa, eles, quando analisaram a decisão de Luiz Felipe Salomão, ministro também do STJ, que diz o seguinte: concedo as liminares, suspendo os efeitos das duas decisões do Tribunal de Justiça do Estado de Sergipe, que condenou Valmir de Francisquinho, até que haja análise do relator. Aí eles se prenderam a esse detalhe, estão dizendo o seguinte, essa foi a interpretação que eu vi de alguns jornalistas, não vou citar nomes por uma questão ética. Olha, como ele disse que até análise do relator, e o relator é o Sérgio Cuquina, ele já se pronunciou e negou o recurso, então eu entendo que caíram as liminares. Nada a ver, amigo. Não tem absolutamente nada a ver lé com cré. Uma coisa é uma coisa, outra coisa é outra coisa. Se houvesse uma decisão, se o recurso fosse conhecido e improvido, aí seria uma outra situação. Eu repito, se o recurso fosse conhecido, todos os pressupostos verificados pelo magistrado, né, o ministro Sérgio Cuquina, e ele julgasse improvido o recurso, certamente ele iria mencionar em sua decisão que revogaria os efeitos das liminares e reestabelecia as condenações. Não foi isso que aconteceu. Então, para ficar bem claro, o recurso ele sequer foi conhecido. Razão pela qual não há que se falar em revogação das liminares. Na prática, significa dizer o seguinte, para você que nos ouve: Valmir continua elegível da mesma forma, continua apto a concorrer às eleições. Ou seja, a decisão, ela não tem nada a ver com as liminares, ela sequer menciona as liminares. Então, para ficar bem claro, embora algumas pessoas continuem ainda, alguns integrantes da imprensa, propalando que as liminares, elas teriam caído no entendimento deles. Nada a ver, tá certo? Para ficar bem claro. 8 horas em ponto, estamos chegando ao finalzinho, né, sertanejo? Olha, agradecer a todos pelo carinho, pela audiência, por sua paciência, mandar um beijo pro meu pequeno príncipe, o Enzinho, tá nos assistindo, né, papai? Um beijo para você, te amo muito, viu? Que Deus te abençoe. A gente volta na segunda-feira, porque amanhã é sexta, né, sertanejo? É descanso da companhia. Então, na segunda-feira, a gente volta a partir das 6 com muito mais informações para você. A todos um abraço, fiquem com Deus e na boa companhia do peso pesado da Rádio Educadora, o Cícero Dias. Tchau, gente, ótima quinta e um final de semana de paz e muita harmonia para todos. Fiquem com Deus.
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1: Agora 8 horas 12 minutos. Bom dia para você ouvindo Educador FM. Hoje é quinta-feira, dia 6 de agosto de 2026. Uma ótima e abençoada semana para todos nós. Que o nosso dia, a nossa semana seja abençoada por Deus. Que Deus possa só trazer coisas boas. Então aproveite nesse dia para agradecer a Deus, para se aproximar ainda mais do Divino Pai Eterno. Que Ele possa sempre nos abençoar, perdoar. Para isso, o nosso coração tem que estar aberto, para você ser renovado, abençoado, hoje e sempre.
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1: Transforme o seu lugar onde você está agora em um local sagrado. Coloque o joelho no chão. Agradeça a Deus por estar vivo, por ter acordado e apreciado a beleza do amanhecer. Obrigado, Deus. Saúde para quem estiver precisando, meu Deus. Para todos nós, né? Amor àquele que não tem o perdão. Abra o coração, meu amigo, minha amiga, hoje e sempre.
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1: Que o seu dia seja um dia abençoado. Uma semana, um final de semana que se aproxima aí de muita prosperidade. Todo cuidado é pouco na vida, amigos. Bom dia, estamos começando o nosso programa, né, Simone? Bom dia para você também, para todo mundo ouvindo a gente. Uma ótima, abençoada semana para todo mundo.
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1: Para comandar o seu dia, sua fé.

0: aposentados e pensionistas. 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Ou fala com Cícero Dias através do nosso Instagram, que é o Cícero Dias FM. Lembra aí, arroba Cícero Dias, tudo junto, viu? Cícero Dias, C-I-C-E-R-O, Dias, F de faca, M de Maria. Acha a gente aí no Instagram, manda uma solicitação, pode ter certeza que eu aceitarei de volta. Seguirei de volta. Bom dia pra todo mundo, bom dia, bom dia. 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Um iPhone Pro Max 17. Pode ser um litro de cachaça também, casca de pau. Vixe como eu caí agora, ave Maria. Para quem tava aceitando só Pro Max, uma Ferrari, um iPhone, uma casa, uma mansão em Miami, aceitar um litro de casca de pau podre, né? Que chamam. É isso, Cícero Dias. Bicho, você tá é doido, viu? Dormiu não? Foi pra tá doido assim? Esqueceu de tomar os remédios. Vamos descontrair, meu amigo. Vamos descontrair, minha amiga. Pra que tristeza, né? Não paga a conta, não resolve nada. O importante mesmo é ser feliz. Você tá feliz? O telefone tá virado, hein? Paciência aí, paciência. Será quem morreu, hein, meu Deus? Alô do telefone, bom dia.
1: Bom dia, Cícero Dias.
0: Oi, Raquel. Pensei que tinha morrido alguém. Vala-me, Nossa Senhora.
1: Como é que você tá, Cícero Dias?
0: Como é que você foi embora? Eu tô bem, e você?
1: Eu tô ótima.
0: Então tá bom. O que você manda na abertura do nosso programa aqui?
1: Eu quero a música de Daniel, Tudo na Vida Passa.
0: Tudo na Vida Passa, é assim, é?
1: É assim, Cícero Dias.
0: Então tá bom. Vai dedicar pra quem?
1: Pra você, pro meu papai, pra Marucena, pra Carlos André, pra Ivan Machado, pra Giovana de Ribeirópolis e pra todos os ouvintes.
0: Um abraço pra você, viu?
1: Cícero Dias.
0: Oi.
1: E pro Adel Mota também, né não?
0: Adel Mota tá dormindo essa hora, meu rapaz.
1: Dormindo?
0: Não tá não, você pensa que não?
1: E é.
0: Num frio desse.
1: Tchau, Cícero Dias.
0: Tchau, bom dia, bom dia. 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Educadora FM. Começando assim, ó. Pra quê? Aproveita, aproveita, aproveita!
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0: ah, 8h18!
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0: Natan! Zé Vaqueiro, aproveita que eu tô brigado. Brigou por quê, hein, desgraça?
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0: As mensagens do povo, que maravilha, hein? Nosso programa começa assim: bom dia, Cícero, é Bruna. De Moita Bonita. Quero que você passe uma música do Natanzinho Lima. Eu vou tocar já já pra você, minha amiga. Tá no ponto, eu vou tocar Pesadelo daqui
2: bom
0: a pouquinho.
2: Bom dia, locutor da Rádio Educadora de Frei Paulo. Aqui é Preta Tanque no... Quer que você passe as músicas do programa aí hoje? Meu esposo Ailton, minha filha Valéria, meu filho Alex, pra minha Nora, meu neto Gabriel, minha Adianta Tatá, pra Giovanni Reberope, menina na Fazendinha, Mocir de Carira, pra Bia, nas contas, minha filha, irmão, pra todas as amigas e amigos, pra ser da Rádio Educadora de Frei Paulo. E um bom dia, aqui é Preta.
0: Bom dia.
3: Bom dia, Cícero Dias, Manderlei do Japão. Quero mandar um abraço apertado pra todo esse povão do povoado Lagoa e todos os municípios de Pinhão.
0: Diga aí,
3: olha isso que eu tô por cá.
4: Bota pra arrombar nessa porra.
0: Diga aí, Vanderlei amanheceu hoje inspirado, hein? Eu acho que foi o frio, a neblina que deixou ela alegre. Vanderlei, rei do Tadala, está ouvindo a gente, né? Aquele abraço, viu, meu amigo? Olha a música que a Bruna pediu lá de Moita. Todo mundo na sintonia da Educadora. Canta Natanzinho Lima, o fio do fiote.

0: E Fido e Fiote, botou pra chegar,
1: com
0: viu?
1: Com vocês, Leonardo!
0: Depois Leonardo canta pra nós, porque agora tem essa daí, ó, do Matheus e Cauã. Nessas horas, na praia. Todo mundo ouvindo a Educadora FM. 8h24, bom dia, bom dia, bom dia, meu povo!

0: Matheus e Cauã. 8h27, bom dia para todo mundo ouvindo o nosso programa. Tem uma galera que está ouvindo a gente. Bom dia, bom dia, bom dia, bom dia.
1: Bom dia, Cícero Dias. Aqui quem fala é o Osho, na cidade de Pinhão. Cícero Dias, se possível, passa aí flores em vida. Quero oferecer a minha mãe Edilma, oferecer a minha amiga Beca, aqui na cidade de Pinhão, meu amigo Vanderlei, na Fazenda Japão, oferecer ao meu amigo Neto Chepeiro, da oficina de motos lá no povoado Alagadiço, oferecer a todos os ouvintes. Valeu, Cícero Dias, fica com Deus.
0: Um abraço pra você, meu amigo, tudo de bom, viu? Toda essa galera ouvindo o nosso programa, eu gosto assim, ó, desse clima. O velho que vai estar em Pedra Mola, hein? Vai estar em Pedra Mola, na festa do vaqueiro. 8h28.

Ruf! Ô, vida de cão, menino! Hora de ir para o intervalo comercial, já já eu volto. 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
11: Opa, estamos de volta! 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Bom dia, meu amigo, bom dia, peso pesado, toca aí, unha pintada, Zé Moreno, a gata amarrada e o cipó comendo, lá nas Aningas, ouvindo a gente. Ei, se possível, toca aí Guilherme Benuto, Sigilo. Obrigado, excelente dia para todos. Vou botar seu nome no SPC, não passou minha música ontem. Perdão, viu? Perdão, é assim mesmo. Às vezes a gente não tem tempo de tocar todas. Mas eu toco hoje, viu? Valeu, não boto não.
12: Bom dia, Cícero Dia. Eu gostaria de pedir a música aí que Raquelzinha falou agora. Ofereço para Lá da Barraca, Charlie Padeiro, Perninha, para meus dois filhos, Arthur, Gabriel e Maria Júlia, e para todo mundo que está ouvindo, minha esposa Jaqueline, para meu pai Edício, minha mãe Maria de Lourdes, e para todo mundo, um bom dia e fica com Deus.
11: Bom dia, meu amigo, tudo de bom para você. Para todos os ouvintes da Educadora FM, a rádio que cresce junto com você, uma empresa do Grupo José Rinaldo de Oliveira. Valeu, todo mundo ouvindo o nosso programa, a gente agradece a vocês todos pela audiência, tá bom? Ótimo dia a todo esse povo bom e maravilhoso que ouve o nosso programa. Ela disse aqui, tô brincando, eu sei que é brincadeira, eu também tô brincando. Valeu, bom dia, bom dia. Vamos lá, Daniel, canta pra nós aí, cara.
13: Tem que ser diferente, né?
11: Tem que ser diferente, então toca aí, vai, canta pra gente. Tudo na vida, paz.

0: Então tô livre do SPC.
1: Ótimo,
0: pô, né?
1: Amigo, vai.
0: É linda, né? Essa música é bonita, bonita. Guilherme Venuto, na Educador FM, atendi o pedido, pronto, agora não tô mais devendo. É bom, né? Vamos botar o povo pra falar. Fala aí, ô bicho feio.
2: Bom dia, meu amigo Cícero Dias, como tá você? Tudo em paz, graças a Deus.
0: Tudo
2: Vamos agradecer a Deus, que Deus é tudo por nós. Nós somos ninguém sem Deus. Quero que você passe a música de Léo Costa, a mocidade da gente. Ela passa ligeiro demais, viu? Conhecer todos meus amigos. E o Chupeta aí no altar, e o Cabeça, pra você da rádio aí. E a minha grande amiga, sua mãe, Dona Maria do Carmo. Dê um abraço nela aí, meu amigo Cícero Dias.
0: Bom dia, Cícero. Hoje ele não mandou pra cu de ganso e nem pra bosta de lobisomem, né? Valeu, valeu. Escute só, viu? Vai chegar lá, viu, viu, Capão? Vai chegar lá, viu?
3: Cícero Dias. Eu quero que você passe a música de Zé Vaqueiro.
0: Sim.
3: Eu para oferecer a minha esposa Raimundo aqui no Campo do Brito.
0: Uhum.
3: Vocês aí da rádio, meus primos, minhas primas lá do povoado Maritá, meus amigos e minhas amigas, todos aí.
0: É gol, lá do Maritá. Fala, Dadinho. Ele mandou ontem de noite isso aí, ó. À noite. Dadinho, lá do povoado Maritá, o famoso cu de ganso.
4: Boa noite, meu amigo Cícero Dia. Meu amigo, amanhã você bota aquela música, A Carta no Quintal. Cristiano Neve. Para meu amigo Galo Sem Ovo. Você sabe quem é ele, né? Do Maritá. Você sabe quem é ele, viu? Meu amigo Galo Sem Ovo, o popular Gilvan de Pitinho.
0: Viu?
4: É o Galo Sem Ovo, viu?

0: Você acredita nisso? Piranês ouvindo a gente, bom dia aí no Carira, ouvindo a gente, Dona Marilene João Gaudêncio, que é fã do Amado Batista, é toda essa galera aí, bom dia, viu? Por falar em Carira, bom dia meu amigo Cícero Dias, a equipe do quiosque 235 em Carira, está ligadinha na melhor, né? Thaísa, Poliane, Drica, e queremos ouvir uma música de Devil Novaes, Escape. Amanhã iremos curtir ele em Coronel João Sá. Nossa senhora, hein? Vai ser bom, hein? Tomando todas, de preferência uma vodka absoluta, daquela original. Dá fogo, incendeia. Bom dia, cuida meninas! Bom dia, Cícero, aqui é Damião de Pinhão. Quero ouvir uma música do padre Alessandro Campos, Maria Passa à Frente, para oferecer a minha mãe Zelita, na sintonia do programa. Zé de Nelson, ouvindo a gente lá em Adustina, bom dia.
1: Bom dia, meu amigo Cícero Dias, estou aqui na escuta do programa Cícero Dias, manda um abração para meu amigo Júnior Baiano, Renato Caceteiro, Irão Gonçalves em Carira, Júlio César.
0: Valeu!
2: Bom dia, Cícero Dias, estou na escuta, já liguei o rádio, aqui é Joelma de Gameleiro, Carira, não digo, mas estou ligada.
0: Um abraço para você.
2: Se puder aí, toca uma música aí de Eduardo Costa. Para oferecer a você, todos os ouvintes da Rádio Educadora, a minha filha Márcia, o esposo Tinga lá no Maritá, e para todos os ouvintes. Valeu, tchau.
0: Valeu, um abraço também ao meu amigo Gilson do quiosque aqui em Frei Paulo, na Praça do Banco do Brasil. Alô, potência, você é uma potência.
3: Bom dia, Cícero Dias, aqui é nosso amigo Litinho. Manda um alô aí para a turma aqui de Frei Paulo que está trabalhando em Itabaiana, aqui no Lagamar, Fael, Bobinho, Marcelo Pintado, Dainha, manda uma música aí, ou qualquer música que você oferecer, tá valendo. Tá aqui pra turma.
0: Valeu, Construção campeão. Civil. Valeu, campeão.
3: Estamos aqui em Itabaiana, mas estamos ligadinho.
0: Um abraço pra você, valeu. 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
4: Bom dia, Cícero Dias. Você chegou no programa, já sabe. É gente mandando áudio. É, passa qualquer música aí para mim aí, a que você coloca. Passa aí para mim, tá bom. É, oferecendo a todos aqui do Catuabo, aos meus filhos, aos meus netos, a Rojado, a Juliana, né?
0: Sim,
4: e a todos
0: sim,
4: vocês
0: sim.
4: Da rádio. Você, nota 10, e a rádio é mais ainda.
0: Obrigado, minha amiga. Bom dia.
5: Oi, Cícero Dias. Bom dia. É a Toquinha de Ribeirão. Estou por causa nesse lindo do programa. Bom dia. Que Deus abençoe seu dia com muita paz e saúde. Um bom trabalho. Fica com Deus.
0: Ribeirópolis na audiência. Agora, depois de Adustina, Ribeirópolis, Carira. Agora vamos a Lagarto, Fazenda Juarana.
6: Bom dia, Cícero. Como é que vai? Tá bom?
0: Tudo ótimo, Raimundo.
6: Aqui, Raimundo. Tô falando aqui da Juarana, município de Lagarto. Um abração para meus irmãos lá no Gritar, para minha prima Maria do Carmo, Aparecida. E Nossa Senhora Aparecida, ele dê tudo de bom com fé em Deus.
0: Amém. Agora vamos à Nossa Senhora da Glória, Pedra Grande.
7: Bom dia, Cícero Dias. Bate de Pedra Grande Glória. Vou passar uma música de Zezé de Camargo Luciano da Casa Antiga. Vou oferecer para você, família, meu esposo Messias, Messias de Careira, Giovanna Bandida, Vó da Barraca, Senhor Ivan Boiador, Vânia do Grado Cadu, Tédio Sacotor, Tido Fernando Vila Nova, João Manuel Gameleiro, vai para Landa Cunha Espinheiro, Daniel, e vai para Preto no Tec Novo, José no Tec Novo, filha Jumara, e vai para Luto Pontico, vai para todos os ouvintes, era sempre, para não esquecer de ninguém.
0: Atender as meninas aí do quiosque em Carira 235.

0: todo mundo ouvindo o nosso programa. Obrigado a todos pelo carinho, pela audiência. Tem mais gente ouvindo o nosso programa. Bom dia.
1: Eu quero que...
0: Oi, quem é?
1: Aí, Favão da Barragem, Giovânia de Ribeirópolis, Valdeci.
0: Valeu, Rita. Bom dia, bom dia.
2: Bom dia, bom dia, Cícero Dias.
0: Bom dia, Dias.
2: Bora, né? Viver. Deus abençoe nosso dia, viu?
0: Viver é diferente da vivo.
2: Cícero, hoje é um dia muito especial. Quero parabenizar minha mãe, Maria do Carmo dos Santos, que é uma grande mulher. Tudo que eu aprendi na vida foi com ela. E mãe, parabéns, aproveite seu dia. Que Deus abençoe muitos e muitos anos de vida e saúde, viu?
0: Abraço pra você, Vaninha. Tudo de bom, minha amiga. Vaninha, você ainda arrisca dançar uns passozinhos de forró? Você era dançarina e eu era cantor. Diga aí, imagine, veja, uma banda grande.
3: Bom dia, Cicerinho.
0: Bom dia, Gui. Um grande abraço pra você, Guizinho. Obrigado, meu amigo.
4: Tem que ser diferente. Eu fiz o final do meu lado. Tudo na vida. Tem o mercado de lá, meu amigo.
0: Bom dia, irmão.
4: Bom dia, dia Lívia, o Monteiro, Serinha, Lagoa de Dentro, Alto Verde, meu amigo. Fiz o final de Augusto. Meu amigo Fabiano, meu amigo da Lagoa da Marada, meu amigo Vale Manastro.
0: Valeu, Deus abençoe você, meu irmão. Tudo de bom, viu? Valeu, obrigado.
5: Bom dia, Cícero Dias.
0: Bom dia, amiga.
5: Do Descoberto de Baixo. Se der tempo pra sair, unha pintada, gotas de oceano.
0: Oi, apaixonada ela, hein?
5: Pra me ouvir aqui no Descoberto de Baixo.
0: Bonita essa música.
6: É, Cícero Dias, aqui é a Neguinho de Dão. Tamo lá, escuta é.
0: Valeu, valeu, Neguinho de Dão.
7: Cícero, bom dia. Eu queria ouvir a música de Roberta Miranda para todos os amigos. Ofereço a todos os amigos. Um abraço, meu amigo. Deus lhe abençoe. Dê muita saúde e dê uma quinta-feira maravilhosa.
0: Abraço para você, minha amiga Diva do Cabo Velho, na sintonia do programa. Alô, minha amiga Dona Hilda de Messias, ouvindo a gente. Ela que é fã da Roberta Miranda também.

0: ser preso, viu? Por justa causa, por machucar os corações apaixonados. Tem gente apaixonada aí ouvindo o nosso programa. As meninas lá do quiosque dizem que estão apaixonadas. Minha amiga Diva ligou pra mim, não atende. Esse WhatsApp aí não atende, só mensagem. Bom dia.
1: Bom dia, Cis. Bom dia, Cis.
0: Bom dia, bom dia.
1: Bom dia, para mim, meu filho, meu esposo, minha mãe, meus três netos.
2: Estou sozinho.
0: Minha amiga Sofia Cabral, bom dia pra você, querida. Melhor voz do Brasil. Já já, com fé em Deus, você vai estar na televisão.

0: ouvindo o nosso programa. Ai, que maravilha! Meu amigo Johnny, ouvindo a gente aí na cidade de Pinhão. Obrigado, viu, Jones? O filho do meu amigo Zé Valdo. Olá, Jones, Lamarck, Bismarck, Carmen, todo mundo!
1: Pois, eu não liguei pra você não, meu amigo. Foi por acaso, um erro.
0: Um abraço, Diva! Galega da Malhada das Pedras também, na sintonia da Educadora FM. Aquele abraço, amiga. Obrigado. Todo mundo ouvindo a Educadora.
2: Amigo.
0: Alô, meu amigo Deltinho no Rancho Pai e Filho.
2: Esta canção.
0: Ele que é fã. Milionários é rico. E a comadre miúda, Zé Ubaldo. Todo mundo ouvindo a gente.
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0: dia, Cícero Dias. Eu sou Drica Lourenço. E como minha amiga falou em mim, eu vou falar nela. Eu quero que você ofereça uma música pra ela, pra bichinha amanhã. E já sabe, bichinha, ela vai sofrer. Então, manda uma música aí pra Thaisa. De Devinho Novaes. Mesmo sem estar, porque a bichinha
1: bota
0: está
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0: De cotovelo. E a gente está trabalhando aqui e a gente quer ver ela sofrer. Estamos ligada na melhor, que é você, né? Bom dia.

0: É sim, é Educador FM, a rádio que cresce junto com você. Todo mundo ouvindo o nosso programa.
1: Quem
0: obrigado.
1: Tá feliz, dá um gritinho, é bacana.
0: Obrigado a todos pelo carinho da audiência.
2: Música do Goiando!
0: Cadê o Será que vai ter mais tempo de tocar alguma música? Um pouquinho dessa daí, tá?

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1: A segunda-feira eu volto, se Deus quiser, aqui pela Educadora FM. Agradeço a todos pelo carinho, pela audiência, pela preferência, pelo rádio sintonizado. Ótimo dia pra todo mundo. Alguém mandou mensagem aqui, apagou. Rosângela dos Santos. Não, Rosileide dos Santos. Um abraço pra você, Rosileide. Obrigado pelo carinho. Apaga não, porque aí o tempo é rapidinho aí. Passa e a gente não toca nada, tá bom? Vamos para o comercial. Daqui a pouquinho a gente volta com mais músicas aqui na Educadora FM, a rádio que cresce junto com você. Uma empresa do Grupo José Arnaldo Oliveira. 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Um abraço. Até segunda, se Deus quiser.

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Bom dia, meus amigos. Bom dia, minhas amigas ouvintes. Mais uma vez, como sempre, estou aqui desejando o bem, pedindo as felicidades, pedindo as realizações para meus queridos ouvintes. Meus queridos ouvintes, nestes longos anos que aqui estou, já dentro dos 9 anos, graças a Deus, chegando o momento de sempre estar me fortificando espiritualmente e pedindo a Deus as felicidades de todos os seres humanos, não só dessas pessoas, amigos, amigas, ouvintes da cidade de Frei Paulo, mas de todas as regiões de Sergipe, de todas as regiões de outros estados que estão em longas distâncias ouvindo a Educadora FM daqui da cidade de Frei Paulo, Sergipe, através dos aplicativos de internet. E eu, o Mestre Gomes, o vidente dentro da astrologia espiritual, fazendo bem, sem escolher a quem. Porque são centenas, milhares de pessoas que têm procurado o Mestre Gomes nos longos meses, anos, durante esses 9 anos que estou aqui na região, sempre pedindo a Deus as bênçãos, as curas, as felicidades de todas essas pessoas. Porque são centenas, milhares que estão felizes. Pessoas que estavam sofrendo na vida, envolvido em vícios destruidores. Chegando o momento de vir descontrolados financeiramente, familiarmente, destruídos, porque estavam sendo acompanhados por sombras maléficas, por sombras destruidoras do mal, através de vícios, que chegava o momento de querer mais estar ao lado daquele vício, de estar sendo dominado por aquele vício, de que está ao lado da própria família. Famílias, esposas, pais, mães, amigos verdadeiros, dando conselho para que pudesse se afastar daquele vício, daquele mal. Mas chegava o momento daquela sombra destruidora que estava na vida daquelas pessoas que estavam sendo dominados por aqueles vícios. Todas as boas palavras entravam pelo ouvido e saía por outro. E aquelas pessoas sendo destruídas através do vício do álcool, através do vício das drogas, que é outra droga também, o próprio álcool. E hoje são centenas de pessoas felizes, de famílias felizes, porque estão vendo seus entes queridos fora, afastado daqueles vícios destruidores. Pessoas que as suas vidas financeiras estavam abaladas, atrasadas, dando 3 passos para frente, 20 passos para trás. Os planos que vinham fazendo, nada dava certo. A vontade de prosperar, mas o desenvolvimento financeiro não acontecia. Sempre tudo indo de água abaixo. Pessoas que tomavam 1.001 medicações, mas aquelas medicações não faziam efeito, porque aquele problema não era uma doença material, e sim algo sobrenatural, negativo, destruidor, que vinha para chegar o momento de enfraquecer aquele corpo, de enfraquecer aquela vida. Pessoas que estavam com suas vidas sentimentais no amor, totalmente descontrolados, separados, separadas. Pessoas com seus imóveis para vender e não tinham felicidade na vida. Pessoas com depressividades anormais,
que ouvia vozes, via vultos, amedrontados, esfraquecidos, pessoas com paralisia, cegueiras anormais, e são centenas de pessoas, são milhares de pessoas que estão alcançando as suas bênçãos, que estão alcançando as suas realizações. E se você, meu irmão, se você, minha irmã, é uma pessoa que sofre na tua vida, nada que faz está dando certo, todos os planos que faz só ficam em planos, os cálculos viram calculos, sempre uma porta se abrindo, mas em seguida 5, 10 portas se fechando. Você pode procurar esta pessoa que está dentro da vidência média, que está dentro da astrologia, que está dentro do campo espiritual, porque só trabalho com os poderes do bem, fazendo bem sem escolher a quem. Não trabalho com feitiçarias, não trabalho com obras praticadas pelo mal, só trabalho com a luz divina de Deus, do Divino Espírito Santo e dos bons irmãos de luzes. Você pode fazer as suas consultas espirituais diretamente através do WhatsApp, porque Deus é Espírito Santo, porque Deus é luz eterna. Os bons irmãos de luzes estão em todas as partes ao mesmo momento. Então só preciso de uma foto, o nome de batismo completo e a data de nascimento, para que possa ser feita a consulta espiritual diretamente através do WhatsApp. Porque falo para você, são centenas de pessoas que entram em contato comigo diretamente, e só através da foto, do nome e da idade completa, é feita as consultas espirituais, é feito os tratamentos espirituais, e as pessoas sempre recebendo as suas curas, recebendo as suas bênçãos, recebendo as suas realizações. 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Então não sofra mais, não sofra mais, porque aqui não sou mais uma experiência, e sim uma comprovação da verdade, uma comprovação sempre tem dado para as pessoas que me procuram da força espiritual que emana na minha vida, porque fui desenvolvido pelos mestres espirituais da Irmandade do Preto Velho da Bahia e da Mãe Menininha do Cantuá, do Mestre Bita de Barão do Codó do Maranhão e pela Irmandade de Cachoeira São Félix e Nazaré das Farinhas. Um dom, uma missão dada por Deus, que essa missão, meus irmãos, que essa missão, minhas irmãs ouvintes, já está na minha vida há muitos anos, porque hoje, com 53 anos de vida, foi iniciada essa missão com os meus 14 anos na minha vida, desenvolvido, otorgado e catuado, e mandado aqui para a terra, pelo mestre dos mestres, pelo pai dos pais, pelos reis dos reis, que é o nosso Deus Todo-Poderoso. E aqui estou levando a minha voz nesse momento para todos vocês. Então deixe que Deus toque no seu coração, para que você dê um passo à frente, pegando agora o seu aparelho celular e anotando este número, para que quando você possa precisar, ou já de imediato, possa entrar em contato comigo para fazer a sua consulta espiritual diretamente através do

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Quero mandar o meu bom dia aí para o senhor José Querino. Seu Zé Querino aí da cidade de Pinhão, ele diz assim: amigo Mestre Gomes, estou lhe mandando esta mensagem de texto aqui pelo meu celular para agradecer a minha benção, que graças a Deus alcancei. Estava muito doente, sentindo várias dores nas minhas pernas, que não podia caminhar, já estava acamado, porque só vivia dentro de casa, até para me levantar da cama, para ir tomar o meu banho e fazer as minhas necessidades, tinha que ser ajudado pela família. Já estava magro, fraco, cansado, um homem com a idade de 53 anos, mas já me sentia como se tivesse 80. Entrei em contato com o senhor através do WhatsApp. Foi feita a minha consulta espiritual, foi feito o tratamento e graças a Deus estou muito satisfeito e estou muito feliz. Que Deus abençoe o senhor e toda a sua família. Coloco o nome da minha esposa, dos meus filhos que está aí nesta mensagem, nas suas correntes de oração. Muito obrigado e que Deus abençoe. Muito bem, meu irmão, que Deus abençoe o senhor, saúde, paz e felicidade na sua vida. Já coloquei o nome de todos vocês aqui nas correntes de oração e se mais algo precisar, pode procurar o seu amigo, que aqui sempre estarei para lhe ajudar. Então, meus amigos e amigos ouvintes, estamos chegando a mais um final de mais uma programação. 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

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Fiquem todos com Deus e a luz do Divino Espírito Santo ilumine suas vidas. Até o próximo programa.

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0: Salve, salve, felicidades! Com a graça e a permissão divina, eu estou chegando para fazer a festa no seu rádio, no canal das nossas descontrações, emoções e todas as nossas energias positivas. Um abraço, bom dia para você, meu amigo, bom dia para você, minha amiga, muito prazer. Eu sou Mário Sena, filho do seu Zé de Olímpio e de Dona Raquel. Eu sou o locutor oficial do seu rádio e do seu coração. Isso é direito adquirido, eu não abro mão. É mais um dia, quinta-feira, claro, com a permissão divina, que Deus possa abençoar o nosso dia, faça de nós moradia do Divino Espírito Santo. E gratidão é a palavra de ordem, meu amigo, gratidão a Deus por tudo. Claro, aqui na Educadora a gente toca tudo que você quer ouvir, de agora até o meu dia, emoção a todo instante, é sucesso na veia. 89.5 Hoje um novo dia, oportunidade para você se renovar, fazer algo de bom e de positivo por alguém, né? Por o seu próximo, tá na hora de você olhar pelo seu semelhante, assim diz a Bíblia e assim também determina o nosso bom Deus. Eu sou Mário Sena, estou chegando para fazer da voz o meu instrumento de trabalho na garganta, vou reproduzir o som da emoção para ficar com você, para comunicar com você até o meio-dia. Um abraço, bom dia, de agora até o meio-dia, tá no ar, o seu, o meu, claro, né? O programa oficial de toda as suas manhãs, afinal de contas, é mais um programa com a qualidade digital da nossa 89.5.
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0: Aqui na Rádio Educadora, com a superintendência de José Arinaldo de Oliveira e Dona Dulcelina Modesto, direção comercial artística geral de Edilmo Oliveira. Eu sou Mário Sena, Seninha só para os íntimos, um cara de alma transparente, coração puro e cheio de amor para dar. Confira para você não se atrasar no tempo, agora 10 da manhã, 17 minutos, 10 e 17. Um abraço, bom dia para você, meu amigo, bom dia para você, minha amiga, bom dia para você, bom dia para você, para você, para você, para você. Bom dia pra você também!
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0: educadora de Frei Paulo. Tô ligado na educadora, conectado com a sua emoção, no ritmo do sucesso. Na velocidade do tempo e na agilidade da sua emoção, a educadora chega primeiro em seu rádio. Pra fazer esse clima bem legal, gostoso, pra mexer com você. Até o meu dia, valendo, claro, a sua participação. Eu sou Mário Sena. Então avisa aí pro papai, avisa pra mamãe, pros amigos, pros vizinhos. Avisa geral que o Seninha já está na educadora. Fazendo esse clima bem legal, gostoso. Tocando só as melhores. Até o meio-dia. 10h28. Geninho, Maria Fagundes, pião, ela todo tatuado.
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Raios, então, sucesso com Murilo Huff, Renatozinho Lima, Vida de Cão, meu irmão. Só que era mais gostosa. Mais ouvida na Number One do seu rádio. Tocando só as melhores pra você. Olha, detalhe o seguinte, eu tenho aqui 3 caixas de cervejas. É, sim, é pra sortear com vocês na amanhã, sexta-feira, né? Assim, no último dia da semana, né? Dia útil, né? No último dia útil da semana. No último dia de programa aqui pra gente, tá certo? 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E amanhã nós estaremos com certeza sorteando aí essas caixas de cervejas pra você que gosta, né, de tomar uma cervejinha gelada no final de semana, pra o seu final de semana ficar bem, bem, bem legal aí com essa cerveja, tá certo? Vai ser um final de semana com muito sol, né, é verdade, segundo o Serviço de Meteorologia do Estado de Sergipe, vamos ser, né, dias com sol forte aí. Vai dar praia, viu, cara? Vai dar praia, vai dar piscina, vai dar churrasco e vai dar cerveja aí na canela. Podem ter certeza disso. Então amanhã a gente sorteia, tá certo? Tá combinado? Detalhe seguinte, eu vou em intervalo comercial, eu volto já já e quando eu retornar eu toco a sua música. A JR Atacadista em Itabaiana informa na certa oficial para você não se atrasar no tempo, 10:36.

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0: Esta é a minha rádio de paixão, emissora do Grupo José Arinaldo de Oliveira para um Brasil de emoções com a boa música em destaque até o meio-dia.
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0: Vamos nessa, juntinhos colados, todo mundo ligado, ligando pra gente. Eu estou com você está comigo e nós vamos juntinhos até o meio-dia. Com esse clima bem legal aqui na Educadora. A Educadora tá estourada, cara. Ninguém segura esta menina. 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A nossa festa continua valendo, claro, a sua participação. 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Você vai ligando, participando, seu nome vai entrando na lista de pessoas que vão participar, claro, do sorteio das caixas de cervejas amanhã, aqui, né, no oferecimento da Startec Soluções Elétricas. Tá dado o toque, todo mundo ligado na Educadora. Aqui a batida do sucesso é em alta frequência. Educadora tá estourada e eu tô ligado na Educadora, conectado com a sua emoção, no ritmo do sucesso, tocando só as melhores, como essa daqui, ó. Sinto o clima, nesse bela pupurri, com Alexandre Pires. Na sequência tem João Gomes, Yara Tchê, Luan Santana, Natan, Xandavião, Marquinhos Maranhão, tem Calcinha Preta, tem muita coisa boa e gostosa nesse ouvir.

Raios, então, João Gomes e Yarati, esperando você, na programação 10 a 89.5, Rádio Educadora de Frei Paulo, tocando só as melhores. Aqui não tem espaço para tristeza, é só alegria, um abraço, bom dia para você, meu amigo trabalhador, bom dia para você, minha amiga dona de casa, sejam todos bem-vindos aqui, eu, você e a Educadora, é um trio acima do normal, aqui você ouve, participa e eu só adiciono a minha emoção. 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Dia dos Pais tem que ser comemorado assim, cara, com muita alegria, com muita música, com muita felicidade e em família. É assim, com certeza, domingo agora que vem, dia 9, né? Dia 9, Dia dos Pais, cara. Na verdade, Dia dos Pais, Dia das Mães são todos os dias. Pra quem honra pai e mãe, pra quem realmente respeita pai e mãe, Dia dos Pais são todos os dias, né? Pra quem gosta, pra quem ama, mas né, tem uma data especial, que é pra movimentar o comércio, né? E fazer aquele lobby bem legal, né? Então, domingo agora, dia 9, é dia dos pais, cara. E você participando aqui da nossa programação, você vai faturar 3 caixas de cervejas. É assim, pra comemorar o Dia dos Pais aí no domingão aí. Com certeza que aquele churrascão, né, na casa do papai. Com muita cerveja, cara. Às 10h59, todo mundo ligado. E eu tocando só as melhores, Luan Santana e Luísa Sonza. Coração Cigano, um abraço, bom dia pra você, meu amigo. Eu sou Mário Sena, e você?

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Opa, vamos nessa, juntinhos, colados, todo mundo ligado, ligando pra gente. É claro que Rádio Educadora de Frei Paulo, emissora do Grupo José Arinaldo de Oliveira, para um Brasil de emoções. 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

0: até o meu dia. Valendo, claro, a sua participação. Um abraço, muito bom dia pra você, meu amigo trabalhador. Bom dia pra você, minha amiga dona de casa. Você está ouvindo a Educadora Padrão 100% emoção. Esta é a rádio que entra na sua mente, mexe com você e faz esse clima bem legal. Um abraço, muito bom dia. Deixa eu mandar um abraço especial aqui pra Naide, lá em Nossa Senhora Aparecida, né? A jovem Frei Paulistana lá do Povoado Alagadiz, mas mora, né, lá em Nossa Senhora Aparecida. Oi, Naide, tudo bem? Bom dia, né? O Edinho Oliveira tá mandando um abraço especial pra você, tá certo? Gente boa, Naide, né? Tá ouvindo a gente. Dona Moça, Dona Mocinha, essas pessoas lá no Povoado Alagadiz, Dona Carmen Lúcia, são pessoas maravilhosas que gostam de ouvir a gente. Diariamente a gente manda um abraço especial. Quem também está ouvindo a gente, eu mando um abraço especial aqui, meu amigo Zé Carlos. É sim, o Caboquinho tá lá na sua propriedade, filho do João de Batista, tá ouvindo a gente, ele mandou um áudio aqui, deixa eu reproduzir aqui o som, né, o áudio do Zé Carlos. Ô, Caboquinho, fala aí, cara.
1: Bom dia, Mário Sena, bom dia. Da Rádio Educadora da cidade de Frei Paulo, aqui quem fala é José Carlos do Rancho São José. Mário,
0: oi.
1: Passa a música aí de Zezo aí, amigo.
0: Zezo?
1: Para o Caboquinho aqui.
0: Vamos tocar agora, velho.
1: Valeu. Obrigado aí, velho duro.
0: É, cara, esse não é frago não. É o Caboquinho. Deixa eu tocar logo a música do Caboquinho, pai. Gostei. Ele falou como um locutor, viu? Deixa eu tocar essa daqui, olha. Essa do Zezo é show de bola. E eu toco agora pra você, Caboquinho. Um abraço, bom dia. Obrigado pela atenção. Obrigado pelo carinho do rádio ligado. Zezo, todo mundo ligado.

Mas então, o vagabundo, Zezo, atendendo o pedido do Zé Carlos, o Caboquinho. Tá ouvindo a gente com certeza, um abraço, vida e saúde, todo mundo ligado, se ligando pra gente, educador assim, quanto mais você ouve, mais viciado você fica, e daqui a pouquinho tem mais, hein? Daqui a pouquinho eu trago essa aí pra meu amigo JJ, grande comunicador lá em Sítio do Quinto, no Estadão da Bahia. Duas paixões, o sucesso, marcas, mais uma versão brasileira, meio

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E por intervalo tem essa e muito mais. 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

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Vamos essa, todo mundo ligado, se ligando pra gente. Manhã gostosa, quinta-feira. Hoje dia 6, cara. Dia 6 de agosto 2026. Parabéns pra você hoje, completando idade nova, todas as felicidades do mundo. 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Continue ligando pra gente, participando, mandando suas mensagens de texto e de voz no nosso WhatsApp. E é claro que a sua mensagem aqui vai ser levada em consideração, né? Além de você pedir no ar a música que você quer ouvir e oferecer pra quem você gosta, você vai concorrer a 3 caixas de cervejas que nós iremos sortear amanhã. 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Todo mundo ligado. Amanhã vou sortear, são 3 caixas de cerveja. Sandrinho também vai estar sorteando umas 2. Amanhã é o dia da cerveja para você faturar para o final de semana, que promete, né, cara? Final de semana promete muito, com muito churrasco, muita festinha, né, em família, festa, dia dos pais. Olha, a cervejinha gelada vai cair bem, hein, cara? 11h45, tá todo mundo ligado. Vamos em música, trazendo sucesso, muito mais emoções para você ligado com a gente nesta manhã gostosa. Bom dia para você!

Simplesmente Demais. Zezé de Camargo, Zezé de Camargo e Luciano, Não Tenha Dúvida. Finalizando com chave de ouro, mais uma audição do show do Maricena, show do Seninha. Deixa eu mandar um abraço aqui no finalzinho do programa para meu amigo Coronel, o papai do Caio lá na capital sergipana. Tá ouvindo a gente via WhatsApp? É assim? Tá ouvindo a gente, né? No aplicativo da Rádio Educadora do Frei Paulo e ouvindo o Seninha. Alô, Coronel, um abraço, bom dia. Bem, gente, certeza do dever cumprido, agradecendo aos nossos parceiros, nossos colaboradores, a você que direto e indiretamente participou do nosso programa, e agradecer principalmente a Deus pelo sopro de vida e por mais um dia de trabalho concluído, que ele possa nos abençoar de retorno para as nossas residências e nos conceda a graça de retornar amanhã no mesmo horário para fazer a festa para você. Um abraço, vida e saúde. Fiquem com Deus, porque é com ele que eu estou indo, na graça divina e, é claro, com um pensamento positivo, que amanhã nós vamos nos reencontrar pela graça e a permissão divina. Um abraço, vida e saúde. Vem na sequência aí, Sandro Andrade. É assim, é Sandro Andrade e o Foco na Verdade, tá certo? Só mandar um abraço especial aqui para a Roberta na portelinha, que interagiu com a gente. Ah, essa outra só mandou um bom dia, né? A Ana só mandou um bom dia. Bom dia pra você também, Ana. Guigui, que mandou o seu bom dia. Valeu, Guigui. Tchau, gente. Um abraço. Vida e saúde. Continue ligado com a gente. 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É liderança absoluta. E amanhã nós vamos nos reencontrar. Tchau, gente. Abraço. Vida e saúde para todo mundo. Boa tarde, Sergipe.

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3: 12 horas e 10 minutinhos. Boa tarde, Frei Paulo. Boa tarde, Agreste. Boa tarde, meu Sergipe. Esse é mais um programa Foco na Verdade que se inicia aqui na nossa Rádio Educadora 89.5 FM de Frei Paulo. E olha só, PSD homologa Fábio Mitidieri, candidato à reeleição para o governo de Sergipe, tendo o atual presidente da Alese, Jefferson Andrade, como vice. Já as pesquisas não mentem. Pesquisa de intenção de votos do Instituto Nordeste Inor aponta Valmir de Francisquinho com 46% e Fábio Mitidieri com 37%.
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1: Vamos às manchetes do programa de hoje, chamando ele que já está aqui devidamente acelerado e correndo com a informação. O filho de seu Zé de Olimpo e Dona Raquel, morador da Avenida José da Cunha. Chega pra cá, Seninha, solta essas manchetes pra gente, Mário Sena.
2: Olha, Sandro, nós vamos destacar no programa. Uma ótima tarde pra você, especialmente para o público ouvinte da Rádio Educadora, principalmente as pessoas que param para ouvir as nossas informações aqui na FM Educadora, emissora do Grupo José Arinaldo de Oliveira, para um Brasil de informações com a boa notícia em destaque. A gente traz na sequência, Sandro, de alguns traficantes que foram presos no estado de Sergipe nas últimas horas. Nós vamos destacar na sequência do programa. Também vamos destacar, né, do que diz respeito, né, ao dia de ontem na capital sergipana, a movimentação na convenção, nas convenções, último dia das convenções na capital sergipana, Sandro.
1: E já o Conselho Nacional de Justiça, CNJ, acaba com a aposentadoria compulsória, que era, pasme, a punição para os juízes e desembargadores que fizessem traquinagens administrativas na condução do seu trabalho como magistrado ou magistrada. Já o ex-prefeito Itabaiana segue elegível, apto para votar e ser votado, e permanece na disputa pelo governo de Sergipe.
2: Olha, Sandro, vamos destacar na sequência do programa, homem que praticou feminicídio no dia de ontem na cidade de Ribeirinha, aqui do estado de Sergipe, momentos depois da denúncia, a polícia chegou até ele, prendeu, tirando-o de circulação para responder a sua bronca na justiça, Sandrinho.
1: Já o senador Flávio Bolsonaro escolhe como vice para a disputa à presidência da República o deputado federal Alfredo Gaspar, do PL do estado de Alagoas. Alfredo Gaspar, que tem 20 anos de trajetória no Ministério Público alagoano, deputado federal em primeiro mandato, foi eleito pelo PL em 2022 com pouco mais de 102 mil votos no estado de Alagoas.
2: E no mundo do futebol, no mundo esportivo, nós vamos destacar a sensacional vitória do Vascão da Gama em frente ao Fluminense. E mais, hein? Mais uma rodada da Copa Lotese, a Copa Governo do Estado de Sergipe. O Falco venceu mais uma, a terceira consecutiva, e segue líder na competição, Sandro.
1: Já a Polícia Civil do nosso estado de Sergipe deflagrou nas primeiras horas da manhã de hoje a Operação Extramuros para desarticular a organização criminosa investigada por roubo de cargas, receptação qualificada e tráfico de drogas. Ao todo, foram cumpridos 28 mandados de busca e apreensão. Também vamos falar no programa de hoje o fato de que, olha, Mário Sena, só ganha quem joga, viu? A Mega Sena Padre Relojoeiro Edu está também acumulada em 150 milhões de reais. Edu disse que vai jogar, porque se ganhar, ele não quer saber mais de cadeira, não. Ele quer saber só de jatinho. Aí descompre logo a nuvem do Dragon Ball Z. Já o Desenrola Brasil 2.0 tem prazo prorrogado até o dia 31 deste mês para você poder regularizar suas dívidas com os bancos. Tudo isso e muito mais aqui no nosso programa Foco na Verdade na Educadora 89.5 FM, a emissora que tem a superintendência de José Arinaldo e do Celina Modesto, a direção geral de Edilmo Oliveira, o popular cascudo da reportagem, esse que você acabou de ouvir, Mário Sena, no cafezinho Simone, no administrativo Kiara, no comando da nossa mesa, ele até amanhã de forma excepcional, substituindo nosso amigo Teco, Mário Sena, e na locução esse jornalista que vos fala, Sandro Carvalho. Hoje, quinta-feira, dia de TBT, dia 6 de agosto de 2026. 2026, turma boa, que transcorre aí a exatos 218 dias, faltando, portanto, 147 dias para que possa terminar. Quer acompanhar o programa Foco na Verdade nas redes sociais? Pois muito que bem, agora estamos tendo live lá no YouTube.

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Olha, 12 horas e 19 minutinhos. Hoje é o Dia Nacional dos Profissionais de Educação. E todos os candidatos ao governo estiveram na sede do Sintese, lá na nossa capital Aracaju, para assinar uma carta compromisso com o Magistério Público Estadual. O único que não compareceu para assinar, e acredito que não irá, deve ser o atual governador Fábio. Esteve lá o candidato Emanuel Castro, do PSDB, o candidato Dr. Elton Monteiro, do PSOL, o candidato Valmir de Francisquinho, do Republicanos, e o candidato Ricardo Marques, do PL. Esses quatro estiveram lá e assinaram esta carta compromisso com os professores e professoras da rede pública de ensino estadual em Sergipe. O que é essa carta? Primeiro, reiterar o compromisso de dialogar com essa importante categoria de base. Segundo, honrar os compromissos que estão em atraso, digamos assim, ou não atualizados por parte da atual gestão estadual. E também cumprir o que é determinado não só pela lei, mas o que foi recomendado ser cumprido, obedecido pelo próprio STF, cujo atual governo não o fez, alegando, primeiro, que não tinha dinheiro, e agora dizendo que se o fizesse nesse período, os adversários políticos na disputa pelo governo o acionariam na justiça eleitoral. O fato é que dinheiro tem, o que está faltando é prioridade. 12 horas e 21 minutinhos, olha. Ontem foi a convenção partidária do PSD, né? O governador de Sergipe, Fábio, teve sua candidatura à reeleição confirmada pela convenção estadual do partido dele, o PSD 55, que é o Partido Social Democrático. O ato confirmou ainda, inclusive, o atual deputado estadual e presidente da ALESE, da nossa Assembleia Legislativa do Estado, o Jefferson Andrade, como seu futuro companheiro de chapa. O evento também oficializou Rogério Carvalho, do PT, e André Moura, do União Brasil, para as duas vagas ao Senado. Lembrando que esta chapa aqui em Sergipe tem o apoio do atual presidente da República e candidato à reeleição, o Luiz Inácio Lula da Silva, e está abrigada na coligação Sergipe Cresce com Você. É o nome da coligação de Fábio, será Sergipe Cresce com Você, tendo PSD 55, Solidariedade 77, PT 13, PCdoB 65, PV 43, União Brasil 44 e PP 11. Esses são os partidos que integram aí, portanto, a coligação Sergipe Cresce com Você, que tem como candidato Fábio, vice Jefferson Andrade, André Moura e Rogério Carvalho para o Senado. A estimativa é de mais de 10 mil pessoas, entre apoiadores, lideranças políticas e candidatos de toda a região do estado, estivessem presentes, né? Inclusive, a primeira-dama Érica discursou, ficou emocionada, mesmo lendo no telefone, ela discursou, né? Enfim, lógico que é importante a presença da esposa, porque não só esposa ela o é, não só primeira-dama ela o é, mas ela também é partícipe da gestão do governo Fábio, uma vez que ela é secretária de Estado da Assistência Social. Então, queira ou não queira, a atuação dela impacta na gestão do marido do governador Fábio Mitidieri. A convenção aconteceu lá no Centro de Convenções, ao lado do Teatro Tobias Barreto, ali na Avenida Tancredo Neves. Na ocasião, o atual governador, né, prometeu novos avanços para Sergipe, com a construção de 15 novas escolas, concurso público para a Universidade Estadual de Sergipe e a ampliação de programas de capacitação profissional, a interiorização do Opera Sergipe e a expansão das escolas de esporte para mais cidadãos do estado. Foi o que destacou aí o governador Fábio, né, no quesito promessas para um

0: atual novo governo. Já o candidato a vice, o Jefferson Andrade, que é deputado estadual há 16 anos, filho do atual conselheiro do Tribunal de Contas e ex-deputado Ulisses, né, discursou que Sergipe vai continuar na linha direta, dizendo que vai ter avanços, né, e que Fábio faz pelos 75 municípios sem olhar a quem. Foi essa, traduzindo em miúdos, as falas do Jefferson Andrade. Ao que me chama a atenção é o seguinte: num dado momento, primeiro me chama a atenção o fato da esposa ter tido espaço para falar. Eu acho que é bacana, eu acredito que as mulheres são necessárias e são importantes, sim, estarem falando na campanha dos seus respectivos maridos, porque, ora, é com a esposa que o candidato ou futuro político vai estar dormindo e vai estar no dia a dia, nas horas de descanso. Lógico que a pessoa não vai querer falar de política numa hora que está descansando com a família. Mas a esposa que quer bem do marido vai orientar, vai nortear o cara pro bem. O filho e a filha que quer bem ao pai vai orientar, vai nortear o pai pro bem. A mãe, o pai, o irmão, a irmã, enfim, a família em si quer ter seus momentos de lazer, mas a família em si também se preocupa com o seu ente querido que é político e que está político. E é natural nessas horas essas pessoas darem opinião: olha, fulano, vá por aqui, não vá por aí, não. Então, eu defendo, eu acredito que as esposas têm que ser copartícipes também. Por exemplo, a Érica tem seus pontos criticáveis à frente da assistência? Tem, mas teve acertos. E os acertos servem para nortear as diretrizes da gestão do marido na área da assistência social. O que não pode acontecer é uma participação, na minha opinião, catastrófica e desnecessária que tem Janja, esposa do presidente Lula. Eu acho ela completamente desnecessária, deselegante, invasiva e que em nada contribui para a gestão do atual presidente da República. São perfis completamente diferentes, né? Se a esposa do presidente tivesse pelo menos um comportamento igual teve Érica aqui em Sergipe, igual teve Dona Maria do Carmo aqui em Sergipe, né? Jackson não teve, Belivaldo não teve, e Belivaldo era desquitado, Jackson nunca casou. Pronto, Deda teve, a Eliane Aquino, que também esteve aí à frente de secretarias, mostrando bom trabalho. Janja não tá à frente de nada, só tá à frente de dar pitaco e gastar cartão corporativo e fazer viagem com sua trupe dentro das aeronaves institucionais, valendo-se de dinheiro público para poder acompanhar o amorzinho dela, o Nove Dedos e atual presidente. Só Jesus na causa, viu? Ô, Mário Sena, tá difícil, viu? Ajude a gente poder ajudar o povo. Olha, as pesquisas não mentem, mas sobre isso eu vou falar no próximo bloco, porque o assunto é longo e já são 12 horas e 27 minutinhos. E olha só, o Conselho Nacional de Justiça aprovou na última terça-feira o fim da aposentadoria compulsória e também a previsão de perda de cargo como punição disciplinar máxima para juízes que cometerem infrações graves como venda de sentenças, assédio sexual e moral, entre outros. O que é que acontece? Recentemente nós vimos casos Brasil afora de juízes e juízas, e recentemente vimos caso aqui em Sergipe do desembargador Luiz Mendonça, inclusive figura conhecida aqui em Frei Paulo, uma vez que ele tem as propriedades rurais logo aqui próximo ao município de Pinhão, ele passa muito por aqui, né, que tiveram a aposentadoria compulsória praticada porque, como, abre aspas, punição, fecha aspas, por traquinagens na condução do trabalho como magistrado ou magistrada. O que é? O juiz, juíza, desembargador e desembargadora que assediava, ameaçava, vendia sentença ou fazia outras imoralidades através do uso do cargo, tinha como punição o quê? Não era demitido, mandado embora sem direito a um real. Era simplesmente aposentado compulsoriamente. O que quer dizer? Você pode estar com 50 anos hoje, mas só se aposenta com 65, 75. Não, a gente vai aposentar você antes da hora porque você fez isso errado. Então você vai voltar para casa, não vai decidir mais nada, mas vai ganhar o seu salário gordo de mils e mils reais do mesmo jeito. Ao invés de ser uma punição, eu vejo isso como uma regalia, porque você vai se aposentar antes da hora, não vai precisar mais estar se esforçando, não vai precisar mais estar se expondo e vai estar ganhando o salário gordo do mesmo jeito todo final do mês na sua conta. Eu acho que foi mais um favor do que uma punição. E nós temos vários casos como esse, Brasil afora. Cerca de 5, 6 anos atrás teve um escândalo gigantesco no Tribunal de Justiça do Estado da Bahia. Porque se aqui ano passado teve o caso apenas de um desembargador, na Bahia teve caso de 4-6, se eu não estiver equivocado. Praticamente quase toda a Corte de Justiça do Estado da Bahia estava comprometida nesse escândalo de venda de sentenças. Inclusive tinha uma desembargadora que era mãe daquela cantora de axé, Amanda Santiago, que depois disso, até o sobrenome ela mudou, ela deu uma sumida no mapa para enxugar a imagem. Depois teve aí a mudança, não usa mais o sobrenome Santiago. Enfim, para você ver o quão grande e escandaloso foi a proporção dessa traquinagem jurídica lá na Bahia. Então, fora esses casos, tem de outros estados. E a gente não fala só desembargador, não. Tem juízes e juízas. Num passado não muito distante, lá na década de 80, teve um caso aqui em Frei Paulo também, né? Dizem que foi em troca de um carro, mas só Jesus na causa. Quando a sentença saiu, quem ia ser beneficiada já estava morta há muito tempo. Mas eu soube que a filha de um e a filha do outro e os filhos do outro receberam a indenizaçãozinha, se eu não estiver equivocado. Depois vou procurar saber. Inclusive, há algum tempo atrás, lá por 2020, eu ressuscitei essa história aqui, foi o maior auê, dizendo que é um absurdo, que é uma calúnia. Acho que isso é um absurdo e uma calúnia. Me botasse na justiça. Cadê que é um absurdo e uma calúnia? Eu não fui processado e nem a rádio foi, né? Mas segue aí, Deus bota Dona Raquel no bom lugar. 12 horas e 30 minutinhos. Aí é o seguinte: bagunçou, vendeu sentença, deu cantada na secretária, fez assédio moral, fez chantagem, fez ameaça, porta da rua, serventia da casa. É demitido instantaneamente, sem direito nenhum à aposentadoria compulsória. Então, pela nova resolução disciplinar, em casos de condenação em processo administrativo disciplinar PAD, o juiz ou desembargador pode ser colocado em disponibilidade para a perda do cargo. A eventual exoneração, contudo, somente poderá ser determinada por determinação judicial. E aí eu digo, se a justiça se prezar, se a justiça se respeitar, faz igual o Congresso Nacional. O Congresso Nacional, quando caça o mandato de um deputado federal, quando caça o mandato de um senador, ele volta para casa sem mandato, sem salário e sem, a depender do caso, os direitos políticos. Já quando um juiz ou desembargador apronta coisa errada, ele é só afastado do cargo, aposentado compulsoriamente e continua recebendo o salário gordo. Não, tem que ser igual aos políticos. Os políticos, como eu disse, caça mandato, vai-se embora e fica sem receber um centavo mais de dinheiro público proveniente do Congresso. O mesmo tem que ser com juízes e desembargadores. Mandado para casa, sem cargo, sem salário e sem dinheiro. Porque se a justiça não moraliza, como é que nós vamos acreditar que esse Brasil tem jeito? Aliás, como é que a gente vai acreditar num país onde o povo tem que amarrar caneta em balcão de lotérica, senão quem vai lá pagar uma coisa e leva pra casa? Aí fica difícil, né? Até daqui a pouco, após meu giro comercial.
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1: 12 horas e 41 minutinhos, voltamos com o programa Foco na Verdade aqui na Educadora 89.5 FM. 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Chega pra cá, Seninha, informa a gente, Maricena.
2: Olha, Sandro, no giro de notícias do nosso programa, antes aqui das informações do mundo policial, tenho aqui uma informação de que o CASE, CASE é onde distribui aqueles remédios gratuitos.
1: É, né? Que são remédios mais controlados.
2: Isso, assim, do programa do governo, né? Pelo programa do governo federal. E existe uma reclamação, não digo generalizada, mas foram muitas reclamações ontem de pacientes, né? Filas gigantescas, cara, né? As pessoas estão na fila, são filas gigantescas para receber o remédio. Muitos chegam no período da manhã e vão até a tarde para receber essa medicação. Em decorrência disso, existe uma certa insatisfação por parte de alguns pacientes que estão nessas filas, não digo quilométricas, mas filas, né, gigantescas, cara, né? Lá no CASE, na capital sergipana. Com relação ao Emose, né, nós somos informados que, mais uma vez, a direção da casa pede, convoca, clama, enfim, entenda como você quiser, mas está precisando de doadores, de doações. Você que é doador de sangue, está na hora de você fazer sua doação para salvar vidas, porque o estoque de sangue no banco de sangue Emose está muito baixo para a demanda. Em decorrência disso, né, existe essa convocação. Se você é doador, está na hora de você doar. Mais uma vez, se você não for doador, né, e quer se tornar um doador, é fácil, não dói nada, é rapidinho, 5 minutinhos, você vai fazer sua doação, vai estar tranquilo, pode retornar para sua casa, não tem contraindicação. E com detalhe, aquela bolsinha que você vai doar de 450 ml pode salvar até 3 vidas, cara, né? E o Emose está precisando da sua doação de sangue, tipo o seu. E o NAT, o Núcleo de Atendimento ao Trabalhador, mais uma vez convidando, convocando, se você que está desempregado, está a fim de trabalhar, o NAT está oferecendo 900 vagas de emprego com carteira assinada em diversas áreas profissionais. Está ouvindo? Você que está desempregado, se quiser trabalhar, é só você ir até o NAT, né? Se você já é aposentado, não precisa ir mais, né? Mas por isso que o Brasil não vai pra frente, né? Um cara novo desse já aposentado. E aí o NAT, cara, o NAT está oferecendo vagas de trabalho. São 900 vagas em diversas áreas profissionais. Pedreiros, ajudantes, carpinteiro, manobrista, motorista, enfim, são diversas áreas profissionais para você fazer a sua inscrição online ou presencial. Se for presencial, você dá uma chegadinha na rua Santa Luzia, no bairro São José, no centro da capital sergipana, onde fica a sede do NAT. E se for online, entra aí nas redes sociais, faça a sua inscrição e espere em casa a convocação para você trabalhar na capital ou interior, né? Vai depender da profissão e onde esteja precisando, né, da sua mão de obra agora remunerada, com carteira assinada, tá certo? Tá aí uma informação boa para você. Mas, olha, Sandro, como nós frisamos em manchete no início do programa, a polícia lá na cidade de Aquidaban, nós trouxemos ontem aqui a informação do feminicídio que aconteceu na cidade de Aquidaban, e momentos depois, né, do acontecido, a polícia foi acionada e conseguiu prender o homicida, o homem que praticou esse feminicídio. Ele foi preso, já está preso, né, matou a ex-companheira e vai ter que responder essa bronca na justiça, porque não é pequeno. Ele foi preso no dia de ontem, né, quando tentava, de uma certa forma, já fugir, mas foi contido aí pela polícia. Como nós frisamos no início do programa, na capital sergipana, 2 homens foram presos com maconha e cocaína. Eles vinham sendo monitorados e ontem foram encontrados, foram tirados de circulação. Muita droga em mãos. Na cidade de Carmópolis também tivemos a prisão de um traficante. E em Nossa Senhora do Socorro, quem foi presa foi uma mulher. Ela foi presa também traficante após se envolver em uma confusão. Estava na confusão, De repente baixou a polícia quando pegou a documentação de todos os envolvidos da confusão, que fez lá o levantamento no notebook, percebeu que ela tinha mandado de prisão, expedido pela justiça em aberto, ainda com chamamento de ser traficante. Ela foi presa. Esse fato aconteceu na cidade de Nossa Senhora do Socorro. Já na cidade de Santo Amaro das Brotas, a polícia prendeu um homem, Sandro. Esse também parece que estava com Satanás no corpo ontem.
1: Estava repreendido.
2: Estava sim. Queria. Ameaçou a coitada da avó. A avó que tinha ele como filho, porque ela criou o indivíduo lá, o elemento. Né? Queria. Ameaçando a avó. Ele também descumprindo uma medida protetiva. A polícia percebeu que ele estava descumprindo a medida protetiva e ontem, quando a polícia foi acionada, chegou até ele. Fato esse que aconteceu no final da tarde de ontem, princípio da noite, na cidade de Santo Amaro das Brotas. Hoje pela manhã aconteceu um protesto, né, de moradores lá do município de Nossa Senhora do Socorro. Inclusive eles fecharam algumas vias, a rodovia lá, questão da água, a péssima administração. Trânsito, foi realmente o caos, até uma boa negociação para liberar a rodovia. Esse fato aconteceu no município de Nossa Senhora do Socorro. Já na cidade de Itabaiana, Sandra, a Polícia Civil indiciou o vigilante, aquele vigilante que se envolveu, né, naquela confusão com o vereador Alex Henrique. Isso. E ele foi indiciado, o vigilante foi indiciado por tentativa de homicídio. O vigilante. Se envolveu nessa confusão. A gente sabe muito bem que a questão daquela UPA, que o Alex Henrique foi lá fazer um levantamento, e aí houve aquela discussão, hoje aquele, graças a Deus que não entraram, né, nas vias de fato, ficaram só nas ameaças, mas graças a Deus ninguém se feriu, ninguém morreu. A gente não está aqui torcendo por A e por B e que o pior aconteça, mas graças a Deus que ninguém se feriu nessa confusão. Mas o vigilante, ele foi indiciado pela Polícia Civil por tentativa de homicídio. Também na cidade de Itabaiana, no dia de ontem, a polícia também indiciou o motorista daquele acidente no último dia 23 de junho, quando na oportunidade ele atropelou um motociclista e depois se apresentou com o seu advogado, mas a vítima, o Andrei Oliveira de Jesus, que morreu. O Andrei ficou hospitalizado do dia 23 até o dia 30, onde morreu nas dependências do UZI. E ontem o motorista do veículo que atropelou o Andrei foi também indiciado, né, pelo caso lá na cidade serrana, na cidade de Itabaiana. São ações da polícia nas últimas horas, nos últimos dias, na cidade serrana. E como nós frisamos no início do programa, ontem aconteceu, né, a convenção do partido do governador, o Fábio Mitidieri. Houve discursos, né, de uma certa forma, e no discurso do governador ele fez questão, cara, de fazer uma comparação, né, da administração dele com a administração anterior do governo do estado. E é claro, essa fala, de uma certa forma, direta ou indiretamente, atingiu ao Belivaldo Chagas, que o anterior governador era Belivaldo Chagas, e foi justamente quem o apoiou, né, quem o apoiou e quem o colocou no cargo de governador. Será? Né, muitas pessoas ficaram em comentários, em redes sociais, né, e aquela interrogação. Será que o governador está cuspido no prato que comeu?
1: Bocado comido, bocado esquecido.
2: De fato e de concreto, é que foi um recado, né? Foi um recado bem dado aí, né? Não citou nomes, não direcionou para ninguém, mas a gente entende muito bem esse tipo de discurso. Mas aí é coisas da política, nós estamos só colocando aqui, né, como a título de informação. E é claro, a gente traz também uma informação que ontem a gente observava, viu, Sandrinho? É o caso Valmir de Francisquinho, os advogados de defesa declararam que ele continua elegível, e o caso do matador só pode, talvez só seja julgado, não dá mais tempo de julgar esse ano, né? Isso é um entendimento dos advogados de defesa do Valmir de Francisquinho. Vamos estar acompanhando, mas de fato, de concreto, é que o Valmir de Francisquinho continua elegível e vai continuar, né, claro, até na hora de fazer a sua campanha, tentando aí a governadoria do estado de Sergipe. Daqui a pouco, Sandro, eu volto pra gente falar de esporte, pra gente falar de futebol. Quando eu voltar, nós vamos trazer detalhes da Copa Lotese, que teve uma rodada interessante no dia de ontem. O time do Falco venceu a terceira seguida e continua líder, mais líder do que nunca, Sandro.
1: Valeu, Mário Sena, obrigado pela informação e pelas agora pela informação, pela participação e pelas informações aqui no nosso programa. Daqui a pouquinho a gente volta com você, porque olha só, as pesquisas não mentem. Nova pesquisa eleitoral do Instituto Nordeste, Inor, aponta Valmir de Francisquinho com 46% e Fábio Itidieri com 37%.

Instituto de Pesquisas do Nordeste, INOR, divulgou ontem, quarta-feira, dia 5, pela Nova Brasil, um levantamento eleitoral para o governo de Sergipe que coloca o candidato Valmir de Francisquinho do Republicanos na liderança. Na intenção de voto estimulada, o ex-prefeito de Itabaiana registra 46,07% da preferência do eleitorado contra 37,94% do atual governador Fábio Mitidieri. Vice-prefeito de Aracaju e jornalista Ricardo Marques figura em terceiro lugar com pacatos 7,01%. O advogado Emanuel Castro aparece em seguida com 0,28% e doutor Elton Monteiro com 0,19%. Brancos e nulos somam 2,24%, enquanto 6,27% não souberam ou não quiseram responder. Na pesquisa espontânea, quando o nome dos candidatos não são apresentados, a pergunta é feita apenas da seguinte forma: em quem você votaria para governador caso a eleição fosse hoje? Os entrevistados responderam da seguinte forma: Valmir de Francisquinho mantém a liderança com 34,86% da preferência do eleitorado, enquanto Fábio Mitidieri aparece novamente em segundo com 28,97%. Ricardo Marques na espontânea aparece com 4,49%. Emanuel Castro com 0,19%. E doutor Elton Monteiro com 0,909%. Indecisos ou que não responderam chegam à casa dos 29,63%. Brancos e nulos somam 1,77%. Apresentando para vocês de forma didática o comparativo da induzida, que é quando os candidatos são citados, e da espontânea, aonde o cargo apenas é perguntado, nós entendemos o número de pessoas que não souberam, não quiseram responder, ser grande. Por quê? Na induzida é quando eu chego para você e digo: em quem você votaria para governador hoje? Ricardo, Elton, Emanuel, Valmir, Fábio. Você tem o leque de nomes apresentados na induzida. Então fica fácil de escolher, porque na pergunta já é dada as opções. No entanto, na espontânea, quando não são citados os nomes, quando não são dadas as opções, quando apenas o cargo é apresentado, o povo fica na dúvida ou se embaraça e aí não sabe quem escolher e quem citar. Por isso que na espontânea existe esse número grande de 29% e tantos para não souberam ou não quiseram responder. Já no âmbito da rejeição eleitoral, no quesito rejeição eleitoral, na rejeição eleitoral, Fábio Mitidieri lidera com 35,42% das citações dos eleitores que afirmam não votar nele de jeito nenhum. Já no quesito rejeição, Valmir de Francisquinho aparece em segundo lugar com 20,37%. Então, no âmbito rejeição, Fábio 35,42, Valmir 20,37. Esta pesquisa, a qual acabei de divulgar para vocês, está devidamente registrada no Tribunal Superior Eleitoral sobre o número SE 00281/2026, com margem de erro de 3 pontos percentuais para mais ou para menos e com nível de confiança de 95%. Entrevistadas 1.070 pessoas entre os dias 27 e 29 de julho de 2026. A
responsabilidade estatística é de Driele Rodrigues e o trabalho foi contratado pela empresa Martins Produções e Publicidade Limitada. Todos esses são os dados técnicos devidamente registrados e aprovados pela Justiça Eleitoral para divulgação em toda a imprensa sergipana. Então, na induzida, Valmir de Francisquinho obtém 46,07% da preferência do eleitorado contra 37,94% do atual governador Fábio. Já na espontânea, Valmir também permanece na liderança com 34,86%, seguido do atual governador Fábio com 28,97%. Esses são os números e essas são as eleições 2020.

0: pausa pro nosso giro comercial e voltamos daqui a pouquinho com mais Foco na Verdade, falando sobre, sim, a elegibilidade de Valmir de Francisquinho, que está elegível, apto e de certo terá sua candidatura deferida na disputa pelo governo estadual.
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1: 13 horas e 11 minutinhos, voltamos com o programa Foco na Verdade aqui na nossa educadora 89.5 FM. Na nossa educadora 89.5 FM de Frei Paulo. Gente, eu não. Não, agora não, senão já cortou meu raciocínio todinho aqui agora, entendeu? Meu Deus. Enfim, vamos lá. Não, recebe a ligação aqui, eu não entendendo o que é que tá acontecendo, aí acaba cortando o raciocínio todo. Tá na linha, é? Ah, pronto, não, depois liga então, segue o baile. O pré-candidato a presidente Flávio Bolsonaro, eu fico todo desnorteado quando eu já vou começando na pilha, aí corto o raciocínio, aí pronto. O senador Flávio Bolsonaro, que é candidato à presidência da República, decidiu que o seu companheiro de chapa, o seu candidato a vice-presidente, será um alagoano. Trata-se do atual deputado federal Alfredo Gaspar, também do PL. Alfredo Gaspar teve aí o seu nome revelado aí ontem, último dia do prazo para a realização das convenções partidárias, fechando aí, portanto, uma chapa dita puro sangue, uma vez que Flávio, PL, Alfredo Gaspar, também PL, né? O nome veio acompanhado de uma alfinetada ao vice-presidente Geraldo Alckmin, onde foi dito o seguinte, abre aspas, a pessoa que tem que ser meu vice é aquele vice que não volta para a cena do crime e dá a mão para um criminoso, fecha aspas, foi o que disse Flávio Bolsonaro. Essa alfinetada para Alckmin se dá por quê? Porque Alckmin, em 2018, quando foi candidato a presidente da República e perdeu no primeiro turno, e o segundo turno foi entre Haddad e Bolsonaro acabou sendo vitorioso, naquela ocasião Alckmin disse que não poderíamos deixar o PT e o Brasil voltar à cena do crime. Ou seja, ele hoje é vice-presidente de quem? Vice-presidente de um cara de qual partido? Pois bem, essa é a dinâmica da política, dinâmica essa que foi alfinetada pelo Flávio Bolsonaro no momento do anúncio do Alfredo Gaspar. Alfredo Gaspar, ele é alagoano, teve 20 anos de trajetória no Ministério Público do Estado de Alagoas, filiou-se ao PL e disputou a sua primeira eleição em 2022, sendo eleito deputado federal com pouco mais de 102 mil votos, sendo aí, portanto, o segundo mais votado para a Federal de Alagoas. O Alfredo Gaspar foi relator da comissão mista, perdão, da Comissão Parlamentar Mista de Inquérito do INSS, a CPMI do INSS, comissão em que ele levantou denúncias sobre associações, inclusive aqui do estado de Sergipe. O PL, né, não conseguiu fechar coligações com legendas ditas de Centrão. A turma do Centrão optou pela neutralidade na corrida presidencial, pelo menos no primeiro turno, se é que vai ter segundo, né, do jeito que as coisas estão indo. Já a ex-primeira-dama e madrasta de Flávia, Michelle Bolsonaro, não compareceu ao evento. E aí eu vou trocar em miúdos pra vocês. Não gosto, não simpatizo, não vou com a cara de Lula. Isso é fato, nítido, público e notório. Agora, que os caminhos indicam para uma vitória dele, isso tá esfregado na cara de qualquer um que seja. Não, Fernando, a verdade é essa. A verdade é essa. Oh, um grupo desarticulado, um grupo que briga entre si, um grupo que se implode entre si, um grupo que não conseguiu atrair apoios. Como é que esse grupo vai ganhar uma eleição? Ora, a gente vê isso em município, a gente vê isso em estado, a gente vê isso no Brasil. A verdade é essa. A verdade é essa. Eu não vou chegar aqui e dizer em quem vota e quem não vota, embora já fique implícito nas entrelinhas do que eu digo de quem é o meu voto. Mas é lamentável a gente ver a desarticulação que está a oposição nacional. Porque nem Lula, quando foi preso lá em 2018, mesmo Haddad perdendo a eleição para Bolsonaro, como perdeu, estava tão desorganizada e bagunçada igual tá a oposição nacional. Só Jesus na causa, viu? Pode sargar e a gente sarga mesmo. Bom, seguimos com a nossa programação. Bom, o fato é que essa presença do Alfredo Gaspar. É um cara que, como eu disse, antes de ser deputado, teve 20 anos de trajetória no Ministério Público, teve seu boom de projeção nacional como relator da CPMI do INSS, e é um cara que, queira ou não, é um nome aqui dentro do Nordeste, que é uma região historicamente não tão simpática à direita e mais simpática ao petismo e ao lulismo. Então, queira ou não, busca aí atrair a simpatia e a atenção do eleitorado nordestino. Vamos aguardar ver aí o desenrolar da campanha no rádio, na televisão e nas redes sociais. O fato é que Caiado é candidato com Kassab vice, Flávio é candidato com Alfredo Gaspar de vice e Lula é candidato com o Geraldo Alckmin como seu vice. E aí, salve-se quem puder e Deus tenha misericórdia do Brasil. 13 horas e 17 minutinhos. Olha, o ex-prefeito Itabaiana e candidato pelo Republicanos, Valmir de Francisquinho, segue na disputa, viu? Na segunda-feira, agora a última, dia 3. O portal NE Notícias publicou, com base em informações do jornalista Narciso Machado, que dizia que Valmir ficaria inelegível, inclusive, que o ministro Sérgio Cuquina, numa decisão monocrática dele, ele que é ministro do STJ, Superior Tribunal de Justiça, dizendo que ele havia negado recurso para a defesa do Valmir de Francisquinho. Agora, depois de entendido o que de fato aconteceu e de ser publicada a decisão do ministro Sérgio Cuquina, ao acesso aos documentos do Diário da Justiça, a gente pode traduzir o seguinte: segundo esse documento, a decisão do Cuquina, ministro, não conheceu o agravo por falha processual da defesa, ou seja, não toca diretamente na liminar concedida em janeiro deste ano. A liminar que suspende o quê? Esta liminar, e lembrando que Valmir tem duas, uma delas suspende os efeitos da condenação por improbidade para fins eleitorais. Ou seja, essa decisão do ministro, agora já é dizer do juiz, é a mesma coisa, todo juiz é ministro. Aliás, todo ministro já é juiz. Cuquina não vai impactar nada na liminar do Valmir de Francisquinho. Lembrando que a elegibilidade de Valmir havia sido restabelecida em janeiro deste ano, concedida pelo ministro Luiz Felipe Salomão, também do STF.

decisão de agora não afeta a elegibilidade, não afeta a candidatura, não afeta os direitos eleitorais políticos de Valmir de Francisquinho. Portanto, Valmir de Francisquinho segue firme na disputa pelo governo do estado de Sergipe. Ele já está concorrendo. Diferente de 22, que ele registrou a candidatura estando inelegível, ele registrou agora em 26 a candidatura dele estando elegível, estando apto, estando em pleno gozo dos seus direitos eleitorais. Qualquer decisão que fosse tomada no intuito de derrubar a liminar agora só teria efeito depois da eleição, ele tendo ganhado ou perdido no voto e na urna. Mas mesmo assim, essa decisão do ministro Sérgio Cucchina, como diz a própria assessoria jurídica, ela não toca diretamente na liminar concedida, a liminar segue tecnicamente em vigor, ou seja, repito, para ficar claro e didático, Valmir de Francisquinho é elegível, é votável, pode votar, pode ser candidato e é candidato. 12 horas e 21 minutinhos, mais didático do que isso, né? Então, se a gente colocar um outdoor esticado da Torre da Telegipe para a Torre da Igreja aqui em Frei Paulo. 13 horas e 21 minutinhos, olha, 28 mandatos de busca e apreensão foram realizados aqui no nosso estado de Sergipe. Por quê? A nossa Polícia Civil deflagrou na manhã de hoje uma operação de nome Extramuros. Esta operação Extramuros busca desarticular uma organização criminosa investigada por roubos de cargas, receptação qualificada e tráfico de drogas. Ao todo, 28 mandados de busca e apreensão foram realizados. 7 tiveram como alvo unidades prisionais nos municípios de Areia Branca, Tobias Barreto, Aracaju, Estância e São Cristóvão. Outros 21 mandados foram executados em Umbaúba, apontado pelas investigações como a principal base de atuação do grupo criminoso. As investigações, turma boa, foram conduzidas pelo COP, que é o quê? O Centro de Operações Policiais Especializadas, que indicam que esta organização criminosa era organizada por 2 irmãos que estão presos dentro do presídio regional de Tobias Barreto, ou seja, os dois estão presos na gaiola no presídio de Tobias Barreto, e mesmo presos lá dentro de um presídio, eles comandavam essa quadrilha. Mesmo presos, eles continuavam comandando essas atividades criminosas, determinando as ações voltadas, repito, para o tráfico de drogas e a receptação de cargas roubadas. Então essa operação recebeu o nome de Extramuros porque, mesmo eles estando encarcerados, né, todo presídio tem aqueles muro alto, a gente que mora por aqui, quando vai para Caju, passa em Areia Branca e vê. Então leva esse nome porque, mesmo encarcerados, os líderes dessa organização criminosa continuavam exercendo o comando das atividades fora do sistema prisional, especialmente em Umbaúba, porque eles estavam no presídio de Tobias Barreto, mas o QG, o quartel-general da quadrilha, ficava em Umbaúba. Foi o que destacou aí o delegado Hilton Duarte, que é o responsável por esta investigação. E aí, durante o cumprimento desses mandatos de busca e apreensão, as equipes apreenderam uma carga de fertilizantes e também porções de drogas. Fertilizante é o que é isso que a gente joga nessas roças aí, adubo de tudo que é tipo. E também droga. Uma pessoa foi conduzida em flagrante por descumprimento de determinação judicial. Lembrando que um dos investigados também reagiu à abordagem durante a operação, onde houve troca de tiros e ele acabou sendo baleado. Foi encaminhado para o hospital e está bem ainda, não morreu. É uma operação de nível nacional. Embora tenha sido deflagrada aqui em Sergipe pela Polícia Civil de Sergipe, cujo nome é Extramuros, essa operação, ela integra a rede carga. O que é essa rede carga?
É uma iniciativa a nível nacional de Brasil, coordenada pelo Ministério da Justiça e Segurança Pública, por meio da Rede Nacional de Enfrentamento ao Roubo e Furto de Cargas. O objetivo, turma boa, é fortalecer a integração entre as forças de segurança pública dos estados brasileiros no combate à organização especializada no roubo de cargas, no roubo de pneus, no

0: roubo do caminhão e também na receptação e fraudes, bem como as notas frias dessas possíveis cargas que são roubadas e depois são geradas umas novas notas. Então, são crimes ligados ao transporte de mercadorias nas rodovias brasileiras. E eu estou surpreso com isso porque Karen Tobias Barreto, o QG é em Ubaúba e não tem o nome de ninguém em Itabaiana envolvido e nenhuma busca e apreensão foi realizada dentro de Itabaiana. Eu tô surpreso com isso, né? Uma vez que a gente sempre vê que toda a confusão de roubo de carga ligada aqui no estado de Sergipe, sempre tem alguém de Itabaiana envolvido, alguma prisão, alguma morte, alguma apreensão em Itabaiana. Então, dessa vez, Itabaiana passou ilesa nesta operação Extramuros. 13 horas e 25 minutinhos, só ganha quem joga, Mário Senna. Você vai jogar? Se não, pois jogue, porque nenhum apostador acertou as 6 dezenas do último concurso da Mega Sena. E aí o prêmio acumulou para os 150 milhões de reais. Então, hoje, às 19 horas, 7 da noite, no Espaço da Sorte, lá na Avenida Paulista, em São Paulo, a Caixa Econômica Federal vai realizar o sorteio da Mega Sena. São 150 milhões que estão em jogo. Com dinheiro desse, dá para comprar uma cobertura em Copacabana, pagar as dívidas, comprar uma casinha boa em Aracaju para deixar os parentes e viver só dos rendimentos da aplicação no banco. Porque trabalhar depois que ganhar isso, falar a verdade, eu mesmo não ia. Também seguimos aqui noticiando que temos o programa o quê? O Desenrola Brasil. O Desenrola Brasil é um programa para você que tem dívidas bancárias poder renegociá-las. Ele foi desdobrado. O Desenrola Brasil foi prorrogado até o próximo dia 31. Então, essa prorrogação desse Programa Federal de Renegociação das Dívidas Bancárias foi oficializada por portaria do Ministério da Fazenda e já devidamente publicado no Diário Oficial. Então, essa medida, ela serve para quê? Os consumidores vão ter até o dia 31 deste mês, 31 de agosto, para poder renegociar débitos com bancos e regularizar o acesso ao crédito. As regras do programa permanecem inalteradas, porque segundo a portaria do Ministério da Fazenda, a prorrogação se aplica exclusivamente às instituições financeiras que tenham celebrado até dia 30 de julho, ou seja, desse mês que passou, no mínimo 1.000 operações de crédito com garantia do Fundo de Garantia de Operações, o FGO. O ministro da Fazenda, inclusive, afirmou que a medida não exigirá novos aportes públicos a este Fundo de Garantia de Operações, já que os recursos destinados ao programa são suficientes para atender a demanda prevista. Quem é que pode usufruir deste programa de renegociação de dívida, Sandrinho? Explique pra gente. Então, a prorrogação foi até o dia 31 deste mês e pode se beneficiar quem? Esse prazo adicional, primeiro, tem como objetivo permitir que pessoas ainda em negociação com as instituições consigam concluir o processo, consigam fazer o acordo, consigam bater o martelo. Quem não começou, pode começar. E quem ainda estava conversando, trata de terminar a conversa e se decidir. Porque o objetivo da prorrogação foi isso. Ela também beneficia e pretende contratar financiamento, citando aí motoristas de aplicativo, taxistas, entregadores e caminhoneiros que pretendem trocar o seu carro, seu caminhão e a sua motoca através do programa Move Brasil. Então, para vocês que lidam aí com transporte de mercadorias, com transporte de pessoas, com entrega de mercadorias, eis a oportunidade de você poder aderir ao programa, ou se já tem aderido e tinha se atrasado e a sua dívida virado uma bola de neve, você poder negociar. Não deixe para depois, aproveite a oportunidade, porque quem perdoa, meu amigo, é Deus, e banco não perdoa não. Até daqui a pouco, após meu giro comercial.
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10: 13h42, voltamos com o programa Foco na Verdade aqui na nossa Educadora 89.5 FM. José Lima e Cidinha interagindo conosco aqui do nosso chat, junto com o Edu do Povo, lá no nosso canal do YouTube, Rádio Educadora de Frei Paulo. Agora chamando ele, chega pra cá, Seninha, informa a gente, Mário Sena.
11: Olha, Sandro, pra falar de esporte, pra falar de futebol, ontem nós tivemos mais uma rodada, a terceira rodada desta primeira fase da Copa Lotese, a Copa Governo do Estado Sergipe, com vitória do Falco. O Falco está 100% na competição. O Falco venceu o clássico da capital. Falco e Desportivo Aracaju jogaram ontem à noite no Batistão. Deu Falco. Falco 2, Desportivo Aracaju 0. Com esse resultado, essa é a terceira vitória do Falco na competição. 9 pontos ganhos. Segue líder mais do que nunca. Ontem tivemos também vitória do Lagarto, que venceu o Guarani de Porto da Folha. Esse jogo foi no Paulo Barreto de Menezes. À noite também, 2-0 para o Lagarto. Segue vice-líder. E o time do Atlético Gloriense à tarde deu um chocolate no América de Propriá. 5-1. Atlético Gloriense 5, América 1. Com esses resultados, o Atlético ainda tem chance, porque foi a 5 pontos, né? 2 empates e 1 vitória, 5 pontos ganhos. Tá ali no encalço, tentando aí o título. Porque o título da Copa Lotese, a Copa Governo do Estado do Sergipe, dá direito a uma boa grana e também a uma vaga para disputar o Campeonato Brasileirinho da Série D em 2027. Ontem, pela Copa do Brasil, tivemos 4 jogos realizados ontem e o Palmeiras perdeu para o Fortaleza. Mesmo com essa derrota, né, classificou, porque nos placares agregados, 5-2 para o Palmeiras. Então ontem foi 3-2 para o Fortaleza. Palmeiras segue na competição. O time do Cruzeiro, após o empate lá em Santa Catarina, venceu a Chapecoense pelo placar de 2-0. Cruzeiro segue na competição, a Chape está eliminada. O Grêmio Porto Alegrense venceu o Mirassol. Partida de ida em São Paulo foi empate 0-0, mas ontem deu Grêmio 1, Mirassol 0. Com esse resultado, o Grêmio está classificado. E o Vasco da Gama meteu um 3-1 para cima do Fluminense. É assim, o mais otimista dos vascaínos não achava que isso poderia acontecer. Vasco 3, Fluminense 1. Com esse resultado, o Vasco segue na competição. O Fluminense está eliminado, vai ter que virar a chave para o Campeonato Brasileiro. Hoje tem 2 jogos para finalizar essa rodada e consequentemente possamos conhecer os 2 últimos classificados para as quartas de final. Hoje vamos ter Corinthians Internacional. Corinthians vai tentar reverter uma situação de 2 gols negativos, né, porque perdeu a primeira lá no Rio Grande do Sul por 2-0. Hoje é em Itaquera, Corinthians e Internacional. E o outro jogo é entre Vitória e Atlético do Paraná. Na mesma situação, Vitória vai ter que reverter uma situação de 2 gols contrários a ele, porque o Atlético venceu lá na Baixada, na Arena Baixada, por 2-0 no Barradão hoje à noite. Vitória e Atlético do Paraná. Nós estaremos acompanhando aí essas 2 partidas no dia de hoje. E para finalizar, vamos trazer detalhes aqui com relação ao futebol sergipano. O time do Itabaiana volta a campo no domingo à noite contra o Caxias no Etelvino Mendonça. Partida válida pelo Campeonato Brasileiro da Série C. E o time de Confiança só entra em campo na segunda-feira contra o Paysandu lá na Curuzu, tentando também vencer, porque se perder vai fechar o caixão no rebaixamento. São os detalhes do futebol sergipano para o final de semana que se aproxima. Só finalizando, viu, Sandro? A gente chama a atenção da galera que gosta de interagir com a gente, tanto no meu programa amanhã de manhã, a partir das 10, de 10 ao meio-dia, como no seu amanhã do meu dia às 2, né? O nosso amigo Tiago dos Anjos, da Startech Soluções Elétricas, vai estar doando aí 5 caixas de cerveja para que a gente possa fazer um sorteio aqui, tanto no meu programa como no seu, para a gente fazer aqui essa zoada aí, porque a Startech Soluções Elétricas está completando 8 anos no mercado de trabalho aí. 8 anos, e é um aniversário da Startech Soluções Elétricas. E o nosso Tiagão, que tem 21 anos de experiência no ramo, né, de como eletricista predial e também, né, industrial. E a Startech, com 8 anos, vai estar doando essa cerveja para a gente fazer uma zoada aí, interagir com os ouvintes. Valeu, Sandrinho.
10: Valeu, Mário Sena, muito obrigado pela participação e pelas informações. Pois é, amanhã nosso amigo Tiago dos Anjos vai estar proporcionando esse momento de interação entre vocês com a rádio e a rádio com vocês. E é lógico, as perguntinhas são aquelas de sempre. Ah, é de Carira? Pergunta de Carira. É de Pinhão? Perguntas sobre Pinhão. É de Ribeirópolis? Pergunta sobre Ribeirópolis. É de Frei Paulo? Pergunta sobre Frei Paulo. O quê? História, cultura, política, geografia, religião. Geralmente eu faço 3 perguntinhas para 2 acertos. Ganhou, levou. Aí vem buscar aqui, tá? Então a gente agradece ao Tiago dos Anjos esse cara, eu costumo dizer que todo empreendedor, antes de ser empreendedor, ele é um corajoso, né? Porque na realidade que se está, na dificuldade que nós temos de ver um comércio ou um empreendimento decolar aqui em Frei Paulo, e a gente vê mais lojas fechando do que abrindo, a verdade é essa, a gente fica feliz quando vê que é um jovem, né, que teve a coragem de empreender, deu certo, né, se compromete a fazer o que faz bem feito, e aí reconhece também o trabalho da gente aqui na nossa 89.5 FM. Meu querido, Papai do Céu abençoe e multiplique, né, e que esses anos de empresa se tornem muitos mais para você continuar prestando serviço e ganhar seu dinheiro honestamente. 13 horas e 47 minutinhos, olha, o Republicanos protocolou uma ata de retificação da sua convenção estadual realizada no último dia 20, né? Alterando aí alguns partidos que a priori iriam compor a coligação Muda Sergipe com a Força do Povo, que tem Valmir de Francisquim e Priscila para o governo, doutor Eduardo Amorim, delegado André Davi para o Senado. Esta coligação, a Muda Sergipe com a Força do Povo, passa agora a ser exclusivamente composta pelos partidos Republicanos e Avante. Deixaram de integrar a coligação o Democracia Cristã e a Federação PSDB Cidadania. Por quê? Segundo a ata, essa mudança, turma boa, ocorreu em razão das deliberações posteriores. Havia um entendimento que é o seguinte: a turma do PSDB queria que tivesse no palanque do Republicanos, mas a turma do Cidadania queria que lançasse candidatura própria. Havendo esse desentendimento, uma vez que os partidos estão federados, e quando eles estão federados em federação, embora sejam dois partidos distintos, eles devem funcionar como se fossem um só. E aí a Executiva Nacional determinou que tivesse candidato próprio, e acabou que o advogado e ex-secretário de Justiça do Estado de Sergipe, o Emanuel Cacho, decidiu ser o candidato, tendo a jornalista Sueli Barreto como vice. A priori, as duas vagas da suplência de Eduardo Amorim haviam sido indicadas pelo PSDB. Nesse documento destaca que a atuação preserva o nome da coligação, ou seja, continua sendo Muda Sergipe com a Força do Povo. Ratifica também, né, a chapa do Senado, porque com a saída dessa federação do PSDB, que teria indicado suplentes, o Republicanos deliberou pela escolha de novos nomes. Então foram escolhidos aí a Rebeca Maia como primeira suplente e o Pedro de Lima como segundo suplente do delegado André Davi. A ata aí foi assinada pelo presidente estadual do Republicanos, que é a prefeita de Aracaju, Emília Correia, e pelo secretário Heroilton de Jesus Silva, e encaminhada à Justiça Eleitoral. Então, tranquilidade, existem mesmo esses redesenhamentos de quadro, nada atípico e nada fora aí, portanto, que venha prejudicar a candidatura, seja de A ou seja de B. O PSDB queria, o Cidadania não queria, optaram por uma candidatura própria e aí acabaram lançando o Emanuel Cacho. Se vai ganhar ou vai perder, eu não sei, mas as pesquisas a gente vê. Ah, mas o partido precisa ter candidatura própria para fortalecer. Como? Fortalecer como? Com 0,19% de intenção de voto. A eleição está polarizada. A eleição em Sergipe está polarizada. Ou é Fábio ou é Valmir. Ou é Valmir ou é Fábio. É crime dizer isso? Não. Eu estou dizendo isso com base nas várias pesquisas eleitorais. Nas que dão Fábio em primeiro e Valmir em segundo. Ou nas que dão Valmir em primeiro e Fábio em segundo, e vice-versa. E Ricardo Marques sempre aparecendo em terceiro lugar. Então é nítido que as chances de Emanuel Cacho do PSDB, doutor Elton Monteiro do PSOL, são ínfimas, ínfimas. Mas enfim, a democracia é boa por isso, que permite a pluralidade de candidatos, né, de representações políticas, partidárias e ideológicas. 13 horas e 51 minutinhos, a operação prende um grupo, turma boa, que estava responsável pelo roubo de motocicletas em vários cantos do nosso estado de Sergipe. A Polícia Civil, ela, parabéns, mais uma vez deflagrou também na manhã de hoje a operação Pedágio, Teve a operação Extramuros por roubo de carga na manhã de hoje e teve também na manhã de hoje a operação Pedágio, que buscou desarticular um grupo investigado por roubo de motocicletas aqui na nossa região de Ribeirópolis, Frei Paulo, Moita, Itabaiana, Aparecida. Dois homens foram presos e mandados de integração foram cumpridos contra esses adolescentes investigados. Um dos presos foi localizado em Aracaju e o outro foi localizado em Nossa Senhora das Dores, cidade de origem dos dois. Um era de Dores, o outro era de Aracaju. Eles vinham para roubar moto aonde? Ribeirópolis, Moita, Aparecida, Itabaiana, nessas cercanias aqui. Também foi cumprido também o mandato de internação contra um adolescente de Nossa Senhora das Dores. Outro investigado em internação porque certamente é menor de idade. Quando é menor de idade, ele não é mandado para cadeia, para o presídio. Quando ele é menor de idade, ele é mandado para um internado numa casa de reintegração. Ai, ai, ai. Olha, eu vou ficar calado, viu? Por isso que eu sou a favor da redução da maioridade penal. Que aí nego parava de querer pagar de malandro na certeza da impunidade. Mas esse é um ponto de vista polêmico e pessoal meu, enfim. O outro investigado, por intermédio de familiares, informou que se apresentará ainda hoje na delegacia de polícia de Ribeirópolis para o cumprimento da ordem judicial. E aí, turma boa, segundo as investigações dessa operação pedágio, esse grupo atuava numa rota entre os municípios de Ribeirópolis, Dores, Aparecida e Glória. Os crimes eram praticados de forma recorrente no mesmo trajeto, ou seja, na mesma estrada. Uma dinâmica que deu nome à operação. A apuração também indica que os investigados divulgavam nas redes sociais vídeo deles empinando, papocando, dando o famoso grau com as motos roubadas. A ação foi coordenada pelas delegacias de Ribeirópolis, Aparecida e contou com o apoio do Serviço de Inteligência da Polícia Militar. Aí é de lascar. Você trabalha para comprar sua moto, para poder se locomover, para poder resolver suas coisas, para poder levar o filho e a filha na escola, para poder sair do seu sítio, da sua fazenda para a cidade, para transportar seu leite, o que quer que seja. Aí vem dois vagabundos, vê você de lá para cá, para no meio da pista, aponta a arma, você fica com o coração na boca, para, vai reagir de jeito nenhum, entrega a moto. O cara monta, rouba sua moto, filma empinando, passeando, dando grau na sua moto na rodovia e ainda posta nas redes sociais. Ou seja, o cinismo e a cara de pau é tão grande que eles fazem isso na certeza da impunidade. Um vai se apresentar, o outro já foi encaminhado. Por um, traduzo eu, ser recomendado internação, deduzo que é na internação porque tá doente no hospital não, viu gente? É porque é menor de idade. O outro fala que vai se apresentar. Então não dá maiores informações se é menor ou maior de idade. O fato é que os dois já foram presos e ainda tem um para ser apresentado. E aí a gente vê o seguinte: oportunidade de trabalho tem em todo lugar. Ah, mas eu sou de Frei Paulo, não tem. Mas quem não tem aqui e é honesto vai procurar fora, em Itabaiana, em Aracaju e Santa Catarina. Ah, eu sou de Dores, não tenho emprego em Dores. Procure em outro lugar. Tem emprego pra todo mundo, pra branco, pra preto, pra estudado, pra não estudado, enfim. Quem é honesto e quem é pelo certo, dá seu jeito, corra atrás, dá seus pulos. Agora, quem quer coisa fácil, entra pra malandragem. Esses tiveram a sorte de não entrar naquele famoso confronto com a polícia. A polícia chegou, mão na cabeça, ficou quietinho, botou a mão na cabeça e foi embora. Aí a pergunta que fica é: a depender do desfecho dessa situação, eles podem receber uma penalização, uma notificação e serem liberados. Será que vão se tornarem cidadãos de bem ou vão voltarem à malandragem? E olhe, a índole da pessoa nem sempre tem a ver com a criação que teve dentro de casa, não. Porque a gente não precisa ir para muito longe e cada um de vocês, seja de Frei Paulo, Pião, Pedra Mole, Carira, Ribeirópolis, que está me escutando, sabe? E vocês já tiveram casos, cada um de vocês, na cidade de vocês, de pessoas péssimas, de pessoas ordinárias, de pessoas ladronas, criminosas, que foram criadas por pai e mãe honestos. Então a desonestidade, a má índole, não é sempre proveniente da criação que se tem dentro de casa, mas sim intrínseca à individualidade da pessoa, que pode ter tido pai bom, mãe boa, avô bom, avô boa, tio bom, quem criou ser uma pessoa maravilhosa. Mas quando a pessoa tem o instinto da vagabundagem, aí, meu filho, não tem cadeia, não tem justiça, não tem notícia no rádio, que foto na rede social expondo que faz coisa errada, que de jeito, quando soltar, vai voltar a fazer de novo. Mas eu espero que esses sejam diferentes, né? Enfim, segue o baile a você que tem sua motoca, espero que sua motoca seja entregue de volta, né? Belíssima, inteira, porque muitas delas, infelizmente, depois de roubadas, vão terminar em desmanches. Até amanhã, se Deus quiser, e com fé nele, ele há de querer.

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Muito bem, confira a hora certa com a gente agora. 2:06. 2:06. Alô, Sergipe, alô, Brasil. Alô, você. Sandro Carvalho retornará amanhã, né? Pra deixar todo mundo super bem informado. Passe a mão no volume, porque a gente tá chegando, galera. De novo.

0: programa que tem a sua cara. Vamos que vamos, aumente o volume. Vamos, passe a mão. Hoje, galera, é quinta-feira. Quinta-feira, dia 6 de agosto de 2026. Direção artística de Dilma Oliveira, Geral José Arinaldo de Oliveira e do Sarina Modesto de Oliveira. Realização da melhor.
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0: Da rádio que cresce com você, né? Quem não vive sem você, nem você sem ela, que está um passo à frente da era da comunicação, a rádio também que é indispensável para o seu dia a dia. A partir de agora, todo mundo ligado e todo mundo ligando. Uma verdadeira salada musical te espera. O melhor da música brega, jovem música sertaneja, o sertanejo universitário, o samba, o pagode, o forró, o arrocha, o axé, o som nacional e internacional. A música tema da sua novela preferida. Também tem espaço para matar a saudade, né, gente? Afinal de contas, o que toca a você, eu também toco aqui. Você em casa, você no trabalho, você descansando, você almoçando, você na estrada, no caminhão, na carreta, no carro particular, na Topic, no táxi. É, você na cidade grande ou pequena, longe ou perto, você na chácara, na fazenda, no sítio, você longe ou perto, não importa, viu? O importante é que você tá com a gente, seja no aplicativo do seu celular, seja no rádio convencional, seja também no seu computador, você no comércio, aos comerciantes e comerciários, boa tarde de muita paz e de muita saúde aí para todo mundo. 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

0: 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Agora 2:10, 2:10. Tudo pronto por aqui. Estamos chegando de novo.
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0: E hoje a gente vai começar desse jeito aqui, com chiclete com banana. Amar você não dói.

0: isso. Muito bem, Sorriso Maroto, participação de Ferrugem, Danos, Penas e Danos, Educador FM, rádio que cresce com você. Até as quatro a gente tá por aqui, galera.
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0: Hora de matar a saudade, hora de abrir o baú. Quem não lembra, né? Zezé de Camargo e Luciano, Eu Te Amo. Música do primeiro LP.

Zé de Camargo e Luciano, eu te amo pra matar a saudade aqui na sua Educadora FM, no programa que tem a sua cara e a minha também. Vamos ao rápido intervalo comercial, porque a JR Atacadista em Itabaiana informa a hora certa em Frei Paulo, agora 2h27.

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0: Muito bem, você confere agora 2:36. 2:36. Já estamos de volta, né? Mas é, vamos seguindo, né, gente? 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Muito bem, vamos que vamos. Quero mandar um abraço aí pra Devinho, aí na futura Casa da Carne Silva, né? Aqui em Frei Paulo, ali na rua Barão do Rio Branco, em breve estará funcionando, né, Devinho? Em breve também estará anunciando com a gente aqui. Grande Devinho, um abraço aí pra você e pra todos que estão trabalhando aí agora, viu? Pois é, vamos que vamos, né, gente? Parabenizando você que hoje completa idade nova. Vitor, depois me confirme aí se hoje é o aniversário da Klein, tá certo? Então, só me confirme aí, por favor. Boa tarde, Fernando. Estou te ouvindo, né? Tenha uma ótima tarde. Um bom trabalho. Toca pra gente. Alana Tavares, Coração Vagabundo, Iris de Carira. Se eu encontrar, eu toco, viu, Iris? Confesso que já dei uma catada por aqui, mas não encontrei ainda, né? Vamos aqui com o nosso amigo Gula.
1: Fábio Barbosa. Fernando.
0: Oi.
1: Meu sentimento pela morte de Lourinha, Pixel Erasmo.
0: Isso.
1: É seu padrinho, né? Erasmo, Marlaldis.
0: Isso. E minha madrinha de apresentar também.
1: Essa música aqui é meio triste, mas Léo Margalhões, o primeiro de abril. Ofereço a Zequinha, João Paulo, Zé Pizoc e a Gilson e a todos. Obrigado, Fernando.
0: Valeu, Gula, beleza, né? Minha madrinha Zefa, né, foi septada hoje. Né, e assim que eu vinha pra cá, né, deu um problema aí no pneu, inclusive, né, tá na borracharia. Né, mas a gente roga a Deus, pede a Deus, né, que dê o conforto, né, o descanso eterno. Aí ela era minha madrinha de apresentar. Meus padrinhos Naldice e seu Erasmo estão de luta, e a gente também, né? Pela morte aí da Zefa, né? Muito bem, mas Deus sabe de tudo, né? De todas as coisas. Vamos lá, tem mais gente aqui, vamos lá, fala.
2: Boa tarde, Fernando Barbosa, aqui é a Soninha de Mucambo. Eu lhe vi hoje na lotérica. Eu quero pedir uma música de Marcon Jackson, Thriller. Para oferecer para você e sua esposa, sua filha, para mim e meu esposo e meus filhos, para quem está escutando a Educadora do Brasil, para a família de Zé Rinaldo e para a família da Educadora do Brasil. Que Jesus abençoe nós todos. Toque mesmo, estou ouvindo seu programa, viu? Só desligo quando terminar tudo. Um abraço e que Jesus abençoe.
0: Muito bem, quero mandar um abraço aí também para a Rita, aí no povoado Riachinho, Ribirópolis. Ela tá pedindo aqui uma música do Leonardo, né? Deixa eu ver se eu consigo colocar o áudio dela.
3: O Leonardo, essa...
0: Cadê aqui? Fala, Rita.
3: O Leonardo, essa aí de baixo ou de cima, qualquer um dos dois você toca aí, viu?
0: Tá certo, Rita.
3: Passa aí pra Roseane e a Cássia, todas amigas minhas, viu? Valeu.
0: Valeu, Rita. Aquele abraço aí, todos aí no povoado Riachinho, Ribeirópolis. Vamos lá, tem mais gente aqui.
4: Boa tarde, Fernando Barbosa. Fernando Barbosa, estamos por cá. Eu não ligo, mas a gente tá brigado. Ó, passa passa aí a música de Unha Pintada, Mãe, Minha Mãe, Oferecer a Vi, Valdênis, Alex, Bonitão, que é o rapaz mais bonito que é na construção civil, e o nome do rapaz aí, como é o nome? João Batista, repare, entendeu? Manda aí pra nós. Tamo aqui na escuta. A galera na construção civil, que Nossa Senhora Aparecida, é Tom da Palma, Ribeirópolis.
0: Beleza, se a gente não encontrar essa, a gente traz uma outra aí, também de unha pintada. Pois é, quando a gente não encontra, a gente toca uma outra aí do mesmo cantor, tá certo? Então vamos nessa, vamos de música, trazendo mais uma sequência musical pra você curtir aqui e agora. Vamos aqui então de Léo Magalhães, pra você que pediu, 1º de abril.
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Aí, pra matar a saudade, Thriller, com Michael Jackson. 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Deixa eu atender a Rita também. Dedicando aí pras filhas, pra todas as suas amigas também. E é mais uma, galera, pra matar a saudade, aqui na Educadora FM. Daqui a pouquinho, uma música legal pra Klein, né? Filha de Vitor e da Shirley, que hoje completa a idade nova. Daqui a pouquinho, viu? Vamos aqui atendendo a Rita do Riachinho.

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2: Muito bem, caiu aqui o comercial errado. Peço desculpas aí, vamos deletando isso aqui e trazendo o bloco comercial das 15 horas. E a gente volta daqui a pouquinho trazendo muito mais pra você, tá certo? Então, vamos ao rápido intervalo comercial. Já já tem mais, hein? Aqui na Educadora FM, porque essa é a rádio que cresce com você.

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0: Muito bem, estamos de volta, confira. Agora 3:11. Muito bem, vamos nessa, né? 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Quero mandar um abraço aí para o grande vereador Zé Lima, presidente da Câmara de Vereadores lá de Aparecida, ele e toda a família dele. Abraçar aqui também o nosso amigo João Dodeso, também Aparecida, Rosineide e sua esposa, Andréia e Helenilson, e também o Thomas. Aquele abraço aí para vocês aí. Vereador Zé Derac, aí na Santa Maria, em Carira. Alfra, Alda, Del e Adel, Malu Terezinha. Pois é, no mês que vem tem a terceira grande cavalgada, né, do povoado Santa Maria, em Carira. Uma grande programação artística, você não perde por esperar. Tá preparando um alazão aí, a festa vai ser boa demais. Olha, vamos seguindo. Daqui a pouquinho uma música legal aqui, lindíssima, para Klein, filha de Vitor e também da Shirley. Ela que hoje completa idade nova. Um pedido também de Negro do Café. Pedido também da Nenê, seus avós, né, paternos. E também um pedido aí dos avós maternos, né? Cadê aqui, Fernando? Dona Gi e Tizil, lá em Cumbi, né? Valeu! Deixa eu falar aqui mais uma vez, deixa eu adiantar aqui os áudios, né? Fernando, boa tarde, a próxima sequência eu dedico aí para os meus clientes, aos meus filhos e todos que estão na sintonia do programa, seu amigo Gilson do quiosque, em frente ao Banco do Brasil. Valeu, grande Gilson, tem áudio, vamos lá.
1: Boa tarde, Fernando Barbosa, aqui é Giovanni do Poá de Riachinha.

0: Certo.
1: Boa tarde, Fernando.
0: Boa tarde pra você também, toda a sua família. Vamos lá, boa tarde, Fernando. Toca aí uma música de Torcedor do Brega, Não Faz Sentido. Ofereça cabeça de cupim, todos na Fazenda Coité e a Doca. Valeu, Fábio. Muito bem, Fábio. Vamos lá, tem mais gente aqui. Boa tarde, Fernando. Passe um Danielzinho, Etinho de Cotias. É, outra pessoa aqui, vamos lá. Boa tarde, Fernando. Toque Zezé de Camargo e Luciano para oferecer ao cantor Sérgio Lucas, Zé Luiz, doutor João Eloy, secretário de segurança, né? Para quem mais? Para doutor Érico Xavier, delegado, né? E para todos os buraqueiros, a Sinaclés Transportes e também para nosso amigo Palitinho, né? Aí em Porto da Folha, na beira do Rio São Francisco. Vamos lá, tem mais gente aqui. Fala com a gente.
2: Boa tarde, Fernando Barbosa, aqui é Vaduíso. Ofereço a programação para todos os amigos e amigas, para você, Moral.
0: 30 segundos para o Tiago de Alagadis. Fala, Tiagão.
3: Boa tarde, meu amigo Fernando Barbosa, aqui é Tiago.
0: 30 segundos, viu, Tiago? Vamos lá, diga lá.
3: Hoje quero ouvir uma música com Barrilito, Gigante de Ferro, para oferecer aqui a João de Gadé, Dona Gadé, Márcia, Pinguim, Roberto, Liderança, Henrique, Vinícius, Heloísa, Laura, William, Maria José, Juliette e a todos os ouvintes desse momento que está sintonizado na Educadora FM. Estamos aqui.
0: Beleza, cortou a ligação, porque tem que ser 30 segundos aí, senão o nosso computador corta aqui. Zé Moreno também tá ligado no programa. Valeu, grande Zé Moreno, um abraço aí para você. Né, ó, gente finíssima, Zé Moreno lá de Aningas Glória. Tem mais um áudio aqui pra gente trazer então a próxima sequência rapidinho. Vamos lá, fala com a gente.
4: Passa aí a música de KLB aí pra oferecer para toda a turma que está escutando esse programa nessa tarde de quinta-feira. E digo a você uma coisa, meu irmão. Esse programa é maravilhoso porque você sabe fazer de verdade. Não ligo, mas estou ligado.
0: Valeu, Dicuri. Meu irmão Iraildo também tá afim de curtir aqui uma música com Hit pra matar a saudade. Daqui a pouquinho a gente traz um balanço gostoso aqui do Hit, né? Lá dos anos 80. Pois é, a próxima música a gente quer dedicar aí pra você, Klein. Hoje completando 15 anos, é a debutante do dia. Que Deus possa, né? Iluminar seus passos, te preparar aí um grande futuro. Sendo abraçada aí pelo Vitor e pela Shirley e seus pais, pelos irmãos Ícaro e Davi, pelos avós, né, Anselmo, Nenê, pela tia Maísa, né, por Isis Naraline em memória, com certeza, né, sendo abraçada também aí pelo seu tio Adilson, né, por Dona Gi, por Tizil, né, por Regis, Márcio, Simone, e também, né, cadê aqui, Fernando, o nome, Bento, pelo Bento, e também pela Valentina, né,

0: Filhos de Jorge, sorte boa.
1: Substantivo feminino de força invisível.
0: Hora 3:29. Olha, vamos a um rápido intervalo comercial. Daqui a pouquinho a gente volta, né? Trazendo mais, muito mais, só pra você, tá certo? Então, segura aí que a gente volta rapidinho. 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Agora em Frei Paulo você confere 3:29. Já já tem mais, galera.
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0: Muito bem, vamos agora com a última parte aqui do programa, né? O programa que tem a sua cara. 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Fala, Luciano.
1: Boa tarde, Fernando Barbosa, aqui é Luciano. Hoje, meus parabéns da Kline.
0: Certo.
1: A filha de Vitor, né?
0: E
1: de Sheila aí, viu?
0: Sim.
1: Tudo de bom na vida dela, né? Meus parabéns mesmo pra ela, tudo de bom. Faça qualquer uma música aí que fale em parabéns, beleza?
0: Valeu, Luciano, valeu, valeu, né? Tô recebendo uma mensagem aqui. Oi, boa tarde pra vocês. Pra todos de Catuaba, um abraço. Pra Bebeleu, pra Bebelou, pra Pipalo. Eu não sei se tá escrito certo, viu, gente? Tô lendo do jeito que você mandou aqui, viu? Pra Gabriel. A não ser que Paulo Vinícius Nunes, ele perdeu os documentos em Ribeirópolis, no quiosque. Né, perdeu, deve ser próximo ao quiosque, né? Quem encontrar, agradeço. Tá bom então, valeu, tá dado o recadinho aí, beleza. Qualquer coisa, manda áudio, gente, né? Vê se tem dificuldade de escrever, manda áudio que fica legal também aqui, viu? Vamos lá, fala! Cadê aqui a galera? Fala com a gente!
2: É, vale, botamos aí fazendo o povo do Maria aí, o povo de Pinhão.
0: Beleza, valeu!
2: Minha amiga Marlene, na rua com alguém em bico.
0: Pronto, então a próxima sequência vai pra vocês aí, tá certo? Então vamos nessa. Agora 3h42. Tá vendo aqui Zezé de Camargo e Luciano, todo tá vendo uma carrada de música aí. Como é que a gente faz pra pagar, né? Pois é, não tem como, né? Daqui a pouquinho a gente tem que encerrar o programa. Vamos por aqui agora, vamos lá. Vai pra Kline mais uma vez, pedido do Luciano e todos da família. Alô, Kline, 15 anos hoje. É a debutante do dia. Parabéns, tudo de bom. Catuaba com amendoim.

Feliz aniversário, meu amor. Catuaba Comeduim. Essa aqui também vai pra toda a galera do supermercado Jundigadé, viu? O meu amigo aí, cadê o nome dele aqui? O Thiago, viu, Thiago? Vou mandar essa aí pra vocês aí, tá certo? Vou mandar também pra toda a galera aí, né? De Aparecida, né? Do Aleixo também. Meu amigo, cadê o nome dele por aqui, rapaz? É o Luiz Carlos, né? Pra Mauro de Rocha, pra... Vou mandar também pra a nossa amiga, Rosa, né? E também para o nosso amigo Del, né? Todos por aí também, aquele abraço. E para você que pediu, a gente traz aí KLB, meu primeiro amor.

LB. Também foi pra matar a saudade, né? Meu primeiro amor, manda um alô aqui também para o nosso grande amigo, pré-candidato a deputado estadual, Eduardo Tênis. Deu uma entrevista ontem aqui no programa do Léo Júnior, Censura Livre, e matou a pau, viu, gente? O cara é preparadíssimo. Pois é, um abraço, boa sorte aí na sua caminhada, grande Eduardo Tênis. Essa aqui vai para você também, garoto. E claro, e para quem mais está com você aí no carro, né? Viajando, passando aqui em frente à Educadora FM, sintonizado na 89.5. Zezé de Camargo e Luciano, para você que pediu. Meu coração só quer chorar.

bem. A última de hoje, aliás, vou deixar tocando mais uma pra você aí. Quero pedir desculpas, não tem como a gente tocar todas as músicas que pedem por aqui. A gente faz o possível, mas o tempo corre contra a gente aqui, tá certo? Então, valeu, galera. Danielzinho, me pediram isso aí, né? Você vai ver, e paz na cama. Zezé de Camargo e Luciano, meu coração só quer chorar. KLB, hoje tocamos muita música do passado. Essa de Zezé foi, KLB também, meu primeiro amor. Catuaba Comendoim também, uma música lá do passado. Parabéns, meu amor. Filho de Jorge, é sucesso, sorte boa. Hit pra matar a saudade, Interfone. Pelo Interfone, Rick Renner também, queira que não queira, uma música lá do passado, Filha. Leandro e Leonardo também do passado, É Por Você Que Canto. Michael Jackson, Thriller. Michael Jackson, Thriller, também do passado. Temos aqui Batista Lima, Meu Nome, Minha Pintada, música nova, Lembrei de Você. Léa Magalhães, Primeiro de Abril, Zezé de Camargo e Luciano, Eu Te Amo, Pra Matar a Saudade também. Sorriso Maroto e Ferrugem, Perdas e Danos. Gustavo Mioto e Murilo Ruf, Novo Sozinho. Matheus e Cauã, música nova, Nessas Horas. E hoje começamos diferente com Chiclete com Banana, né? Amar Você Não Dói. A gente vai ficando por aqui, prometendo votar logo mais, às 20 horas, com o programa, Conexão Futebol. Eu e o companheiro Mário Sena. Deixar tocando mais um e já vai pintar no seu rádio Leal Júnior e o programa Censura Livre. A todos um forte abraço, um bom fim de tarde e uma noite maravilhosa que daqui a pouquinho vai pintar por aí. Solange Almeida aí, ó. Nova roupagem aí, né? Você não me ensinou, vai te esquecer. Boa tarde, galera. Até a noite, se Deus quiser.

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1: 16 horas, 15 minutos, em todo o Agreste, Médio e Alto Sertão Sergipano. Novas pesquisas para governo do estado de Sergipe. Aponta Valmir de Francisquinho à frente com 9% das intenções de votos até aqui, se as eleições fossem hoje. Republicanos, retifica a ata, Avante permanece e DC, IPS, DB, Cidadania deixam a coligação. Polícia investiga acidente que matou casal no município de Itabaiana. E mais, daqui a pouco, frente a frente comigo, a doutora Deia, veterinária na causa animal no sertão sergipano. É aqui, é agora, é no Censura Livre, doa quem doer, a panela vai ferver.
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1: Muito bem, 16 horas, 18 minutos em todo o Agreste, Médio e Alto Sertão Sergipano. Estamos chegando para a nossa última edição da semana do nosso programa Censura Livre, uma vez que amanhã é o programa Mandato do Povo, comandado aí pelo nosso companheiro Franklin Andrade, né? Notícias de Sergipe agora é, mudou por causa da legislação. Então, o programa Notícias de Sergipe teve que ser mudado devido aí à legislação eleitoral, né? Próxima semana, de hoje a 8, Censura Livre vai receber aqui na bancada o pré-candidato a deputado estadual, o Breno. Breno, que é aracajuano e é genro do Almeida Lima, né? Que já foi prefeito de Aracaju e vai estar conosco aqui, né? Lembrando que nós podemos até o dia 15 ainda a série de entrevistas, e aí depois nós vamos apenas entrevistar os candidatos ao Senado da República e ao governo do estado de Sergipe, porque são em menores números. Ficaria impossível durante a campanha eleitoral a gente entrevistar todos os candidatos a federal ou a estadual, né? Seria impossível pela quantidade imensa, né, de candidatos. Lembrando que ontem a grande repercussão do programa, viu, Fernando, gerou uma grande repercussão no município de Itabaiana, na região também do Alto Sertão Sergipano, muitas ligações, mensagens, né, pela firmeza que tem nas palavras, né, no entusiasmo, na esperança, na fé do pré-candidato a estadual, também a estadual, o Eduardo do Tênis. Daqui a pouco, frente a frente comigo, já se encontra nos estúdios da Rádio Educadora de Frei Paulo, a doutora Deia, que faz um trabalho importante.

a um veículo na contramão, que acabaram sendo atropelados, infelizmente, duas vítimas fatais. Por isso que essa questão da causa animal é muito importante, mas daqui a pouquinho nós vamos falar melhor sobre isso, porque nós vamos agora aproveitar o ensejo do nosso comentário e vamos fazer um comentário diferente, porque saem novas pesquisas para governo do estado de Sergipe.

pesquisas daí do Instituto INOR, né? Também registrada no Tribunal Regional Eleitoral. Apta a ser divulgada, portanto, novas pesquisas ao governo do estado de Sergipe. Na intenção de votos na estimulada, quando o nome do candidato é citado, o ex-prefeito de Itabaiana registra 46,07% da preferência do eleitorado, contra 37,94% do atual governador Fábio Mitidieri, do PSD. A margem, que já estava à frente do governador, já caiu, que era de 10%. O Valmir dá essa crescente, essa reviravolta, segundo o Instituto INOR, né? E aponta aí com quase 9% à frente das intenções de votos da prioridade do povo sergipano, o Valmir de Francisquinho. Ricardo Marques figura sempre em terceiro com 7,1%. Emanuel Castro aparece com 0,28%. E Heitor Monteiro com 0,19%. Votos brancos e nulos são 2,24%, enquanto 6,27% não souberam ou não responderam. Na pesquisa espontânea, é aquela que onde não cita o nome do candidato, é o que vem na mente do eleitor. Na consulta da espontânea, sem apresentação de listas, Valmir de Francisquinho, de Itabaiana, mantém a liderança com 34,86% dos votos das preferências do eleitorado. Já Fábio Mitidieri, o governador, aparece em segundo com 28%, praticamente aí com 29% das intenções de votos. A diferença, ela dá uma queda aí para de 9% na estimulada para 6% de diferença em prol do Valmir de Francisquinho de Itabaiana, na margem de 6%, portanto, a diferença na pesquisa espontânea para governo do estado de Sergipe. Ricardo Marques soma 4,49%. Emanuel Castro registra 0,19% e Dr. Elton Monteiro marca 0,09%. Lembrando que o Emanuel Castro teria desistido da pré-candidatura ao governo, mas voltou atrás. E aí ele continua sendo pré-candidato, porém sempre nessa margem aí de quarto colocado. Ricardo Marques não sai da terceira colocação e a briga realmente fica entre Valmir de Francisquinho de Itabaiana contra o governador Fábio Mitidieri. Então, repetindo, apenas na estimulada, Valmir chega a colocar 9% à frente, com 46% das intenções de voto, e Fábio Mitidieri com 37%, 38% aí, a margem, portanto, né? De 8 a 9% de diferença em prol do Valmir. E na espontânea cai para 6%, 34,86% em prol do Valmir de Francisquinho de Itabaiana e 29% em prol aí do governador Fábio Mitidieri. Pesquisas, portanto, do Instituto INOR, né? Instituto INOR. Sobre o número SE00281/2026. Daí, portanto, novas pesquisas para governo de Sergipe, Valmir de

0: Francisquinho agora volta a ser líder, portanto, à frente do governador. Muito bem, isso é um reflexo, né? Do crescimento de uma campanha eleitoral. Nós vamos ter realmente uma eleição extremamente acirrada, não tenhamos dúvida disso. São duas grandes forças a nível estadual e vamos aguardar os fatos, os acontecimentos. A campanha se oficializa a partir do dia 15, né? 15 de agosto, e aí teremos 40 e poucos dias para as eleições no dia 6 de outubro. Que realmente vença aquele que o cidadão sergipano, né, possa escolher. Ontem foi a convenção do governador Fábio Mitidieri, que bate o martelo, tendo na sua chapa majoritária como vice, como vice-governador, o Jefferson, o nome dele? Jefferson. O pai, que é Jefferson. Não, Jefferson Andrade, conhecidíssimo aí, o pai também muito conhecido do Tribunal, né, do Tribunal de Contas, né, Fernando? Tribunal de Contas. Então, selou a chapa majoritária. Fábio Mitidieri, a reeleição ao governo do estado, e Jefferson Andrade, que é atual deputado estadual, presidente, inclusive, da Assembleia Legislativa, é o vice de Fábio Mitidieri. Os dois senadores, né, do agrupamento do governador oficializado ontem na convenção, primeiro o André Moura, né, do União Brasil, seguido aí de Rogério Carvalho, do PT. São os dois senadores, portanto, que compõem a chapa majoritária, e diversos deputados, candidatos, pré-candidatos a deputado estadual, a federal. Vamos ao rápido intervalo comercial. Na volta, já vai estar frente a frente comigo a doutora Deia, veterinária, e a luta na causa animal. Já, aguarde aí.
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1: 6:50 em todo o Agreste, Médio e Alto Sertão Sergipano. Estamos aqui frente a frente com a doutora Déia, veterinária, lutadora aí pela causa animal, principalmente no município de Carira, nesse sertão bom, sergipano. Boa tarde, doutora Déia, um prazer tê-la conosco aqui nos microfones da Educadora e no Censura Livre pela primeira vez, né?
2: Boa tarde, quero agradecer imensamente ao senhor e à Rádio Educadora pelo espaço e boa tarde a todos os ouvintes de Carira e região também.
1: Fala um pouco aí quem é a doutora Déia, quantos anos já militando como veterinária?
2: Eu tô formada há 20 anos, médica veterinária e 16 anos de causa animal em Carira.
1: Uhum. 16 anos já?
2: 16 anos já.
1: É um bom chão, viu?
2: É um caminho andado, uma luta. É uma guerra.
1: É um trabalho feito, inicialmente foi aquele trabalho formiguinha e aí foi crescendo. Como é que está a envergadura hoje desse projeto na luta animal no município carinense?
2: Foi de imediato, assim, foi uma situação assustadora, alarmante. Já mencionei isso diversas vezes. Assim que cheguei em Carira, tive vontade de voltar. A gente toma um susto, porque você tem uma população que não tinha esse apego à causa animal, que não tinha esse apego a cachorro, a gato. E hoje ainda tem, né? Porque assim, eu não culpo não essa população. Eles não foram educados a isso, né?
1: Certo.
2: Eles não tiveram aquela educação. Então assim, bicho é bicho para alguns, para outros cachorro é família. E vamos nessa briga e nessa luta.
1: Você começou na parte inicial com animais grandes, né? De grande porte, né?
2: Isso, eu formei, fiz especialização em grandes animais, bovinocultura leiteira. Mas chegando em Carira, eu vi que a demanda de animais de pequeno porte começou a aumentar e não tinha médico veterinário que atuasse na época para os animais de pequeno porte, que é o cachorro e o gato. Então essa demanda foi aumentando e eu não queria trabalhar não com pequenos, porque é uma parte que mexe muito comigo desde criança. Eu sou defensora dos animais desde 5 anos de idade que me conheço por gente. Eu já cuidava dos sapinhos. Eu já protegi os sapinhos daqueles meninos que já eram malvadinhos, né? De criança.
1: Certo, certo.
2: Que gostavam de matar os sapos. Então, eu já desde essa época que eu já me sentia defensora dos animais. Então, eu dizia, não, com cachorro não dá certo eu trabalhar. Porque com cachorro eu não vou ganhar dinheiro. Se chegar uma pessoa aqui que não tem dinheiro pra cuidar do bicho, eu vou cuidar. E agora?
1: Como é que fica?
2: Como é que fica? Então, essa realidade a gente brinca tudo, mas é uma realidade muito doída pra minha família, porque infelizmente, como minha filha diz, mãe, você tira da boca pra dar pros cachorros. Porque às vezes elas veem o meu desespero dentro de casa. Que
1: são quantos filhos?
2: Eu tenho 4 filhos hoje. São
1: 4?
2: São 3 mulheres e um rapaz.
1: A despesa já é alta
2: já
1: aí, né?
2: Já é alta só de você ter hoje 4 filhos, né?
1: Não é fácil.
2: E uma população de cães de rua que dependem muito de mim e de uma comunidade. Que eu digo uma comunidade, um grupo de pessoas, que não eu sozinha, né? Que hoje a gente tem um grupo grande de pessoas que gostam mesmo dos animais. Eu não posso nem citar números, né? Porque são vários. E agradeço imensamente essas pessoas que olham para os animais com respeito. Porque eu não quero que ame, não.
1: Certo.
2: Eu não desejo que as pessoas amem todos os animais. Porque cada um tem um perfil. Tem aquela pessoa que não se identifica, mas tem, pelo menos respeite. Que é um ser vivo.
1: Verdade.
2: E foi criado por Deus. Né?
1: Como é o sistema hoje dos cachorros de rua do município de Carira? Porque é uma causa que são poucos que realmente lutam, né? Já tivemos até deputados eleitos por causa dessa luta. Mas quando se elegem, aí esquecem a luta. Eu já presenciei isso, né? E como é feito esse trabalho hoje? Qual o número? Tem um número específico de cães abandonados no município de Carira,
2: Então, hoje a gente faz uma média assim. A nível nacional, eu vou ampliar. A nível nacional hoje, a gente tem 21 milhões de cães em situação de abandono.
1: 21 milhões?
2: Isso, a gente considera que 25% dos cães existentes eles estejam em situação de rua. A gente faz uma média de que para cada 4 pessoas exista um cão. E nessa conta a gente faz que 25% ele seja em situação de abandono. Não é uma conta que eu criei, não. É uma conta oficial. Eles criam esse número oficial. Então, Carira hoje tem em média de 1.100 a 1.500 cães em situação de abandono. A gente tem uma população de mais ou menos uma estimativa de 23 mil habitantes. Então, em torno de 1.100 a 1.500.
1: Doutora Dé, é uma coisa que eu sempre fico pensando. Como é que eles lutam pela sobrevivência nas ruas? Porque não tem a garantia. É como se fosse um ser humano de rua também. Não tem a garantia da comida, né? É a sorte daquele dia que tem, outro dia não tem. Como isso eleva algum tipo de doença para os cachorros por não serem bem tratados em termos de alimentação?
2: É muito bem colocada essa pergunta que o senhor está fazendo agora. É importantíssima essa questão de doenças, né, em si.
1: Isso.
2: A gente sabe que a população de cães em números, ela traz zoonoses, existem zoonoses. E os animais que estão em situação de rua, eles não têm a imunidade que os animais em casa têm. Exatamente por essa questão. Passam 2, 3 dias sem comer. Normalmente o lixo é uma fonte de alimento. E hoje... muitas pessoas colocam os alimentos nas ruas para os cães comerem, né? Tem essa comunidade que se dispõe a fazer isso. São inúmeros, né? Então, os cães, eles... A coleta de lixo, normalmente, são 2 vezes por semana. E eles vão em busca de lixo mesmo e daquelas pessoas que alimentam.
1: Há algum tipo de doença que possa ser transmitível para o ser humano ou...
2: Sim, sim. A gente tem diversas doenças. Vamos falar uma que é muito grave, que é a leishmaniose, que é o calazar. A gente sabe, eu tenho uma estimativa nas cidades vizinhas, Coronel João Sá mesmo é Bahia, mas é vizinho com a gente. Eles fazem um trabalho de controle de leishmaniose. Carira ainda não tem, mas eu tenho certeza que logo teremos. Então, na região do interior, que é onde mais faz divisa com Carira, hoje em cada 10 cães que eles fazem o exame, 2, 3 dá positivo para leishmania.
1: Então, mesmo?
2: A leishmaniose é o calazar e é picada através da picada do mosquito, né?
1: Certo.
2: Mosquito palha, que é conhecido. Nas cidades que tem proliferação de mosquitos, então a incidência é maior.
1: E aí, se é transmitível, qual seria o tipo dessa doença que chegaria a nós, seres humanos?
2: Então, seria o calazar. A gente tem 2 tipos. A gente chama o calazar, né? Que as pessoas é popularmente conhecido, mas é leishmaniose visceral e leishmaniose cutânea. A visceral, ela é mais comum na nossa região. A gente recebe a picada, né? Normalmente, crianças e idosos são mais susceptíveis. O mosquito palha tá em sítios onde tem materiais em decomposição, por volta de 5 da tarde, igual muriçoca, né? Por volta de 5 da tarde é onde tem mais chance de se contaminar. E aquele cão de rua, que ele é portador dessa doença, ele pode picar o nosso cão dentro de casa. E o nosso cão termina sendo um reservatório para
1: a família.
2: Isso, para a família. Hoje eu não consigo lhe dizer a estimativa se Carira tem uma incidência alta, porque a gente não tem um trabalho voltado para isso, para leishmaniose.
1: Mas há algum tipo de projeto para que possa efetuar esse tipo de trabalho?
2: O governo do estado tem um programa que faz, mas Carira ainda não aderiu. Inclusive, em conversa com a secretária, é um dos projetos que nós vamos colocar em Carira, o programa para leishmaniose. Os agentes de endemias vão nas casas, né? Coletam, tiram amostras desses cães que estão susceptíveis. E se forem positivos, antigamente se era feito eutanásia. Hoje não é mais permitido. Ou trata, né? E usa uma coleirinha que a gente chama de coleirinha repelente, para que aquele mosquito não transmita, não consiga mais transmitir para nós humanos e nem para outros animais.
1: Qual o número de cães abandonados? Você tem uma especificamente aí no município de Carira?
2: Então, como eu fiz aquela continha lá, 23 mil habitantes em média, 25% vai dar de 1.100 a 1.500 animais em situação de abandono na cidade de Carira hoje. É uma conta assim que se considera, né?
1: Rapaz, quase acima de 1.500.
2: De 1.100 a 1.500, mais ou menos isso.
1: É muito cachorro abandonado.
2: É muito cachorro.
1: Mas assim, o tamanho do município que é Carira, né?
2: É. E o problema, a problemática é, porque não é só o cachorro. Não é só um cachorro que tá na rua. É um problema de saúde pública. A gente tem a questão da zoonose, que o senhor acabou de perguntar.
1: É porque,
2: e
1: assim,
2: tem os acidentes. Né? A gente tá uma polêmica danada porque os cães estão correndo atrás de motos, provocam acidentes.
1: Correto. Recentemente, o casal que faleceu aí na BR-235, na última segunda-feira, foi na última terça-feira à noite, foi decorrente do animal, do cachorro que atravessou, né?
2: Deu
1: lamentável, né?
2: É uma problemática muito séria, é a nível nacional. É a nível nacional. A gente tem alguns países que são exemplos, que conseguiu, né, não ter mais cães em situação de abandono. O controle populacional, as castrações, é a primeira política pública que tem que ser começada em todos os municípios que não realiza. Agora, não adianta chegar na época de campanha, né? Ah, vamos castrar uma quantidade de X aqui, né? Para beneficiar algum político que em questão. Não adianta. O que adianta são políticas públicas permanentes de castração para todos os municípios, para todo o estado. É uma situação complicada, é? É muita despesa, mas eu creio que a situação das zoonoses, daquela disputa de cães na rua que provoquem esses acidentes, mordeduras, eu creio que seja muito pior. Uma cidade limpa, sem aquela quantidade imensa de cães, você chega em algumas cidades e é bonito de ver, você quase não vê cão de rua. Aí você vai ver, tem programa de políticas públicas. Então, assim, é bonito você chegar numa cidade. A gente vê algumas cidades do sul, do sudeste, que você não vê essa quantidade imensa de cães. Chega aqui pra gente, pro norte, pro nordeste, uma imensidão de animais em situação de abandono.
1: Como é o relacionamento da doutora Deia, veterinária, né, desse projeto extremamente difícil, né, complicado de se lidar, porque a gente acompanha, a gente sabe o quanto é difícil, com o município de Carira, a Prefeitura Municipal de Carira. Há algum projeto para se cuidar desses cães que estão aí num abandono nas ruas? Itabana tem uma casa, esqueci agora o nome.
2: Casa de passagem.
1: Casa de passagem, né? Mas às vezes ficava em extremo abandono também, mesmo tendo a casa de passagem, né? Foram registrados várias vezes. E como é que está esse relacionamento? Qual é o posicionamento do prefeito Diogo relacionado a isso?
2: Então, Diogo, a gente tem uma conversa que a gente estende sempre, mas tive hoje até uma pergunta com a secretária de quando a gente começou.
1: Qual secretária?
2: A secretária de saúde.
1: De saúde, tá.
2: Desculpa. A secretária de saúde. Uhum. Fiz até uma pergunta a ela hoje, quando nós começaríamos os atendimentos. Ela me mencionou que próxima semana, com certeza, a gente já estaria fazendo os atendimentos. E tá faltando só ela fechar a questão do local onde serão os atendimentos para esses animais em situação de abandono. A gente vai fazer alguns atendimentos. E estamos esperando. Contagem regressiva.
1: Certo, certo. A gente falava aqui em off. Por que é que, na sua visibilidade como médica veterinária, é melhor castrar a fêmea do que castrar o cachorro macho? Por quê? Qual a diferenciação de um para outro?
2: O controle populacional com as fêmeas, ela é de imediato. Assim que você castra aquela cadela ali, ela não vai se reproduzir mais. Quando você tem 20 cadelas na rua e você tem um único macho, aquele macho vai cruzar as 20 cadelas. Então, assim, se você quer ter um controle imediato de controle populacional, você castra as fêmeas. É mais oneroso? É. Mas você tem de imediato. Aquela fêmea para de produzir automaticamente. Uma cadela, ela produz duas ninhadas por ano.
1: Uhum.
2: Né? São duas ninhadas por ano. Então, vamos dizer que a cada 6 meses ela entra em cio, aí ela vai produzir. Vamos dizer que 8 cães, vai reproduzir 8 cães.
1: O mínimo sempre é de 8?
2: Não, eu pego cadelas com 12 cães.
1: É mesmo?
2: É, 12.
1: Uhum.
2: Eu pego cadelas com 12, 10. Vamos botar uma média de 8. Vamos dizer que desses 8, 6 sejam fêmeas. Você imagine como é rápido a proliferação, né?
1: Dos animais.
2: Então, você castrando as fêmeas, o controle é imediato.
1: Nesse projeto com a prefeitura que está para surgir aí, que está para ser iniciado, Há também dentro deste projeto um sistema de canil para abrigar esses cães?
2: Infelizmente não, a gente não tem uma estrutura e nenhuma condição financeira para abrir um canil. A prefeitura tem um projeto para a gente começar a castrar, a gente vai começar a castrar esses animais e vamos fazer um projeto e vamos castrando. Agora, canil no momento não. E vou até ser franca de uma opinião própria. Eu vejo diversas ONGs de pessoas, de protetores, sofrendo com acúmulo de animais que não sabem o que fazer. O senhor já imaginou a gente abrir um canil municipal? Se hoje as pessoas não têm responsabilidade com seus cães, quando não querem, descartam como lixo, é lógico que toda regra tem exceção.
1: Claro,
2: falando para aquelas pessoas,
1: claro,
2: que não têm responsabilidade. Então, às vezes, não, eu não quero mais, eu vou mudar de casa, eu vou para uma casa menor, esse cão não me serve mais aqui onde eu tô, então vou soltar na rua. E solta como se não fosse nada. E aí aquela responsabilidade vai pro município. Você já imaginou a quantidade de pessoas que não querem mais seus animais, que soltam nas ruas, coloquem num canil municipal? Como que ficaria esse canil?
1: Verdade.
2: Em que situação? Esse canil poderia existir a longo prazo, mas quando tiver leis mais severas, leis que funcionem.
1: Que obriguem, né?
2: Que obriguem as pessoas a terem responsabilidade com seus animais. Adotei esse animal é meu, comprei esse animal. Não só adotar, comprar também, porque às vezes você vê cão de rua em abandono. Você pega animais de raça em abandono, né? Cães de raça, compram. Às vezes compram caro e fazem e soltam. Compram caro e ali não querem mais. E aí você pegar esses animais todinhos num canil municipal, que loucura que não seria, né? Eu creio que com leis mais severas e justas, funcionando, porque hoje a gente vê a Lei Maria da Penha, a gente vê leis para agressores. Quanto mais lei, mais a gente tem agressão com mulheres.
1: Verdade.
2: Eu creio que esteja tudo muito ligado.
1: O feminicídio, em vez de ter diminuído, só aumenta. O feminicídio é um absurdo hoje no país.
2: Eu creio que tem uma ligação muito forte com isso, porque tem estudos que mostram o tempo todo que aquela criança que era uma agressora de animal, ela se torna um marido agressor. Pode ver que tem estudos agora que provam que aquela criança... saiu até uma reportagem que o rapaz tinha matado um cão da vizinha uma semana antes, na outra semana ele matou a esposa.
1: Misericórdia.
2: Então, tudo aquele agressor de animal, ele vai virar um agressor de uma mulher dentro de casa, porque pesquisas provam já. São pesquisas e estudos científicos que comprovam isso.
1: Ô, doutora Deia, são 17 horas e 10 minutos, censura livre, entrevista à doutora Deia, veterinária no município de Carira. O que leva alguns cães a morderem pessoas e aqueles outros que são dóceis? O porquê dessa diferença, se eles são de rua também?
2: Que pergunta interessante o senhor fez. Vai muito da linhagem daquele animal, vai muito da genética. Hoje tudo é genética. Hoje você consegue produzir um cão para farejar, né? Hoje a gente tem inúmeros cães farejadores que vão à caça. Tem cães hoje que descobrem câncer.
1: Verdade, isso aí eu já fui informado uma vez também.
2: E, por exemplo, aí tem esses cães que foram criados, os pitbulls, e foram criados para rinha mesmo, né? Então, a gente tem cão de rua é sempre misturados com diversas raças. Alguns vão ser mais agressores, porque eles terminam sendo dominante daquela região. Aquele cão que não é dominante, ele não vai ser um agressor, não vai morder as pessoas. Então a gente tem matilhas, eles se juntam entre 3 e 4 e vão e tomam conta daquela região. Algumas motos que fazem barulhos, crianças, aquelas pessoas que têm uma energia mais fraca. E aí é uma justificativa para essas causas de mordidas nas ruas, né? Porque em Carira mesmo tá uma situação de calamidade. As pessoas me fazem denúncias. Ah, aqui no Vila Nova tem uma cadela que já mordeu mais de 20 pessoas. Aqui no Matadouro também. Então, quando você vai ver a cidade toda? Porque eles formam grupos, né? Então, aqueles cães naquela... Tem pessoas que não passam em algumas ruas da cidade. Principalmente
1: porque
2: de moto. Já sabe
1: que eles
2: estão lá e vão correr. Principalmente aquelas motos que fazem muito barulho, né? Porque os cães se sentem incomodados com barulho.
1: Isso é verdade, Doutora Déia, quantas clínicas veterinárias hoje tem Carira?
2: Carira tem 2 consultórios veterinários. Não são clínicas, não. São consultórios.
1: Ah, consultórios apenas.
2: São sala de consulta. Clínica, quando a gente já consegue ter uma estrutura maior, a gente tem consultório.
1: A senhora faz pequenas cirurgias?
2: Então, no momento ainda não. A gente faz cirurgias quando tem mutirões de castração, sabe?
1: Certo.
2: Mas cirurgias eu encaminho para Itabaiana.
1: Itabaiana tem esse suporte,
2: tem,
1: né?
2: Tem o suporte, tem. Para cirurgias mais delicadas, né?
1: Tem clínicas veterinárias que só atendem mesmo os cachorros doentes, né? Como se fosse um hospital realmente, né?
2: Isso, que tem internação, né? Uhum. A gente não tem um sistema de internação 24 horas em Carira ainda, não.
1: É complicado obter um hospital veterinário?
2: Particular ou público? Particular tem que ter o dinheiro. E público também.
1: Mas o público também tem que ter o dinheiro.
2: Mas o público
1: tem que vir do governo.
2: A gente ainda não tem um hospital público em Sergipe para veterinária. E eu vejo lá a minha situação. Você olha assim, você chega lá no meu consultório, eu atendo 80% voluntária.
1: É 80% voluntário?
2: Voluntário. 80%. Qualquer pessoa que chegar lá é 80% voluntário. Então eu não consegui me tornar clínica ainda, porque infelizmente eu tenho que tirar essa renda para os animais em situação de rua, de sofrimento. Então ainda não consegui ser uma clínica. Ele é testemunha. Hoje mesmo, você conseguiu contabilizar quantos animais foram lá? É fora do normal, 80% voluntário. Por isso que meus filhos dizem, mamãe...
1: E a lei da sobrevivência fica ontem?
2: Com Jesus.
1: Fica com Jesus. É verdade. E qual tipo de estratégia que a doutora Déia realiza para questões assim de rações? Como é feito esse trabalho? Como é que o grupo age diante de tudo isso? Vocês compram um saco de rações? Você falava um pouco também que era melhor... fazer a comida do que dar a ração, por que disso aí?
2: Então, no caso dos animais que eu cuido, eu faço a comida caseira, né? Eu cozinho, eu faço a gente chama, eu compro massa de milho com miúdos de aves, miúdos bovinos, cozinho e dou pra eles amam.
1: Uhum.
2: Mas a gente tem um grupo de protetores lá que eles compram um saco de ração e dão a esses animais em situação de rua. Eles colocam em pontos. E esses pontos eles vão lá e levam. Tem o projeto Paraíso das Patinhas, que eles fazem esse trabalho brilhante lá no município. E eles vão em algum determinado e colocam ração. O meu é alimento natural. A minha alimentação é natural.
1: E como é feito esse tipo de alimentação natural, o doutora Déia?
2: Então, eu pego esses miúdos bovinos.
1: Certo.
2: E misturo com a massa de milho, né? O nosso flocão de milho. E aí cozinho e rende muito, porque se for... Dá só a proteína.
1: Eles gostam de cuscuz também,
2: Gostam. Eles gostam de tudo.
1: Porque nós somos apaixonados, né, pelo cuscuz.
2: E eles gostam de tudo. Esses dias eu peguei uma cadela que ela só tava em pé, não sei porquê. Ela tinha todo o esqueleto, você não via mais nada. Fundamento de crânio, olho fundo.
1: Misericórdia.
2: E 3 filhotes. Foi uma situação que eu olhei assim, eu disse, meu Deus, como essa cadela tá de pé? E os filhotes todos gordinhos. E a mãe...
1: Na situação
2: que tava, porque tava alimentando os filhos. De onde vem o leite? Aí eu comecei a observar, ela tava no meio do nada, no interior chamado Queimada do Milho. Uma situação que eu fiquei impressionada, como aquele animal tava vivo. E aí eu observando nas fezes dela, tinha um grão de milho. Ela tava comendo milho das roças, roubando milho das roças pra comer. Pra não morrer de fome.
1: Impressionante, né?
2: Era impressionante. Aí quando eu comecei a ver as fezes dela assim, onde ela tava alojada, né? Eu disse, é o que ela comia. O que manteve ela viva. Foi o milho. Né? Interessante.
1: Uhum. Isso aí rende, né? O cuscuz...
2: Rende, porque ração não tem quem consiga não comprar. Uma ração de boa qualidade, você paga hoje 250 a 300 reais num saco de 25 quilos.
1: É verdade.
2: Então, pra dar uma ração de qualidade ruim para os animais que eu cuido, eu não tenho como, porque eles adoecem mais. Então, eu prefiro dar mais proteína e o milho e eles... Se dão muito bem.
1: Você também foi. Me deu a liberdade de chamar de você, né?
2: Sim, com certeza.
1: Foi pré-candidata, né? A vereadora nas eleições passadas, né? Adentrou também na política, mas buscando se fortalecer na causa animal. O intuito era esse realmente, doutora?
2: Eu nunca me vi política. Eu nunca tive pretensão política nenhuma, mas a minha causa, ela tomou uma proporção tão grande que eu vi que eu sozinha não consigo.
1: Uhum.
2: Que eu tenho que ter o apoio de quem trabalha para isso, de quem mexe com os impostos, que são os governantes. Então, se eu ficar sendo uma pessoa voluntária, como é que eu vou conseguir chegar a um objetivo? Eu não consigo sozinha. Então, eu vi que a necessidade de me tornar candidata a vereadora era uma oportunidade de eu trazer projetos para o município. Não só da causa animal, mas também como mulher, né? A gente mora lá na cidade do interior, a gente sabe que o interior é muito bom. A gente parece que tem uma qualidade de vida melhor do que o pessoal da capital. Mas
1: tem mesmo.
2: Né?
1: Começa pelo tipo da alimentação. É totalmente diferente da capital. Né? É como se a capital fosse mais assim, industrializado, as alimentações. Sim, e o interior é da nascença, né? Entendeu?
2: Então, aí aquela qualidade de vida, aquela coisa boa, eu cheguei em Carira e disse, meu Deus, vou morar aqui mesmo. 5 horas da tarde, a cidade acaba. Parece que o comércio para, tá tudo bem tranquilo. Mas pra mim não, né? Que às vezes eu vou dormir até meia-noite indo recuperar algum animal por aí. Mas assim, brincando. Mas o interior é muito bom, então a gente busca oportunidades. A gente vai criar nossos filhos no interior, a gente quer mais oportunidade pra eles. Então, nessa necessidade da causa animal, nessa necessidade para os jovens. E a gente que tem um costume com a capital e que você vai pro interior, você queria que seus filhos tivessem a mesma oportunidade que o pessoal da capital tem. Então, aquela busca, aquela vontade de fazer algo melhor para o município, então me fez essa coragem de encarar a política. Foi um convite de Diogo. Diogo me fez esse convite. E aí eu lutei para responder para ele, passei um tempinho. E entrei na campanha no dia da convenção do partido. 45 dias faltando para...
1: No prazo mesmo campanha.
2: No prazo de campanha.
1: Pra você não houve pré-campanha,
2: não,
1: né?
2: Não tive pré-campanha nenhuma. Aí Diogo disse, você vai ou não vai? Eu disse, tá bom, eu vou pra convenção. Você me convenceu, eu vou. Já no segundo tempo, assim. Aí fui e comecei e fiz a campanha ali. E agradeço a confiança desses 403 votos que eu tive.
1: Quanto?
2: 403.
1: Oxe, ele não entrou?
2: Não entrei, não. Perdi. Perdi por 17.
1: Perdeu por 17 votos.
2: 17 votos.
1: Perdeu no quintal de casa, então.
2: Foi.
1: Como se diz a história, né? Quando é abaixo de 20 votos, a gente tem o hábito de dizer jornalisticamente que perdeu no quintal de casa.
2: Foi. E outra, tinha outro candidato, que era Josimário, que era voltado para causa animal também. Ele teve 300 e...
1: Josimário é o que é médico também, né? Só que ele não é veterinário. Ele é médico.
2: Não é veterinário. Ele era médico. E aí... fez um trabalho voluntário para causa animal lá em Carira, seguiu assim o estilo do que eu fazia já, mas eu não era política, ele virou político. E aí disputamos eu e ele, né? Ele fez 300 e alguma coisa, eu fiz.
1: Foi. Ah, então foi por causa da legenda que você não entrou.
2: Na verdade foi o seguinte, o PSD fez 5 vereadores, né? E a estimativa nunca é de 5 vereadores o PSD. Então saiu um levando o outro. E o meu é o PP, que é vinculado também ao PSD, né?
1: Uhum.
2: Aí eu fui, entrei, a rádio até anunciou, entrei, depois não entrei, aí fiquei nessa. Quando fez a contagem final, que a legenda.
1: Eu acho que eu tô tentando vagamente aqui me lembrar, porque sou eu que apresento as eleições, né? As contagens de votos geralmente sou eu. Eu tô tentando me lembrar dessa situação mesmo, quem teria anunciado uma vereadora e alguém ligou e disse, não, ela perdeu. Aí. Ficou aí nessa dança, então acho que foi com você.
2: Fui eu. Eu entrei e não entrei. Eu entrei antes do final da contagem, depois no final eu saí.
1: Caramba, por uma vírgula, né?
2: Foi.
1: Mas pretende continuar, doutora, com essa linha de raciocínio político para se fortalecer na causa animal, no sentido para o bem da causa animal?
2: Com certeza. Eu agora tenho convicção que eu realmente preciso entrar. Eu preciso fazer algo.
1: Preciso se fortalecer.
2: Preciso.
1: Precisa.
2: Então agora mesmo eu tenho essa pretensão. Já que Diogo me colocou na política, agora eu vou permanecer.
1: E querendo ou queira, sendo uma vereadora eleita, a voz ativa pesa muito, né? Em tudo que você faz. Por quê? Porque você passa a ser uma autoridade, entendeu? Isso é de grande relevância realmente, e pelo trabalho que você vem realizando. nessa causa animal no município de Carira, tem muitos municípios aí que estão no abandono. Não tem ninguém, Carira ainda tem você. Tá, mas ainda aparece um ou dois ali, mas depois também se despeça, aliás, e aí fica por isso mesmo. Diversos cachorros também de rua, é impressionante.
2: É porque a causa animal é muito complicada, ela é muito difícil. Como a gente não tem o SUS igual nós humanos temos, principalmente aqui no estado, então a gente tem uma deficiência. Ou você fecha os olhos, como muitos colegas fazem. Lá em Carira, hoje, eu não conheço outra pessoa, outro médico veterinário, que faça serviço voluntário, como eu faço. Como é o meu serviço? Tem um animal de rua em uma situação que precisa de atendimento imediato, eu socorro esse animal, atendo, faço o primeiro socorro. Se for para cirurgia, eu encaminho, faço uma campanha, as pessoas que se solidarizam vão lá, juntam dinheiro, a gente consegue operar. E não conheço ainda outro colega que faça. Queria conhecer. Se tiver, eu não conheço ainda. Queria conhecer, e se essa pessoa tiver lá em Carira fazendo algum serviço, que vamos nos unir para fortalecer, porque eu sozinha não tô dando conta, não.
1: Ô, doutora Dey, quando você

0: E chega uma caixa de luva. Tem uma moça da farmácia que Bea, vem aqui, eu tenho uma caixa de luva, tome. Tem um esparadrapo. Aí quando une, eu tô ali com aquele material. A prefeitura vai fazer esse trabalho agora. Eles vão me ajudar.
1: Uhum.
0: Então.
1: Em que sentido? Como é que vai ser esse suporte?
0: Eles vão me ajudar com esses atendimentos.
1: Certo.
0: A Prefeitura Municipal de Cariri se dispôs a isso. Então eu creio que eu vou ter um avanço muito grande quando começar essas ações a saírem, porque vai desafogar o meu bolso, porque tem dias que eu não tenho nem... Tem dias que eu não tenho como pagar o talão de luz do consultório, porque aquela renda ali já foi. É, e não tô brincando, não, é coisa séria mesmo.
1: E os filhos estão envolvidos, o esposo, como é a vida familiar nesse sentido aí? Porque então, cachorro passa a ser filho, né?
0: Meu esposo, ele tá nessa questão comigo também, ele me ajuda muito. Os filhos me ajudam, amam também, mas ficam assim, mamãe, vamos... Às vezes eles têm vontade de a gente passar um final de semana numa praia. Aí faz, mamãe, não, minha filha, não tem como, agora não. Vamos no próximo mês, a gente vai adiando um pouquinho os projetos. Porque, infelizmente, é tirando da boca mesmo pra causa animal. Por isso, esse desespero meu,
1: uhum,
0: em algo acontecer pela causa animal no município de Cariri. Quer dizer, eu acho que o estado todo, né, precisa desse socorro. Porque a gente vê político, entra político. E interessante que Kit Lima foi deputado estadual, tá tentando a reeleição.
1: Justamente eu comentava sobre isso, né?
0: Tá tentando a reeleição. Ela fez, na época de Josimário, ela fez uma... Mandou uma emenda pra Cariri de R$40 mil pra castrar alguns animais. A gente conseguiu castrar através da prefeitura. Quem castrou fui eu. O prefeito foi bem, bem honesto, disse, Déia, vamos castrar os animais de rua. E a gente castrou 100 fêmeas de rua.
1: 100 fêmeas?
0: 100 fêmeas de rua.
1: Quanto custaria isso num valor normal, doutora?
0: Uma cirurgia de uma fêmea numa clínica veterinária,
1: A
0: depender de peso por conta da anestesia, ela varia de 1.000 a 2.000.
1: É mesmo?
0: A 3.000, vai depender da clínica.
1: Vai.
0: Porque você tem, por exemplo, você tem anestesia inalatória, que ela é um pouquinho mais cara. A anestesia inalatória é uma anestesia mais segura, porque se o animal tiver uma parada respiratória, ele já está com um tubozinho na garganta e já tem um respirador ali por ele. Então, nessas castrações de ONGs, a gente não trabalha com anestesia inalatória. Então, é uma cirurgia mais em conta. Por exemplo, a gente fez uma média...
1: Mais em conta, no valor de... De R$1.000 aproximadamente, sinceramente, é muito caro.
0: Não. Com essas castrações municipais, a gente faz uma anestesia mais barata. A gente trabalha com anestesia em torno de... Uma cirurgia em torno de R$300, R$400 por cadela. Por exemplo, essa campanha que a gente fez com a gente castrou 100 fêmeas, eu fiquei responsável pelo pós-operatório delas. Então, foram medicadas, roupa cirúrgica, e só foram soltas na rua depois que estavam sem os pontos. Porque a gente chama de SED, né? Campanha de esterilização e devolver para o local onde ela estava. É um programa que existe hoje,
1: uhum,
0: no Brasil inteiro.
1: Uhum.
0: Você pega aquele animal ali da rua, leva para o local, castra, tira os pontos, depois devolve ele de onde ele estava. A gente fez isso.
1: Quantos dias leva para poder retirar os pontos?
0: Vão de 10 a 14 dias. Vai depender de cada animal. De 10 a 14, dentro desse prazo.
1: Então você. Qual a base hoje que Cariri tem de fêmeas, de cadelas castradas, né? De rua? Você tem algum número
0: não, ou não? Não consigo, porque o controle hoje está fora de controle. São muitas. As que a gente conseguiu castrar ficaram castradas. A gente encontra elas castradinhas lá na rua. Ainda estão, porque duram mais, né? Não adoecem. Aí ficam aquelas cadelinhas bem gordinhas, você sabe? Ou tomam anticoncepcional, tá castrada. Mas foi um movimento que a gente fez em 2023.
1: Uhum.
0: Então já tem um tempinho, né?
1: Muito bem, doutora. 17 horas e 27 minutos. Algo que tenha fugido aí da nossa curiosidade jornalística, fique à vontade. Estaremos aqui à disposição para qualquer tipo de campanha favorável à causa animal, porque eu acho que jornalismo é isso, Rádio Educadora de Frei Paulo é isso. A gente vai em defesa de um povo indefeso, a gente vai em defesa de um animal indefeso e assim sucessivamente.
0: Eu quero agradecer, né, ao espaço, à oportunidade de as perguntas

0: foram primordiais para as pessoas entenderem.
1: Mas não anotamos nada, né? Saiu da espontaneidade.
0: Foi, o senhor foi bem pontual nas perguntas. Eu quero agradecer à Rádio Educadora, a todos vocês. Muito obrigada a todos os ouvintes também. E assim, falando...
1: E quando precisar pedir as coisas, manda para cá também, que a gente pede. Nós somos pedão também.
0: Muito obrigada. E quero dizer que eu hoje apoio um candidato a deputado federal, que é Levi.
1: Ah, você apoia o Levi?
0: Eu tô com o Levi. Em todas as conversas com ele, eu senti uma honestidade muito grande no projeto da causa animal Lapacareira. Então hoje a gente tá com ele.
1: Uhum. Estadual.
0: Estadual.
1: Pode falar.
0: Maísa Mitidiera,
1: a gente tá com Maísa. Não tem problema não, ainda pode falar. Pode só falar. Depois do dia 15 que fica todo mundo sem identidade.
0: Pronto, Maísa é a minha candidata a deputada estadual.
1: Maísa Mitidiera também dá algum tipo de reforço nessa causa sua, doutora?
0: Então, a gente conversou...
1: Ou vocês estão se conhecendo agora devido à campanha política?
0: A gente fez um vínculo de amizade e aí eu voto hoje Maísa. Com o Diogo, né?
1: Mas é a candidata também de Diogo, do
0: prefeito, então a gente tá junto. E aí, vamos nessa.
1: E o Senado da República? São dois.
0: Estamos vendo. Alinhando.
1: Estão alinhando ainda, né?
0: Então, como eu tô dizendo ao senhor, a gente procura alguém que realmente
1: mais tarde estenda a mão, né?
0: Estenda a mão, exatamente. Então, Levi, pela proximidade com Laércio Oliveira, Levi Oliveira, eles são da mesma família.
1: São parentes, verdade.
0: São parentes, uhum. E pela minha amizade com o Laércio Oliveira, e vem o apoio a Levi pela conversa que eu tive com ele.
1: Certo.
0: Ele foi muito honesto nas palavras, e eu espero que se ele chegar...
1: E ele vem aparecendo...
0: Não tem deputado federal na causa animal.
1: E ele vem aparecendo bem nas pesquisas, né? Tava um pouco escondido, agora já tá chegando a linha entre os 15 primeiros, né? A campanha ainda não começou, na verdade, mas muita coisa vai rolar ainda, muitas águas vão rolarem.
0: Então, eu procurei um deputado federal que fosse da causa, não vi. Aí a gente tinha a colega Kit Lima, que é estadual, mas não...
1: Eu não achei que Kit Lima cumpriu com o que prometia nos palanques, né? Depois que ela ganhou, não sei se o ego da vaidade ou alguma coisa assim, mas ela não foi mais a mesma na causa animal. Isso aí é claro e é notório. Isso aí é notório.
0: Então eu vim Levi essa oportunidade. E eu gostaria muito que ele chegasse, porque eu quero ver para crer, né? Porque a gente vê tantas campanhas, tantas promessas, e a causa animal tá numa situação de socorro.
1: Uhum. E para governo do estado de Sergipe? Porque a senhora é uma vereadora de 417 votos. Não são 47, não.
0: Então, para governo, eu tô com o Fábio Mitidiera.
1: Continua na linhagem do prefeito Diogo.
0: Prefeito. Uhum. É nessa linha que a gente está buscando a mudança, né? Para causa animal. Então, vamos arriscar para ver.
1: Muito bem. Algo que queira acrescentar, fica à vontade.
0: Não, eu tô só mais agradecimento. Muito obrigada pela oportunidade.
1: Estamos aqui à disposição para divulgar, para pedir.
0: Obrigada.
1: Pedir com nós.
0: Muito obrigada a
1: todos.
0: Muito
1: bem. Censura Livre entrevistou aí a doutora Déia, veterinária, lutadora pela causa animal, principalmente no município de Carira. Vamos ao rápido intervalo comercial. Já já a gente volta para o último bloco do programa de hoje. Aguarda aí, não desliga o radinho não. Já já a gente volta.
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1: Muito bem, 17h40, estamos já quase na finalização do nosso programa de hoje. Eu ia fazer um breve comentário aqui sobre a importância realmente da luta da causa animal. E que bom, né, que todas as cidades tivessem pessoas do coração, né, pessoas que são profissionais na área, que pudessem cuidar também desses animais de rua, né? É de grande relevância. E mesmo porque é a mesma atitude de estender a mão para um ser humano, é estender a mão para um cão, para um animal, né? Porque o que importa é que Deus está vendo as boas ações. E se os animais existem, é porque faz parte, né, do coração de Deus também. Muito bem, tem alguém na linha telefônica? Vamos ao telefone. Ah, Zé Velho? Alô, boa tarde, fala, vereador.
2: Fala, Léo Júnior, Fernanda, todos que fazem a FM Educadora.
1: Como é que tá a luta aí da causa animal em Ribeirópolis? Ribeirópolis também é um município de muitos cães de rua, né, Zé Velho?
2: Léo Júnior, nessa parte aí eu vou ficar...
1: Vai ficar me devendo.
2: Vou ficar me devendo, mas eu posso dizer a você que na próxima entrevista que eu for dar aí, eu falo essa questão aí.
1: É, seria interessante, né, que o município pudesse ver alguma clínica veterinária aí de Ribeirópolis para dar um suporte, porque teve uma época mesmo que existia vários cães abandonados, principalmente ali na saída de Ribeirópolis, né, que era um perigo aquilo ali, né?
2: Era. E tá sendo ainda, né? Muito cachorro na rua, o povo reclamando. Mas não é culpa do município, né?
1: Porque, não.
2: Porque cada vez mais é chegando cachorro aqui no município de Ribeirópolis.
1: Tô entendendo.
2: Então, Léo, eu liguei pra me falar da questão lá do povoado Marias Pretas. Foi feito lá o serviço lá que a menina reclamou.
1: Certo,
2: que eu
1: certo.
2: Estava aí dando a entrevista aí. E fez em outras localidades aí também, no povoado Lagoa das Feras, Riachinho. E... lá o Riachinho de Sol para Lagoa das Feras também, a máquina estava ontem lá. Não, terça-feira.
1: Uhum.
2: Lá. Aí eu quero só liguei para ali.
1: Então já foi retomado aí os trabalhos das rodovias vicinais, né?
2: Vicinais do município de Ribeirópolis, e está passando em todos.
1: Uhum.
2: Todos os povoados de Ribeirópolis, será passado ao patrulhamento daqui do município de Ribeirópolis, será em todos, não é só nenhum não. Começou o sítio velho, Lagoa d'Água, foi um pedido lá na secretaria do vereador Zé Velho. E aí, povoado Riachinho, Lagoa das Feras, pedido do vereador também, Zé Velho. Aí o pessoal disse, não botou indicação. Eu digo, não, vou botar indicação, eu vou ao vivo e a cor lá na secretaria procurar o secretário Rivaldo. Quero parabenizar o secretário Rivaldo, o prefeito Rogério Sobral, porque os pedidos, quando é pedido do povo...
1: É porque as pessoas ligam, criticam, pedem, aí depois... O serviço é feito e nós não somos comunicados, né?
2: É, mas aí pode ter certeza, não, Júnior, que eu vou passar para você todo o cronograma do município aqui de Ribeirão, vou na secretaria amanhã, vou pegar e na segunda-feira eu passo para você.
1: É, próxima semana provavelmente nós vamos ter aqui a secretária de saúde, a Irene Portela, né?
2: Falando... secretária Irene, vem fazendo uma grande... gestão, né, na gestão do prefeito Rogério Sobral, um grande trabalho que ela vem fazendo em prol da frente da Secretaria de Saúde do município de Ribeirão.
1: Na verdade, eu vou até lançar um desafio à secretária de saúde, que poderá ser um marco na pasta dela, ela como secretária, que é trazer de volta a nomenclatura de hospital da clínica da família aí de Ribeirópolis. Isso aí é de grande importância e de grande relevância, né, Zé?
2: Verdade. A Irene, ela é uma secretária que não esconde nada de ninguém. Chega lá, A ou B, seja do lado A ou B, ela atende a todos e a todas.
1: Uhum. Tá bom. Sim. Então, vereador, muito obrigado aí. Então,
2: não,
1: quer dizer que as estradas ali da Lagoa das Esperas, Marias Pretas e a da Queimadas também já foi...
2: Lá nas Queimadas tá trabalhando, porque tava chovendo, agora estiou, já está fazendo lá o serviço lá da pequena ponte lá do povoado Queimada.
1: Certo.
2: E, Léo, posso questionar outra situação aí com você?
1: Pode sim, claro.
2: Não vou falar nome de candidato nenhum. É que hoje pela manhã É, eu estava ali na rodoviária ali, de volta de que tem o seu restaurante. E chegou uns dois dizendo, você viu quanta gente ontem de noite, do pré-candidato de Itabana não tinha contado de gole. Eu vou lhe dizer uma coisa, a do pré-candidato, Valmir Fransquinho, que esteve, foi na segunda-feira, foi com chuva, foi o povo que quis ir, não foi convidado. Quem tem emprego em município é que todo estado, todo quem era cargo de comissão foi convidado para ir. E foram. Uhum. E de Valmir não, o povo foi disponível. O povo foi porque quis e quer e gosta dele. Não foi. E ninguém, eu não estou dizendo aqui que ninguém forçou, ninguém ia ontem. Eu estou dizendo que o cara veio me procurar. Eu disse, Eloy, eu mesmo sou um coitadinho de um vereador. Eu levei duas topiques em ônibus. E quem foi comigo foi porque é amigo meu. Amigo, uhum, que eu convidei. Eu não forcei ninguém aí, não. Foi convidado.
1: Certo.
2: Viu? Ninguém. Uhum. E aqui também não estou dizendo que ninguém forçou ninguém, não. Quem foi ontem, quem quis ir. Agora o cara vem me fazer essa pergunta, me viu, eu disse, olha, caba velho. Eu estou junto com o pré-candidato Romano Fransquinho para tudo na política, o que ele precisar de conta comigo. É ele, qualquer um. Se ele disser, Zé velho, meu candidato é um inimigo seu, eu voto, eu estou junto com o pré-candidato Valmir. Uhum. Seja lá quem for. E aqui em Ribeirópolis, eu estou do lado do atual prefeito Rogério Sobral. Os caras querem jogar, para mim se enraivar e dizer porque Rogério levou, convidou o povo para ir ontem. Olha, Rogério é um cara democrata. Rogério já disse que o pré-candidato dele é o deputado federal Ícaro de Valmir. Rogério nunca disse que vota no pré-candidato Valmir, não. Aí muita gente quer jogar eu contra a Rogério. Olha, eu quero dizer essas pessoas, nem joguem contra a Rogério nem a Fago. Porque eu tenho minha linha política, ele tem a dele e Fagner tem a dele. Cada um tem sua linha política. Fagner vota em Ícaro de Valmir. E aí? Agora eu nunca disse que votava num e agora vou votar em outro. Eu nunca prometi. O que eu disse eu estou cumprindo. Uhum. Eu aprendi na política a ser homem. E eu sou homem. Aprendi a ser homem na política e sou. Porque de minha palavra eu não corri para nada, não. Eu não, na política você tem que ser homem. Com das suas palavras e com o povo da sua cidade. Eu sou homem. E até a minha família, que é a família de Gilberto Quitoco, ao povo, a 630 votos que me deu na eleição de 2000. De coração a todos os ribeiropolenses. Foi okay, por isso, Zé, que eu dei minha palavra e não voltei atrás.
1: Tá bom, Zé velho. Forte abraço aí. Obrigado, viu, meu irmão? Não. Valeu.
2: Quem quiser questionar, pode ligar e marcar aqui. O município de Ribeirão está trabalhando em prol do povo bom de Ribeirão, viu?
1: Tá bom, meu irmão, tá certo. Muito bem, falamos aí com o vereador Zé Velho, né? Cada um tem seu lado, né? Eu acredito que vai ser uma das eleições mais difíceis no estado de Sergipe, tanto para estadual como federal, Senado da República e governo do estado. Não terá caminhada fácil para ninguém. Agora cada um escolhe os seus candidatos, não é isso? Vamos embora. Vem aí, Genário Santos. Eu volto na próxima segunda-feira. Domingo tem o Itabaiana, hein? Estarei pela 87 FM, transmitindo Itabaiana e Caxias pela Série C. Continuamos juntos, fazendo a vida valer a pena. Porque é sempre madrugada para quem quer buscar o sol. Ó, um cheiro do fofo careca. Boa noite, Frei Paulo. Boa noite, Sergipe. Boa noite, Brasil. Tchau, tchau. Até segunda.
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4: A Copa Lotese, que é transmitido pelo canal 93 Esportes em parceria com a Itinet, teve ontem 3 jogos e a rodada foi aberta com uma goleada. O time do Atlético Gloriense foi até propriar jogar contra o América e venceu por 5-1. Cássio fez 2 gols, João, Gabriel e Giovani fizeram os gols do time do Gloriense. Já Cleiton descontou para o América. À noite, na Arena Batistão, o time da Desportiva Aracaju perdeu para o Falcon por 2-0. Dick Santos e Lopeu fizeram os gols do Falcon. O Lagarto, jogando no Paulo Barreto de Menezes, à noite, venceu o time do Guarani por 2-0, 2 gols do Joãozinho. O primeiro colocado da competição é o Falcon, com 100% de aproveitamento, 3 jogos, 9 pontos. O segundo é o Lagarto, 6 pontos. O terceiro é o Gloriense, 5. O quarto é a Desportiva Aracaju, com 4 pontos. Quinto, Guarani, 1 ponto. E o América de Propriá tem 0 ponto. A Copa do Brasil ontem teve o Vasco vencendo o Fluminense, se classificando 3-1. O Fortaleza venceu o Palmeiras, jogando em Fortaleza, por 3-2, mas quem se classificou foi o Palmeiras para as quartas de final. O Grêmio venceu o Mirassol 1-0 e se classificou. O Cruzeiro venceu o time da Chapecoense por 2-0 e também está classificado para as quartas de final. Hoje tem Vitória e Atlético Paranaense.
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4: Vamos falar do nosso representante na Série C do Campeonato Brasileiro de Futebol, a Associação Olímpica de Itabaiana. O elenco tricolor treinou ontem à tarde no Estádio Municipal Francis de Andrade, dando continuidade à sua preparação para o próximo compromisso na Série C contra a equipe do Caxias, no Estádio Mendonção, domingo às 18h30. O técnico Marcelo Chamusca realizou um tático técnico. Aqui, o repórter Matheus Tavares, da Asconda Olímpica de Itabaiana, ouve Renatinho, o meia tricolor.
5: O Caxias, próximo adversário do Itabaiana, faz uma competição equilibrada, mas com números abaixo do esperado. Como visitante, por exemplo, é o quarto time menos eficiente no ataque em relação a gols feitos. Além disso, o time está sem vencer fora de casa há um mês. Essas informações acrescentam na preparação diária de vocês? Dá para acreditar em mais uma vitória convincente como contra o Brusque no Mendonção?
6: Olha, em questão de acreditar, todos os jogos, principalmente dentro de casa, né, dá para acreditar, mas eu particularmente não me apego muito no retrospecto, tanto fora ou dentro de casa da equipe adversária, né, assim como, né, o Marcelo tá estudando e vai nos passar a forma de jogo deles, a gente tem que se preocupar em treinar bem aqui, entendendo a forma que eles jogam, mas não se apegando nesse retrospecto, né? Entendemos que vai ser um jogo muito difícil, mas vamos em busca dessa vitória em casa.
5: Boa tarde, Renatinho, o canal do Santos Itabaiana. O time é visto. Você se pegou muito fácil para também contra o Caxias. Parabéns pelas suas últimas participações no jogo do Tricolor.
6: Ah, agradeço. Bom, não só como eu, mas todos estão à disposição, né? Não tem definição, não tem cadeira cativa na nossa equipe, né? Assim que o Marcelo definir, eu estou à disposição dele, né? E espero contribuir da melhor forma possível.
5: Repórter Roberto Carioca, Rádio 87 FM, aqui da cidade de Itabaiana, e FM Jornal de Aracaju. Renatinho, como tu avalia a tua temporada no Itabaiana? E qual foi a tua maior dificuldade no início até chegar a este bom momento no clube? Tem algo com o formato do jogo do treinador Marcelo Chamusca ou não?
6: Olha, eu tô muito feliz realmente, primeiramente por ter pegado uma sequência de jogos, né, que era algo que eu não vinha tendo, e poder ter o privilégio de fazer um gol, né, com essa camisa. Isso também tirou um peso, né, da responsabilidade que eu vim para essa equipe. E eu não digo dificuldade, né? São opções de treinador. Eu, como atleta profissional, eu tenho que performar, me dedicar ao máximo, né, e estar à disposição. Né? Às vezes você joga um pouco mais ou menos. Eu não entendo isso como dificuldade em si, e sim como um processo natural.
5: Repórter Genivaldo Andrade, das rádios 87 FM e Moita Bonita FM. Renatinho, boa tarde. Jogo de grande importância, uma vitória dá permanência ao time. Para você, essas 2 semanas que parou, você acha que ajudou ou não, devido ao crescimento da equipe?
6: Cara, eu acredito que ajuda sim, isso nos dá mais tempo de trabalho. Conseguimos até fazer um jogo treino no meio tempo disso aí, para condicionar ainda mais quem vem jogando menos, né? Isso aí, equilibrar ainda mais a nossa equipe para nos fortalecermos e estar mais preparado ainda para esse jogo, que vai ser difícil, e contamos com todos, né, os atletas.
4: Com exceção do zagueiro Betão e o goleiro Léo, que estão no DM, o restante do elenco está à disposição do técnico Marcelo Chamusca. O grupo faz logo mais à tarde mais um trabalho visando o compromisso deste domingo 18h30 no Mendonção contra o Caxias, pela 16ª rodada da Série C do Campeonato Brasileiro de Futebol. É isso, meu caro Leal Júnior. Segunda-feira, se Deus nos permitir, mais notícias do esporte aqui na Educadora. Boa tarde.
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1: Em nome do Pai, do Filho e do Espírito Santo. Amém. O anjo do Senhor anunciou a Maria e ela concebeu do Espírito Santo. Ave Maria, cheia de graça, o Senhor é convosco. Bendita sois vós entre as mulheres e bendito é o fruto do vosso ventre, Jesus. Santa Maria, Mãe de Deus, rogai por nós, pecadores, agora e na hora da nossa morte. Amém. Eis aqui a serva do Senhor, faça-se em mim segundo a vossa palavra. Ave Maria, cheia de graça, o Senhor é convosco. Bendita sois vós entre as mulheres e bendito é o fruto do vosso ventre, Jesus. Santa Maria, Mãe de Deus, rogai por nós, pecadores, agora e na hora da nossa morte. Amém. E a palavra se fez carne e habitou entre nós. Ave Maria, cheia de graça, o Senhor é convosco. Bendita sois vós entre as mulheres e bendito é o fruto do vosso ventre, Jesus. Santa Maria, Mãe de Deus, rogai por nós, pecadores, agora e na hora da nossa morte. Amém. Rogai por nós, Santa Mãe de Deus, para que sejamos dignos das promessas de Cristo. Oremos. Infundi, Senhor, em nossos corações a vossa graça, para que, conhecendo pela anunciação do anjo a encarnação do vosso Filho, Jesus Cristo, Senhor nosso, cheguemos por sua paixão e morte de cruz à glória da ressurreição. Por Cristo nosso Senhor. Glória ao Pai, ao Filho e ao Espírito Santo, como era num princípio, agora e sempre. Amém. Ó Maria concebida sem pecado, rogai por nós que recorremos a vós.
0: Padre Paulo Lima.
2: Olá, queridos irmãos e irmãs, povo de Deus, eu, Padre Paulo Lima, estou chegando aqui na programação para partilharmos juntos a palavra do Senhor para hoje. Quinta-feira, dia 6 de agosto, estamos na 18ª semana do tempo comum, hoje celebrando a transfiguração do Senhor e o Evangelho. Para a nossa reflexão hoje, você pode acompanhar comigo o Evangelho de Mateus, capítulo 17, versículo do 1 ao 9. Acompanhe comigo agora. O Senhor esteja convosco, Ele está no meio de nós. Proclamação do Evangelho de Jesus Cristo segundo Mateus. Glória a vós, Senhor. Jesus foi transfigurado diante de Pedro, Tiago e seu irmão João. Nisso, apareceram-lhe Moisés e Elias, conversando com ele. Pedro disse a Jesus: Senhor, é belo para nós estarmos aqui. Se queres, farei aqui três tendas, uma para ti, uma para Moisés e uma para Elias. Uma nuvem luminosa os encobriu e da nuvem uma voz disse: Este é meu filho amado, no qual me comprazo. Ouvi-o, os discípulos prostaram-se com o rosto em terra e sentiram muito temor. Mas Jesus se aproximou, tocou-os e disse: Levantai-vos, não temais. Tendo levantado seus olhos, não viram ninguém, senão somente Jesus. Palavra da salvação, glória a vós, Senhor. Caros ouvintes, olha, experimente a transfiguração e compreenda os que estão desfigurados. Suba ao monte e distancie para ter uma visão global da realidade. O distanciamento estratégico é necessário para se ter uma visão do conjunto. É preciso se distanciar do sistema de competições orientado para interesses pessoais. É preciso afastar-se do egoísmo, no qual o outro só existe se for capaz de produzir bem os bens de consumo. O distanciamento, queridos irmãos e irmãs, sobretudo o distanciamento estratégico, permite ver o rastro de miséria e sofrer ali, diante daquelas situações. É preciso libertar-se, desapegar-se das situações de poder que tornam o mundo carente de solidariedade, para que os desfigurados possam se transfigurar. Peçamos ao Senhor essa graça. Desça sobre você, a sua casa, a sua família agora a bênção do Deus Todo-Poderoso, em nome do Pai, do Filho e do Espírito Santo. Fica com Deus. Amanhã, nesse horário, a gente se encontra aqui na rádio, meditando a palavra do Senhor. Até lá.

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0: Amados irmãos e irmãs em Cristo, boa noite. Estamos iniciando mais um Momento Cristão, levando mensagens ao seu coração. 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O programa Momento Cristão de hoje, como sempre, às quintas-feiras, nós falamos para os nossos irmãos que enveredaram pelo caminho das drogas, drogas que dilaceram a vida desses nossos irmãos, pessoas que se afastaram para a escuridão. E o Momento Cristão tem o objetivo de mostrar a estes nossos irmãos o reencontro com a luz do amigo irmão Jesus. Portanto, queremos pedir ao nosso sonoplasta que possa nos brindar com uma mensagem de paz. Logo depois, ouviremos uma belíssima canção. Daqui a pouco estaremos de volta para a segunda parte do programa Momento Cristão, levando mensagens ao seu coração.
1: Não estrague o seu dia. Você já experimentou alguma vez aquele amanhecer sombrio em que tudo lhe parece amargo? Esses dias aparentemente têm os mesmos aspectos para todos nós, mas são vividos de maneira diferente, variando de indivíduo para indivíduo. Alguns ficam tristes e quase calados. Buscam isolar-se para evitar qualquer contato com alguém que lhes faça perguntas sobre o que está acontecendo, por que está assim, etc. Outros deixam o mau humor dirigir seus passos e, em poucos minutos, azedam todo o ambiente em que se encontram. Distribuem gestos bruscos, falam com irritação, respondem com azedume, culpam os outros por tudo de errado que acontece. E a resposta para comportamentos desse tipo logo se faz sentir no organismo, em forma de azia, enxaqueca, dores musculares, entre outros males. E o pior de tudo é que nem sabemos o porquê de tanta irritação. Não paramos um pouco para meditar sobre a situação em que nos encontramos, nem para mudar o curso dos acontecimentos. De maneira irrefletida, estragamos o nosso dia movidos por um estado d'alma que nos toma de assalto e no qual nos deixamos mergulhar sem refletir. Passados esses momentos amargos, fica uma desagradável sensação de mal-estar, de indisposição, de sentimentos feridos, de relacionamento comprometido. Assim, se você sentir que está diante de uma manhã sombria, de um momento amargo, vale a pena tomar medidas urgentes para não se deixar cair nas armadilhas. Se ainda está em casa, faça uma prece antes de sair. Se estiver no trabalho, busque um local que lhe permita ficar só por um instante. Respire fundo e eleve o pensamento a Deus, rogando forças e discernimento para não se deixar levar por circunstâncias desagradáveis. Lembre-se sempre que todos temos momentos difíceis e que só depende de nós complicá-los ainda mais ou sair deles com sabedoria e bom senso. Lembre-se ainda que, por mais difícil que esteja a situação, ela será tragada pelas horas e substituída por momentos mais leves e mais felizes. Por essa razão, nunca valerá a pena estragar o seu dia. Pense nisso. Não estrague o seu dia. A sua irritação não solucionará problema algum. As suas contrariedades não alteram a natureza das coisas. Os seus desapontamentos não fazem o trabalho que só o tempo conseguirá realizar. O seu mau humor não modifica a vida. A sua dor não impedirá que o sol brilhe amanhã sobre os bons e os maus. A sua tristeza não iluminará os caminhos. O seu desânimo não edificará a ninguém. As suas lágrimas não substituem o suor que você deve verter em benefício da sua própria felicidade. As suas reclamações, ainda mesmo afetivas, jamais acrescentarão nos outros um só grama de simpatia por você. Não estrague o seu dia. Aprenda com a sabedoria divina a desculpar infinitamente, construindo e reconstruindo sempre para o infinito bem.

0: Betinho e família no povoado Vermelho. Também abraçamos a João de Benizo e Zefa no povoado Caraíbas, Vânia e Gia em Itabaiana, e também o casal amigo Zé de Beto Mototáxi e a minha querida companheira de imprensa Célia Farias. Em Frei Paulo, abraçamos ao seu José Arinaldo de Oliveira e Dona Lucelina, esse casal maravilhoso, Zacarias da padaria e todos os demais familiares, Lurdinha Helena do sindicato e toda a família Ângelo, Fátima, Vânia, Neguinho do Café e todos os demais familiares, tia José Fabinho, Zá e seu filho Guilherme, o Gui namorador, Zé da Gata e sua esposa Creuza, Jabá e família. Em nome destes, nós abraçamos a toda a comunidade Frei Paulistana. Em Alagadiço, abraçamos ao seu Antônio Pembe, Dona Marlene, Zezito dos Porcos, Salsicha da Topic, Tiago do Terço dos Homens e todos que fazem esse segmento, estendidos aos familiares, seu Messias e família, Vicente das Bananas, também extensivos à família, em nome de toda a comunidade do Alagadiço, no Catuabe, Chiquinho Aboiador e Lisete, no Barro Branco, Sanja e seus familiares. Abraçamos também na comunidade de Pinhão ao nosso querido companheiro, o Samuel da Topic, e também o nosso querido amigo Eduardo Marques. Em nome destes, nós abraçamos a todos os familiares extensivos a toda a comunidade do Pinhão. Em Carira, nós abraçamos Abel, Cício, JR, o Raimundo, Gilberto de Marotinha, nosso querido companheiro Wilson Cunha, o 51, como é bastante conhecido, além do Preguinho, eletricista, Toninho Carteiro e todos os demais familiares. Alô, Dona Maria Dória, Valmir, da Topic e todos os seus familiares. Por falar em Topic, eu abraço a todos os nossos irmãos topiqueiros, em nome do Paixão, Paixão da Topic, também sinta-se abraçados na cidade de Carira. Família Machado, Bosco, Margarida, Diogo, Diego e Felipe. Ainda abraçamos a todos, a Peninha, a Ailton, enfim, todos os nossos colegas. Alô, Pedro do Banco, a todos os nossos colegas aí da região do Carira. Abraçamos ainda a família do saudoso Jaconias, que também é nosso ouvinte. Carlinhos taxista, em nome de todos os demais taxistas, sintam-se também abraçados. Queremos abraçar ainda na comunidade do assentamento Santo Antônio, seu Gessília e Dona Creuza, seu Augusto e Dona Nilra, e também Dona Santinha, a mãe do seu João, extensivos a todos os familiares. Alô, Branco do Trator, Fernando, essa galera aí do ponto legal do Mamãozinho.
1: Queremos abraçar em Pedra Mole ao Aloísio e todos os seus familiares, e também ao André, a sua mãe, e a todos os demais familiares em Pedra Mole. Sintam-se todos abraçados, a comunidade pedramolense, em nome do citado.
2: Ainda em Carira, abraçamos ao Célio da Arena, esse espetáculo belíssimo que Carira tem para os seus jovens, também ao Galego do Bar e o nosso querido amigo João de Gadé. Em nome destes também abraçamos a todos os carirenses.
3: Ainda em Frei Paulo, na Serra Redonda, queremos abraçar o casal amigo Bacana e sua esposa Maria, em nome de toda a comunidade da Serra Redonda. Ainda em Itabaiana, abraçamos fraterno e carinhosamente a família do saudoso Tonho de Preta. Em nome da Eliana, da Suzete, de todos os demais, nós abraçamos essa família maravilhosa, desse homem de bem que nos deixou na nossa ótica prematuramente, mas que Deus tudo sabe. Em Pedra Mole, ainda quer

Vamos abraçar ao Isaqueu, filho do Zé Augusto de Loló, e a todos os seus familiares. Alô, Zé Augusto, muita paz para todos os seus munícipes. Em Pião, queremos abraçar também ao nosso querido secretário Bonfim e toda a sua família e a comunidade piauense. Em Carira, ao novo ponte, o ponte do encontro dos amigos, aí na farmácia do Aurélio, nós queremos abraçar a todos que compõem essa turma de amigos, ao seu Joãozinho, enfim, em nome do seu Joãozinho, a todos que compõem o ponte

entregue teus braços e vamos rezar juntos. Reza comigo assim: meu Deus, eu creio, adoro, espero e amo. Peço-vos perdão para aqueles que não creem.

Amados irmãos e irmãs em Cristo, estamos de volta do programa Momento Cristão, levando mensagens ao seu coração, para que possamos nos sintonizarmos com o alto, sempre em nome da Madeireira São José, onde você encontra caibros, ripas, portas, caixões, tudo para a sua construção em telhas e madeiras, você encontra na Madeireira São José, Organização Léo, o Popular Patianca. 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

Amados irmãos e irmãs, estamos de volta para agradecer a todos pela honrosa audiência. Lembrando que amanhã, às 18 horas, estaremos de volta para mais um Momento Cristão, levando mensagens ao seu coração. 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
1: Em Brasília, 19 horas.
2: Está no ar a Voz do Brasil. As notícias do governo federal que movimentaram o país no dia de hoje.
3: Olá, boa noite.
1: Boa noite para você que nos acompanha em todo o país.
3: Quinta-feira, 6 de agosto de 2026.
1: Vamos aos destaques do dia.
3: Atualização do Estatuto da Criança e do Adolescente.
1: Lei estabelece medidas de enfrentamento e repressão ao crime de violência sexual na internet e uso de inteligência artificial.
3: E abusadores ficam obrigados a ressarcir o tratamento psicológico e psicossocial da vítima. Gabriela Noronha.
4: Entre as mudanças está a ampliação da pena para quem adquire, possui ou armazena material contendo violência sexual contra crianças ou adolescentes.
1: Você vai ouvir também saúde.
3: Prorrogado prazo para ampliação de recursos do FGTS em instituições hospitalares filantrópicas que atuam no SUS. Márcia Fernandes.
5: Com a prorrogação, mais de 2 bilhões de reais de recursos em crédito ficarão disponíveis para essas instituições.
1: E vamos conhecer hoje como funciona o banco genético da Embrapa.
3: Ele funciona como um cofre de segurança de espécies da biodiversidade brasileira. Pablo Mundim.
6: Hoje, o banco genético da Embrapa conserva cerca de 156 mil amostras de mais de 1.200 espécies vegetais.
1: Hoje, na apresentação da Voz do Brasil, eu, Mariana Jungmann e Luciano Seixas.
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1: Sancionada a lei que prevê medidas de repressão à violência sexual contra crianças e adolescentes na internet e com o uso de inteligência artificial.
3: A norma também estabelece ações para proteger as vítimas e a responsabilização financeira do agressor.
1: Os detalhes você vai ouvir agora na reportagem de Gabriela Noronha.
4: A lei, sancionada nesta quinta-feira, atualiza dispositivos do Estatuto da Criança e do Adolescente e de outras leis como o Código Penal e o Código de Processo Penal e estabelece mais rigor para quem praticar crimes de violência sexual contra crianças e adolescentes no ambiente digital, como disse o ministro da Justiça e Segurança Pública, Wellington César Lima.
7: Na legislação até então existente, não tinha especificidade nem a proporcionalidade da resposta adequada para esses casos. E agora nós temos isso, que o ambiente digital, por sua imediatidade, cobra respostas igualmente imediatas. Então, esses tipos penais mais adequados, como de violência sexual, abuso sexual, exploração sexual, vêm tomar o lugar de outras figuras mais genéricas e que não tinham uma especificidade adequada para a tipicidade penal correspondente.
4: Entre as mudanças está a ampliação da pena para quem adquire, possui ou armazena material contendo violência sexual contra crianças ou adolescentes. O texto também cria uma punição específica para a simulação de abuso sexual por inteligência artificial, utilizando o rosto, corpo ou voz de crianças e adolescentes. Janine Mello, ministra dos Direitos Humanos e da Cidadania, destacou que o uso da tecnologia não pode servir como instrumento de violação de direitos.
8: A inteligência artificial, de maneira geral, os avanços tecnológicos têm um potencial enorme para o desenvolvimento econômico do nosso país. Mas eles não podem e não devem ser instrumentos de violações de direitos e para a criação de ambientes que não são seguros para as nossas crianças e adolescentes.
4: Com a lei, a criança ou adolescente, vítima ou testemunha, tem assegurado atendimento psicológico e psicossocial contínuo e especializado. E os abusadores ficam obrigados a cobrir integralmente os custos do tratamento da vítima. A delegada da Polícia Federal, Rafaela Parca, comentou sobre os novos dispositivos.
9: Possibilitam não só a repressão, que é muito importante, as pessoas têm que ter uma sentença justa e adequada, a polícia tem que ter condições de investigar, mas também trazem o que eu acho mais importante, que é a prevenção. A gente precisa de muitos mecanismos para defender essas crianças, especialmente no ambiente digital, que não foi desenhado para elas.
4: A lei também prevê autorização para a chamada ronda virtual, mecanismo que permite a atuação de órgãos de investigação em ambientes digitais para identificar e coletar arquivos relacionados a crimes de violência sexual contra crianças e adolescentes. E no rol dos crimes hediondos, considerados de extrema gravidade, passam a figurar condutas como produzir, vender, trocar, publicar, divulgar e armazenar registros de violência sexual contra menores de idade. Reportagem Gabriela Noronha.
3: Lei prorroga até 2030 acesso de santas casas e hospitais filantrópicos a crédito com recursos do FGTS.
1: Instituições que atendem o Sistema Único de Saúde podem dispor de até 2 bilhões de reais.
5: A lei prorroga até 2030 o prazo para aplicação de recursos do FGTS como crédito para hospitais filantrópicos e santas casas de misericórdia. A linha de crédito também poderá ser utilizada por instituições sem fins lucrativos que atuam no atendimento a pessoas com deficiência e prestam serviços ao Sistema Único de Saúde. Com a prorrogação, mais de 2 bilhões de reais de recursos em crédito ficarão disponíveis para essas instituições. Em 2025, as Santas Casas realizaram mais de 1 milhão e 300 mil internações e foram responsáveis por cerca de 2 milhões de cirurgias eletivas. O ministro da Saúde, Alexandre Padilha, destacou a importância das Santas Casas.
10: Corresponde 77% dos centros especializados, 57% das unidades de tratamento de oncologia espalhados em todo o país, tendo uma presença muito importante em várias regiões do nosso país.
5: O Fundo de Garantia do Tempo de Serviço, FGTS, é uma obrigação do empregador e não deve ser descontado do salário. Pode ser usado em diversas situações, como demissão sem justa causa, compra da casa própria, aposentadoria ou no caso da pessoa estar com alguma doença grave, como câncer. Agora, os recursos continuarão a ser usados como crédito para hospitais filantrópicos e Santas Casas de Misericórdia. O ministro do Trabalho e Emprego, Luiz Marinho, falou sobre a importância desse fundo.
11: O Fundo de Garantia tem a grande responsabilidade, primeiro, de proteger o trabalhador. Segundo, ser um fundo de investimento para investimento na saúde, as cidades para construir os viadutos, hospitais também, tantos outros investimentos.
5: Nesta quinta-feira, também foram formalizados novos contratos de crédito a partir do FGTS entre a Caixa Econômica Federal e o Instituto do Câncer do Ceará, Santa Casa de Misericórdia de Goiânia e com a Santa Casa de Misericórdia de Parretos. Reportagem Márcia Fernandes.
3: O Brasil exportou mais que importou no mês de julho, o que representa um superávit na balança comercial em mais de 7 bilhões de dólares.
1: No acumulado do ano, a balança também registra um superávit. O valor é de 49 bilhões de reais.
3: O resultado foi impulsionado pela exportação nos setores da agropecuária, indústria extrativista e indústria da transformação.
1: Entre os principais parceiros comerciais está a China, com um aumento de 19,7% nas exportações, e União Europeia com crescimento de 11%.
3: Já para os Estados Unidos, as exportações caíram 12,2% nos primeiros 7 meses do ano, em relação ao mesmo período de 2025.
1: Já está valendo a nova inscrição do Cadastro Nacional de Pessoa Jurídica, o CNPJ.
3: O novo modelo de identificação das empresas combina letras e números e conta com um total de 14 caracteres.
1: A medida garante mais combinações disponíveis e permite novas inscrições.
3: As empresas já inscritas no CNPJ não sofrem alteração e não precisam realizar atualização cadastral.
12: O novo modelo mantém os 14 caracteres do Cadastro Nacional de Pessoa Jurídica. A novidade é que o registro passa a combinar letras e números. A medida amplia a quantidade de combinações disponíveis para novas inscrições e garante a continuidade do cadastro. Já o procedimento para a abertura de novos CNPJs não será alterado, como ressalta o coordenador-geral de Gestão e Cadastros e Benefícios Fiscais da Receita Federal, Heriton Gomes.
13: Nada vai mudar em relação ao processo processo de abertura de empresas. Então, todo aquele fluxo que existe hoje via Rede Sim, que todas as empresas já estão acostumadas a trabalhar para a melhoria do ambiente de negócio, ela continua.
12: Os CNPJs nos formatos numérico e alfanumérico vão existir simultaneamente. Ambos são válidos para fins legais e operacionais. Para quem já tem empresa aberta, não haverá troca de número nem a necessidade de atualizar o cadastro. O coordenador Heriton Gomes explica que a mudança vale apenas para as novas inscrições.
13: Você não precisa fazer nenhuma alteração no seu cadastro do CNPJ. Então o sistema vai reconhecer tanto os CNPJs que já existem hoje, que são numéricos, quanto os novos CNPJs que vão vir a ser emitidos, que são alfanuméricos.
12: Mesmo sem mudar o cadastro das empresas já existentes, a recomendação é que os softwares de gestão, sistemas de emissão de notas fiscais e cadastros de clientes sejam adaptados para reconhecer o novo formato do documento, como destaca o contador Floriano Carvalho.
14: Todos os sistemas continuarão reconhecendo os CNPJs que já existem hoje, porém eles têm que se adaptar para reconhecer o alfanumérico. Sistemas contábeis, emissão de nota fiscal, fornecedores, compras, precisa ser adaptado para começar a reconhecer o alfanumérico.
12: Para atualizar o CNPJ, acesse gov.br/Receita Federal, tudo junto, e clique na aba de serviços. Reportagem Edinaldo Júnior.
1: Correção. Agora há pouco, quando falamos da balança comercial brasileira, o acumulado da balança no ano registra um superávit de 49 bilhões de dólares, não de reais, como eu disse anteriormente.
3: A partir da próxima semana, quem tem imóvel rural já pode declarar o imposto territorial.
1: O processo é feito pela internet e quem perder o prazo pode pagar uma multa.
15: A declaração do Imposto sobre a Propriedade Territorial Rural, ITR, é obrigatória para pessoas físicas ou jurídicas que sejam proprietárias de imóvel rural e pode ser preenchida e transmitida por meio digital. A auditora fiscal da Receita Federal, Giana Han, explica.
16: A ferramenta permite o envio de declarações pela internet, sem necessidade de instalação do programa, e ela pode ser acessada pelo computador ou pelo celular. Para acessar a aplicação, é necessário ter conta GovBR, nível prata ou ouro. E existe um passo a passo disponível na internet que mostra toda a interface dessa ferramenta.
15: O prazo para envio da declaração vai de 10 de agosto a 30 de setembro. O valor pode ser dividido em 4 parcelas, sendo que a primeira deve ser paga até o dia 30 de setembro. Este também é o prazo para o pagamento em parcela única. A auditora fiscal, Giana Han, reforça que é importante não perder o prazo.
16: E é importante também lembrar que a entrega da declaração após esse prazo, ou seja, após o dia 30 de setembro, vai sujeitar o contribuinte ao pagamento de multa por atraso, que é calculada sobre o imposto devido e também conforme o número de meses de atraso.
15: Para fazer a declaração, acesse o portal de serviços da Receita Federal em receitafederal.gov.br na aba Imóveis. Reportagem em Graziela Mendonça.
3: Municípios e prestadores de serviços devem concluir o preenchimento de dados do Sistema Nacional de Informações em Saneamento Básico até 3 de setembro.
1: Esse é um passo importante para garantir o acesso a recursos federais para investimentos na área.
3: O sistema reúne dados sobre abastecimento de água, esgotamento sanitário, manejo de resíduos sólidos, drenagem e manejo de águas pluviais e gestão municipal.
1: As informações subsidiam a formulação de políticas públicas e o planejamento de investimentos. Como afirma o secretário nacional de Saneamento Ambiental do Ministério das Cidades, Márcio Leão.
17: A coleta é um passo importante, né? Porque todos os municípios e prestadores têm a responsabilidade de colocar os dados e as informações que o sistema permite, e isso permite ao governo federal elaborar suas políticas e a destinação dos seus recursos para a universalização do saneamento. Então, é importante para que o governo tenha as informações precisas e que possa atuar de forma mais adequada.
3: edital Recaatinga vai destinar 60 milhões de reais para recuperação de áreas degradadas na Caatinga.
1: O programa receberá projetos em municípios de 9 estados, com foco em áreas afetadas pela seca e pela desertificação.
3: O prazo de recebimento de propostas pelo edital termina segunda-feira, 10 de agosto.
18: A iniciativa vai disponibilizar 60 milhões de reais para apoiar ações que combinem restauração ambiental, produção sustentável, conservação da água, segurança alimentar, geração de renda e adaptação às mudanças climáticas em 9 estados. Serão selecionados projetos em municípios de Alagoas, Bahia, Ceará, Minas Gerais, Paraíba, Piauí, Pernambuco, Rio Grande do Norte e Sergipe, com foco em territórios com maior degradação e mais vulneráveis à seca e ao avanço da desertificação. Do total de recursos a serem disponibilizados, 30 milhões de reais virão do BNDES, o Banco Nacional de Desenvolvimento Econômico e Social, e 30 milhões do Banco do Nordeste. A iniciativa é uma parceria dos dois bancos com o Ministério do Meio Ambiente e Mudança do Clima. O chefe do Departamento de Meio Ambiente do BNDES, Marcos Santiago, detalha os tipos de projeto que poderão ser apoiados pelo edital.
19: O edital vai apoiar projetos voltados para restauração ecológica, com espécies nativas, o que inclui sistemas agroflorestais, enfim, o uso sustentável da nossa caatinga. Na prática, os projetos poderão envolver o quê? Recuperação de áreas degradadas com nativas, mas pode também a cadeia, né? A produção de sementes e mudas. Assistência técnica e capacitação de comunidades também estão dentro. É uma coisa muito importante para a nossa caatinga, que é a captação e armazenamento de água, cercamento de nascente e ações de prevenção e combate a incêndios.
18: O primeiro ciclo de apresentação de propostas para o edital Recaatinga vai até o dia 10 de agosto. O edital prevê ainda um segundo ciclo, entre 15 de outubro e 14 de dezembro. Mais informações estão disponíveis no site bnds.gov.br/Floresta Viva 2025. Reportagem André de Barros Lima.
1: Dos rios às áreas costeiras, a pesca atrai praticantes e ajuda a movimentar o turismo em diferentes destinos brasileiros.
3: E está aberto um edital para que seja desenvolvido um diagnóstico nacional do setor.
1: O trabalho será feito em parceria com a Organização das Nações Unidas para a Educação, a Ciência e a Cultura, a Unesco.
3: Vamos saber mais na reportagem de Luciana Colares de Holanda.
20: Marcos Vinícius Barros é amante da pesca esportiva e transformou o hobby que começou lá na infância até em profissão. O engenheiro de aquicultura conta que faz pelo menos 12 viagens por ano só para pescar.
21: É uma paixão. Eu pesco desde criança, então hoje eu sou engenheiro de aquicultura, né? Acabei conectando o que eu gosto com a minha profissão.
20: O turismo de pesca movimenta cerca de 3 bilhões de reais e gera 200 mil empregos no Brasil. De acordo com o Ministério do Turismo, pelo menos 8 milhões de brasileiros viajam todos os anos para praticar a pesca esportiva. O setor será objeto de um diagnóstico nacional. Para isso, está aberto o edital para a seleção de empresa especializada responsável pela realização do estudo. O trabalho prevê a elaboração de um guia de boas práticas com referências nacionais e internacionais, além da organização de um catálogo de produtos, experiências e serviços relacionados ao turismo de pesca. O resultado desse trabalho vai fornecer subsídios técnicos para o planejamento de políticas públicas. A iniciativa busca ainda estimular o uso sustentável dos recursos naturais e o desenvolvimento econômico de destinos que possuem rios, lagos, reservatórios e áreas costeiras. É o que explica Humberto Pires, analista técnico executivo da Secretaria Nacional de Políticas de Turismo do Ministério do Turismo.
22: Nós sabemos que é um segmento extremamente importante e se a gente trabalha num trabalho conjunto com o Ministério da Pesca, quando a gente trabalha para além do ordenamento, a questão da sustentabilidade e trazendo todo esse conjunto de informações para que a gente possa, de fato, ter uma prática sustentável e responsável, né? E que abarca toda a cadeia produtiva do segmento da pesca.
20: Kelvin Ló Lopes é dono de uma agência especializada em Brasília, que há 9 anos promove viagens de pesca esportiva por todo o país. Consultor do setor, ele afirma que um diagnóstico, como propõe o edital, era uma demanda antiga, assim como o trabalho que vem depois.
0: Esse diagnóstico vem a trazer à mesa todas essas informações, toda essa identidade. Além desse diagnóstico, que é super importante, é a oferta sistematizada, organizada do turismo de pesca no Brasil. Todo o setor precisa dessas informações para desenvolver.
20: As propostas das empresas interessadas podem ser encaminhadas até às 5 horas da tarde, horário de Brasília, no dia 12 de agosto de 2026, exclusivamente por meio do portal de compras da Unesco Brasil. Reportagem Luciana Colares de Holanda.
1: Um verdadeiro banco de alimentos em forma de sementes. Assim, a Embrapa, empresa brasileira de pesquisa agropecuária, conserva milhares de espécies de sementes de grãos, verduras e frutas consumidos no Brasil e no mundo.
3: O material também é utilizado em pesquisas para o desenvolvimento de plantações mais resistentes e alimentos mais nutritivos.
1: E apoia o país a estar preparado para ser um produtor de alimentos.
2: No banco genético da Embrapa, em Brasília, são conservadas centenas de milhares de amostras de plantas, sementes e micro-organismos. As coleções apoiam a conservação

0: Sementes são armazenadas em câmaras frias, com temperatura em torno de 20 graus negativos, onde podem permanecer viáveis por décadas. Parte das amostras também possui uma cópia armazenada no cofre global de sementes na Noruega. O pesquisador da Embrapa, Juliano Pádua, destaca que o procedimento integra as estratégias adotadas para a conservação de recursos genéticos utilizados em pesquisas e outras atividades relacionadas à agropecuária.
1: O consumidor cada dia está mais exigente. A gente tem todo um campo, por exemplo, de alimentos funcionais, né, que tragam também não só alimento, mas alimentação, mas também saúde. Então, por isso a importância desse banco e do uso desse material para o futuro.
0: Hoje, o Banco Genético da Embrapa conserva cerca de 156 mil amostras de mais de 1.200 espécies vegetais. Entre elas estão variedades de arroz, feijão, milho, soja, frutas, hortaliças e espécies nativas brasileiras. Reportagem Pablo Mudim.
2: Nos institutos federais oferecem cursos técnicos, graduações e também voltados à educação profissional e tecnológica.
3: Também chamado de IFE, cada escola deve oferecer pelo menos metade das vagas para cursos técnicos de nível médio, prioritariamente na forma integrada, que permite ao estudante concluir a educação básica e ao mesmo tempo obter uma formação técnica.
4: Só mais um semestre e a Ana Letícia Costa, de 19 anos, vai terminar o curso técnico de meio ambiente no Instituto Federal do Rio de Janeiro. A formação técnica vai aumentar o leque de conhecimentos e possibilidades da estudante carioca que planeja cursar engenharia ambiental.
5: Eu, como técnica em meio ambiente, eu posso trabalhar em diversas áreas, em diversos setores. Eu posso trabalhar com laboratório, posso trabalhar com licenciamento. Tem, assim, inúmeras possibilidades que a área ambiental providenciou para mim.
4: Nos institutos federais, as oportunidades são variadas e gratuitas. São ofertados desde cursos de panificação e de cuidadores de idosos até pós-graduação em diversas áreas de conhecimento. O estudante também pode cursar o ensino médio e, ao mesmo tempo, fazer um curso profissionalizante, como explica Marcelo Breganoli, secretário de Educação Profissional e Tecnológica do Ministério da Educação.
6: Então, o jovem, quando ele está cursando o ensino médio, ele pode fazer na mesma instituição ou em outra instituição o curso técnico. Então, a gente passa a ter muito provavelmente, uma predominância dessa forma de oferta do técnico, mas o nosso olhar é muito voltado para o técnico integrado.
4: A Rede Federal de Educação Profissional e Tecnológica possui 754 unidades em todo o Brasil, vinculadas a 39 institutos federais, dois centros federais de educação tecnológica, os CEFETs, e ao Colégio Pedro II, no Rio de Janeiro. De acordo com o secretário Marcelo Breganoli, os cursos são ofertados para contemplar as necessidades de cada região.
6: Eles estão distribuídos no território de uma forma a atender, sobretudo, as meso e hoje micro-regiões. A rede tem essa característica e ela também tem uma característica do envolvimento com os arranjos produtivos locais. Então, é muito intrínseco, né, dela fazer as suas atuações, os seus projetos, sejam eles, né, envolvidos no ensino, na pesquisa, na extensão, mas tendo como temáticas o arranjo produtivo local, o arranjo social.
4: Os processos seletivos e as matrículas nos institutos federais são semestrais. Interessados devem procurar os editais na escola onde pretende realizar o curso. Reportagem Graziele Bezerra.
2: E essas foram as notícias do governo federal.
3: Uma realização da Secretaria de Comunicação Social da Presidência da República.
2: Com produção da empresa Brasil de Comunicação.
3: Fique agora com as notícias do Poder Judiciário e do Congresso Nacional. Boa noite.
2: Boa noite para você, até amanhã.
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9: STF suspende julgamento sobre norma que proíbe jogos de azar.
10: Justiça e Ministério Público assinam acordo para fortalecer o combate ao assédio eleitoral.
9: STJ vê lesão a direitos difusos e mantém condenação de empreito por alterar fórmula de agrotóxicos.
10: Boa noite, eu sou Marcela Luiza.
9: E eu sou Walter Lima.
10: Supremo Tribunal Federal julga essa norma que proíbe jogos de azar ainda pode ser aplicada.
9: Hoje, o relator do caso, o ministro Luiz Fux, votou. Depois, o

0: O julgamento foi suspenso após o pedido de vista do ministro Flávio Dino.
1: O caso chegou ao Supremo em um recurso apresentado pelo Ministério Público do Rio Grande do Sul contra a decisão da Justiça Gaúcha que absolveu um comerciante que explorava caça-níqueis em um bar no município de São Leopoldo. Na prática, o tribunal vai definir se explorar jogos de azar deve continuar sendo uma atividade proibida e sujeita a punições ou se deixará de ser tratado como uma ilegalidade. Isso inclui bingos, jogo do bicho e casas caça-níqueis.
2: O relator ministro Luiz Fux citou possíveis relações entre a exploração clandestina de jogos, organizações criminosas, violência e lavagem de dinheiro. Também diferenciou jogos de azar das loterias exploradas pelo poder público.
3: Como pretendo evidenciar, a loteria não se vale de mecanismos voltados a extrair lucro mediante exploração do vício do comportamento, do risco dos apostadores, e em detrimento da autonomia da vontade.
2: O ministro destacou que a proibição prevista na Lei das Contravenções Penais não viola a autonomia privada nem a livre iniciativa. Assim, Fux votou no sentido de que os jogos de azar devem continuar sendo considerados ilegais.
4: Essa foi a repórter Marta Ferreira. Justiça e Ministério Público assinam acordo para fortalecer o combate ao assédio eleitoral no ambiente de trabalho.
0: Para denunciar ou baixar o selo da campanha, é só acessar o site No Meu Voto Manda Eu. Rocine Gomes.
5: O acordo de cooperação técnica foi assinado entre a Justiça do Trabalho, a Justiça Eleitoral, o Ministério Público do Trabalho e o Ministério Público Eleitoral. Com o slogan No Meu Voto Mando Eu, o objetivo é construir a Aliança pelo Voto Livre, uma rede que defende o direito da pessoa de votar no candidato que quiser, sem pressão ou constrangimento.
4: Comercialização em todo o país de agrotóxicos com fórmulas alteradas sem autorização da Anvisa configura lesão a direitos difusos e coletivos.
0: Para o STJ, isso expõe de forma indeterminada o meio ambiente, os consumidores e a saúde pública a riscos. Fátima Uchoa.
6: Com esse posicionamento, a primeira turma do STJ manteve a condenação de uma empresa imposta pelo TRF4 ao pagamento de R$1.750.000 por mudar a fórmula de dois agrotóxicos e a produção de um herbicida sem a necessária aprovação da Agência Nacional de Vigilância Sanitária. Os produtos foram comercializados nessas condições por mais de 3 anos em todo o território nacional. O colegiado considerou que, como o bem jurídico protegido é indivisível e pertence à coletividade, é possível fixar o valor da indenização já na sentença. A relatora foi a ministra Regina Helena Costa.
4: Justiça Federal nega recurso da Agência Nacional de Mineração e mantém proibição de mineração em terras indígenas em Roraima.
0: O tribunal acompanhou o entendimento do Ministério Público Federal de que a exploração mineral em terras indígenas depende de lei e de aval do Congresso. Vanessa Pereira.
7: Segundo a decisão, enquanto não houver lei regulamentando o artigo 231 da Constituição Federal e autorização do Congresso Nacional, a exploração mineral por terceiros em terras indígenas é juridicamente impossível. Ainda segundo a decisão proferida pela 12ª Turma do Tribunal Regional Federal da 1ª Região, está proibido conceder ou manter em tramitação pedidos de pesquisa e exploração mineral em terras indígenas em Roraima.
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4: Boa noite.
0: E até amanhã.
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9: Está no ar o Jornal do Senado. Eu sou Paula Groba.
10: Eu sou Humberto Pinheiro.
9: E estes são os destaques de hoje do Jornal do Senado, que começa agora.
10: MP do piso mínimo do frete vira lei, mas perdão a caminhoneiros é vetado.
9: Projeto amplia prioridade no trabalho remoto para pessoas com deficiência.
10: Senado vai acompanhar segurança e condições de trabalho de agentes de saúde indígena.
9: Boa noite.
10: Boa noite.
9: Foi sancionada a lei que aperfeiçoa a fiscalização do piso mínimo do frete rodoviário, valor mínimo que deve ser pago aos caminhoneiros pelo transporte de cargas. A medida busca garantir mais transparência e cumprimento das regras do setor.
10: Mas o governo vetou o trecho que perdoava multas aplicadas a caminhoneiros envolvidos em bloqueios de estradas em 2022. Segundo o executivo, o perdão das penalidades violaria a separação de poderes e não apresentava estimativa de impacto orçamentário e financeiro. Repórter Bruno Lourenço.
11: A lei que cria mecanismos para facilitar a fiscalização do cumprimento do piso mínimo para o frete rodoviário surgiu de medida provisória apresentada pelo governo no início deste ano. O objetivo seria combater, por meio de sanções mais fortes, fragilidades no sistema que permitiam a contratação reiterada de fretes abaixo do estipulado pela Agência Nacional de Transportes Terrestres. O Poder Executivo, no entanto, vetou o trecho que saiu do Congresso Nacional, que anistiava multas aplicadas a caminhoneiros que bloquearam rodovias em 2022. O relator da MP, senador Stevenson Valentim, do Podemos do Rio Grande do Norte, defendeu na ocasião o perdão.
12: Um conturbado momento político que o nosso país viveu, aos nossos trabalhadores caminhoneiros que hoje dirigem com essa perturbação, andam pelas estradas do Brasil afora, com a carga de trabalho, movimentando a nossa economia, preocupados ainda com esse tema. Entendo que esse viés da multa já atingiu a sua pedagogia, já foi alcançado.
11: O governo justificou o veto por violar o princípio da separação de poderes e da não previsão de estimativa de impacto orçamentário e financeiro da medida. Deputados e senadores podem derrubar o veto em sessão conjunta do Congresso Nacional, convocada para essa finalidade.
9: E já está pronto para votação no plenário do Senado o projeto que autoriza o uso de recursos dos fundos partidário e eleitoral em situações de calamidade pública.
10: A proposta surgiu a partir de uma ideia legislativa apresentada por um cidadão brasileiro. Repórter Marcela Diniz.
13: Se o projeto virar lei, partidos políticos poderão abrir mão de recursos dos fundos partidário e eleitoral para ajudar nas despesas decorrentes de pandemias, eventos climáticos, rompimento de barragens e outras situações que exigem ajuda emergencial do Estado. O projeto nasceu de uma ideia legislativa apresentada em 2020 pelo Wagner Paulo de Santa Catarina, por meio do portal Cidadania do Senado Federal. A ideia original era destinar o dinheiro para o enfrentamento à Covid, mas com o fim dessa emergência em saúde e para aproveitar a ideia que obteve mais de 22 mil apoios, o escopo do projeto foi ampliado pelo relator, senador Márcio Bittar, do PL Acreano, para abranger todas as situações de calamidade pública. O senador astronauta Marcos Pontes, do PL de São Paulo, apoia a proposta.
14: Emergências provocadas por calamidades vêm se tornando recorrentes, como as causadas nas enchentes da Bahia, de Minas Gerais e no Rio Grande do Sul. Tal medida pode contribuir para a ampliação e a capacidade de atuação do Estado em situações de crise, alinhando o uso de recursos públicos a prioridades impostas por cenários excepcionais.
13: O projeto está pronto para ser votado no plenário do Senado.
9: Eleitores de todo o país já podem consultar o local de votação para o primeiro turno das eleições, marcado para 4 de outubro. A pesquisa pode ser feita no site do TSE ou pelo aplicativo e-título. A consulta é importante porque a Justiça Eleitoral pode alterar locais de votação. No Rio de Janeiro, por exemplo, 66 zonas eleitorais foram modificadas por motivos de segurança, afetando cerca de 188 mil eleitores.
10: E por falar em eleições, você sabe o que é assédio eleitoral? O consultor legislativo Eduardo Modena explica como se proteger dessa forma de abuso ainda muito presente nas relações de trabalho no Brasil. Repórter Raíssa Abreu.
15: Vigilância de redes sociais, exigência de declaração ou de não declaração de voto, ameaças ou mesmo promessas vinculadas a um resultado específico. Se alguma dessas situações soa familiar, você pode estar sendo vítima de assédio eleitoral. O consultor legislativo Eduardo Modena diz que a principal arma do trabalhador e da trabalhadora é a denúncia.
16: Qualquer situação em que o empregador se utilize da sua posição econômica para influenciar a opinião do empregado pode ser considerado um tipo de assédio.
15: Para denunciar casos de assédio eleitoral, procure a Justiça do Trabalho ou a Justiça Eleitoral. Para tirar dúvidas sobre como denunciar, visite o site do Conselho Superior da Justiça do Trabalho em csjt.jus.br. csjt.jus.br.
9: Pessoas com deficiência podem ganhar regras mais claras para ter prioridade no trabalho remoto.
10: A legislação trabalhista já prevê essa prioridade, mas o projeto amplia e detalha a proteção, que poderá ser aplicada também ao regime híbrido e a diferentes tipos de vínculo profissional. O projeto está pronto para votação no plenário do Senado. Repórter Marcela Cunha.
17: O projeto dá às pessoas com deficiência prioridade no teletrabalho ou no trabalho remoto, quando as atividades puderem ser realizadas à distância. A proposta inclui esse direito na Lei Brasileira de Inclusão e estabelece regras para a apresentação e a análise do pedido. A legislação trabalhista já prevê essa prioridade, mas o projeto amplia e detalha a proteção, que poderá ser aplicada também ao regime híbrido e a diferentes tipos de vínculo profissional. A senadora doutora Eudócia, do PSDB de Alagoas, que apresentou o relatório na Comissão de Assuntos Sociais, destacou que a modalidade deve promover a inclusão.
18: Tais soluções concretizam igualdade e não discriminação. E reforçam a eliminação de barreiras, evitando que o remoto seja usado como forma de isolamento ou perda de oportunidades.
17: A prioridade dependerá da manifestação do próprio trabalhador e da compatibilidade da atividade com o trabalho à distância e não poderá resultar em perda de salário.
9: E aguarda análise da Comissão de Assuntos Econômicos um projeto que destina no mínimo 25% dos recursos do Pronamp a microempresas lideradas por mulheres.
10: A proposta também prevê prioridade para mulheres negras de baixa renda e com deficiência, além de condições diferenciadas de financiamento e capacitação. Segundo a relatora, senadora Jussara Lima, do PSD do Piauí, a medida fortalece o empreendedorismo feminino.
19: Reforça a utilização do sistema de crédito como mecanismo ativo de justiça social, de modo a apoiar grupos historicamente desfavorecidos e dar concretude ao direito constitucional da igualdade entre homens e mulheres.
9: A Comissão de Direitos Humanos do Senado debateu os desafios dos agentes de saúde indígena no Brasil. Falta de segurança, dificuldades na logística e condições precárias de trabalho foram citadas pelos representantes da categoria.
10: A presidente da Comissão de Direitos Humanos, senadora Damares Alves, anunciou a criação de um grupo de trabalho com a temática da saúde indígena. Repórter Marcela Diniz.
20: No dia 17 de julho, o agente de saúde Giovanni Yanomami foi morto a tiros. Em novembro de 2024, o técnico de enfermagem Wilson Souza também já havia sido assassinado. Os dois crimes ocorreram em contexto de conflitos internos na terra indígena Yanomami e levantaram o debate sobre a segurança das equipes de saúde que atuam neste e em outros territórios. A presidente do Sindicato dos Empregados em Estabelecimento Privado de Serviço de Saúde do Estado de Roraima, Joana Mendes, relatou a apreensão por parte desses profissionais.
21: Hoje a gente tem profissional em Roraima que ele não quer mais entrar no território.
20: Os participantes do debate também relataram desafios logísticos, falta de estrutura, condições de trabalho precárias e desvalorização salarial. A presidente da Comissão de Direitos Humanos, senadora Damares Alves do Republicanos do Distrito Federal, anunciou a criação de um grupo de trabalho com a temática da saúde indígena.
22: Inclusive, quero informar que as instituições presentes aqui serão convidadas para fazer parte do grupo de trabalho. E nós vamos trazer o Ministério Público para este grupo de trabalho também, Defensoria Pública.
20: A audiência sobre a segurança dos agentes de saúde indígena é parte de um ciclo de debates sobre os direitos humanos e o desenvolvimento dos povos e comunidades tradicionais, promovido pela Comissão de Direitos Humanos do Senado.
10: Com edição de Paula Grova e trabalhos técnicos de Eliseu Caires, o Jornal do Senado fica por aqui. Acompanhe agora as notícias da Câmara dos Deputados. Boa noite.
9: Boa noite e até amanhã.
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1: Plenário pode incluir esteticistas no quadro de profissionais da saúde.
2: Deputados aprovam símbolo de identificação para pessoas com Alzheimer.
1: Câmara torna mais rígida a declaração de insanidade mental de criminosos.
3: Boa noite. Os deputados aprovaram um projeto que endurece o processo de declaração de insanidade mental de acusados por crimes. A repórter Paula Bittar traz mais informações sobre a proposta aprovada.
23: A Comissão de Constituição e Justiça da Câmara aprovou um projeto que busca tornar mais rígido o processo de declaração de insanidade mental de acusados por crimes. Acusados de crimes podem ser beneficiados com a isenção ou a redução da pena, caso sejam considerados inteiramente ou parcialmente incapazes de entender que o ato que cometeram era crime. No caso da isenção da pena, o juiz deve encaminhá-lo a tratamento médico obrigatório. De acordo com o projeto, o laudo pericial sobre a insanidade mental do acusado deverá ser feito por perito oficial, preferencialmente com especialização na área de psiquiatria ou psicologia forense. Além disso, o juiz poderá chamar mais de um perito em caso de dúvida sobre a especialização do convocado. Apesar de a lei hoje já exigir que o acusado seja submetido a exame médico legal, a avaliação quanto à sanidade mental pode ser realizada por médicos de qualquer especialidade. Segundo o texto aprovado, o perito deverá observar critérios técnicos, científicos e éticos na elaboração do laudo, sendo vedada qualquer forma de influência externa. Ainda de acordo com a proposta, caso o acusado apresente histórico de transtornos mentais, isso deverá ser considerado para a instauração do incidente de insanidade mental. E a defesa poderá apresentar um assistente técnico para acompanhar o exame. O autor do projeto, o deputado Coronel Assis, do PL de Mato Grosso, disse que o objetivo é atualizar a legislação brasileira.
24: Essa legislação é uma legislação muito antiga, da década de 40. Nós buscamos estabelecer esses critérios de forma muito objetiva para que ele possa ser avaliado com precisão, para que não possa ocorrer como aconteceu naquela ocorrência lá de São Paulo, onde o criminoso lá, o fisiculturista, deu 60 socos na cara daquela moça e depois, quando ele foi preso, estava sendo processado, ele alegou que ele ouvia vozes, que ele tinha problemas mentais, justamente com o intuito de fugir da justiça brasileira.
23: Coronel Assis se referiu ao caso do ex-atleta Igor Eduardo Cabral, que deu 61 socos na namorada dentro de um elevador em Natal. Ele alegou um surto claustrofóbico como causa para a agressão. A proposta, que busca tornar mais rígido o processo de declaração de insanidade mental de acusados por crimes, já pode seguir para análise do Senado, a menos que haja recurso para votação antes pelo plenário da Câmara. Da Rádio Câmara, de Brasília, Paula Bittar.
8: Economia.
1: A Câmara aprovou recentemente projeto que cria a Política Nacional de Minerais Críticos e Estratégicos. Autor da iniciativa, Zé Silva, do União de Minas Gerais, explica que a ideia é incentivar a industrialização desses minerais no Brasil, ampliar a produção de energia limpa e atrair investimentos para o setor.
25: Essa política é importante para interromper as mudanças climáticas, para garantir a produção de energias limpas e também, um ponto que é fundamental, combater a fome. Então, nessa política, nós criamos mecanismos para as pessoas virem investir no Brasil, numa mineração que preserve a vida, não seja um risco à vida, preserve o meio ambiente, não seja um risco ao meio ambiente e, ao mesmo tempo, traga riquezas. Por isso que é fundamental aprovar essa política nacional no Senado e para a sanção do presidente.
3: Zé Silva afirma que a proposta cria incentivos para empresas que processarem e industrializarem os minerais estratégicos em território nacional, agregando valor à produção brasileira. Ele ressalta que a medida fortalece o agronegócio, amplia a segurança jurídica e estimula novos investimentos.
8: Votação.
1: O plenário pode votar em breve projeto que inclui os esteticistas e cosmetólogos entre os profissionais da área da saúde. A ideia é tornar mais clara a lei que já regulamenta o setor. A reportagem é de Antônio Vital.
0: A Câmara dos Deputados pode votar projeto que enquadre as profissões de esteticista, cosmetólogo e técnico em estética como da área da saúde para todos os efeitos legais. Hoje, isso não está claro na lei que regulamenta essas profissões, aprovada em 2018. O projeto, assinado por 5 deputados de diversos partidos, tem como justificativa a existência de lacunas legais que têm provocado a suspensão de estabelecimentos e autuação de profissionais pela Agência Nacional de Vigilância Sanitária, a Anvisa. A proposta é resultado dos trabalhos de uma subcomissão da Comissão de Trabalho da Câmara. O texto também trata da formação desses profissionais, com exigência de estágio, tanto para os técnicos quanto para os esteticistas e cosmetólogos de nível superior. Esteticista é o profissional de nível superior encarregado de procedimentos práticos de cuidados corporais e faciais, como peeling. Já o cosmetólogo, também de nível superior, é aquele que estuda a formulação e a química dos produtos de beleza, como cosméticos. E o técnico em estética é o profissional de nível médio que realiza tratamentos faciais, corporais e capilares não invasivos, como limpeza de pele, hidratação, drenagem linfática e depilação. De acordo com a proposta, a exigência de formação mínima vai valer até que o Ministério da Educação defina currículos específicos para essas profissões. Para prevenir autuações da Anvisa, o projeto estabelece que os técnicos em estética, bem como os esteticistas e cosmetólogos, poderão utilizar produtos, técnicas e equipamentos com registro no órgão. O texto também prevê punições para fiscais que interditarem estabelecimentos ou apreenderem equipamentos de maneira abusiva, o que pode acarretar pena de até 2 anos de detenção e multas. Estima-se que o setor movimente cerca de 50 bilhões de reais por ano no Brasil. De acordo com a deputada Soraya Santos, do PL do Rio de Janeiro, uma das autoras da proposta, o texto deixa mais claras as responsabilidades dessas profissões e o enquadramento na área de saúde previne abusos. Soraya também é autora da proposta que deu origem à regulamentação atual da profissão de esteticista, cosmetólogo e técnico em estética.
4: E óbvio que é como atividade da saúde. Você faz uma cirurgia, você tem que fazer um pós e você tem que saber como você vai se qualificar, como você vai ampliar. Infelizmente, nós começamos a ter problemas sérios, onde a Anvisa, ela começou a fechar a clínica, impedir compra de insumo. É como se eu tivesse feito direito e não tivesse direito a comprar código civil, código processual.
0: O projeto que enquadra as profissões de esteticista, cosmetólogo e técnico em estética como da área de saúde ganhou o regime de urgência e pode ser votado diretamente no plenário da Câmara, sem passar pela análise das comissões permanentes da Casa. Da Rádio Câmara, de Brasília, Antônio Vital.
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6: Trabalho.
3: Sérgio Brito, do PSD da Bahia, apoia a proposta que põe fim à escala de trabalho 6x1. O congressista avalia que a medida representa uma grande vitória para milhões de trabalhadores brasileiros que constroem o país todos os dias com o próprio esforço.
7: Estamos falando de uma medida que garante mais dignidade, mais qualidade de vida e mais equilíbrio entre o trabalho e a vida em família. A proposta reduz a jornada semanal de trabalho, sem reduzir os salários, e assegura 2 dias de descanso por semana. Isso significa mais tempo para cuidar da saúde, conviver com os filhos, estudar e descansar. Um trabalhador valorizado produz mais, adoece menos e vive melhor.
12: Para Sérgio Brito, a mudança demonstra a possibilidade de conciliar desenvolvimento econômico e valorização do trabalhador. O parlamentar espera que o Senado dê continuidade à proposta para que o avanço se consolide como política pública no país.
6: Saúde.
3: O projeto que institui um símbolo de identificação para pessoas com Alzheimer já pode seguir para o Senado. A repórter Maria Neves tem os detalhes da aprovação.
26: Aprovado na Comissão de Constituição e Justiça da Câmara, projeto da deputada Laura Carneiro, do PSD do Rio de Janeiro, que institui a fita roxa como símbolo para identificar pessoas com Alzheimer, pode seguir para análise do Senado. De acordo com a autora, o objetivo da medida é facilitar a identificação de pacientes em espaços públicos para evitar situações de conflito ou constrangimento. Laura Carneiro afirma que a identificação é importante em diferentes situações, como no caso do paciente se perder, por exemplo.
6: É muito importante que a gente tenha esse cordão da fita roxa para que as pessoas acometidas pelo Alzheimer possam ser localizadas. Eventualmente elas saem nas ruas e ninguém sabe que elas têm Alzheimer, muito menos que estão perdidas. Então essa fita pode evitar transtornos graves e ao mesmo tempo proteger essas pessoas que são acometidas pelo mal de Alzheimer.
26: A deputada explica também que entre os sintomas comportamentais da doença de Alzheimer estão alterações de julgamento, perda de filtros sociais e redução da capacidade de autocontrole. Devido a isso, muitas vezes o paciente pode proferir falas inadequadas ou agressões verbais e voluntárias. Como as outras pessoas não sabem sobre a doença, podem interpretar mal esses comportamentos e reagir também de forma agressiva, o que aumenta o sofrimento do paciente e dos cuidadores. O texto aprovado estabelece que o uso do cordão será facultativo e a utilização do símbolo não substitui a apresentação de laudos médicos quando a comprovação do diagnóstico for exigida por lei. Laura Carneiro afirma ainda que a iniciativa se inspira em outros modelos de identificação visual, como o cordão de girassol utilizado para sinalizar deficiências ocultas. Da Rádio Câmara de Brasília, Maria Neves.
8: Previdência.
11: Projeto de doutor Flávio do PL do Rio de Janeiro prevê a concessão automática do salário maternidade. Hoje, mães que acabaram de dar à luz precisam enfrentar filas e burocracia para acessar o benefício, um processo que, segundo o parlamentar, pode levar até 4 meses.
13: Todo mundo sabe que quando uma pessoa falece, a informação chega rápida ao INSS e o benefício é encerrado. Mas quando nasce uma criança, a mãe que acabou de dar à luz precisa enfrentar filas, documentos e burocracia para receber um direito que já é dela. Isso não é justo. Se o Estado consegue agir rápido para retirar um benefício, também precisa agir rápido para garantir um direito. E o que a gente quer é desburocratizar.
3: Pelo texto de Dr. Flávio, o pagamento seria liberado logo após o pedido de licença maternidade, sem a necessidade de apresentação imediata de documentos. A análise e a comprovação do nascimento ficariam a cargo do INSS em um momento posterior.
8: Justiça.
11: Nova lei regulamenta o chamado filtro de relevância em recursos especiais ao Superior Tribunal de Justiça. Somente no primeiro semestre deste ano, mais de 260 mil processos chegaram ao STJ, como informa o repórter Luiz Cláudio Canuto.
14: Processos com relevância social e ampla terão atenção especial em julgamentos do Superior Tribunal de Justiça. Nova lei regulamenta o chamado filtro de relevância em recursos especiais ao STJ. A lei exige que esse tipo de recurso deva demonstrar que o caso tem relevância jurídica, política, social ou econômica que ultrapasse o interesse individual das partes. O recurso especial é usado quando uma das partes no processo pede ao STJ que examine se uma decisão judicial aplicou corretamente uma lei federal. O texto muda o Código de Processo Civil e prevê que o relator do recurso no STJ suspenda por 6 meses, total ou parcialmente, todos os processos individuais ou coletivos pendentes sobre o assunto relevante. Se forem necessárias audiências públicas ou a participação de terceiros, a suspensão pode ser prorrogada uma única vez, também por 6 meses. Mas o interessado na análise do caso deve demonstrar no pedido ao STJ a relevância do recurso. Para que um recurso especial seja rejeitado por falta de relevância, será necessário o entendimento de pelo menos 2/3 dos ministros da Corte. O projeto que deu origem à lei foi aprovado pela Câmara dos Deputados e pelo Senado e depois sancionado pelo Presidente da República sem vetos. Na Câmara, o relator de plenário foi o deputado Ranieri Paulino, do Republicanos da Paraíba. Ele afirma que o filtro de relevância permite um melhor fluxo aos processos no STJ.
15: Rui Barbosa deixou como ensinamento que justiça tardia não é justiça. E é justamente isso, é buscar que os jurisdicionados tenham, além do acesso garantido, mas que tenha mais celeridade nos processos que ali tramitam. Então, compreendemos essa matéria vai ao encontro de uma demanda importante, mas, sobretudo, garantir um fluxo melhor para os jurisdicionados, para o povo brasileiro.
14: Apenas as decisões judiciais publicadas após 30 dias da publicação da lei vão ter exigência para que o recurso apresente relevância perante o STJ. O presidente da Câmara, Hugo Mota, participou da cerimônia de sanção da lei no Palácio do Planalto nesta terça-feira e ressaltou a importância das novas regras.
16: Com esta lei, o STJ deixa de ser empurrado para uma atuação semelhante à de uma terceira instância, como um mero órgão de revisão, e passa a dedicar suas energias ao cumprimento de sua missão constitucional. Depois de anos de impasse, o Congresso Nacional agiu com extraordinária celeridade. O novo projeto foi apresentado no Senado em 12 de junho, chegou à Câmara dos Deputados em 9 de julho e em apenas 5 dias já estava aprovado pelo plenário e encaminhado à sanção.
14: Segundo o presidente do STJ, ministro Herman Benjamin, o número de processos no tribunal chegou a 260 mil no primeiro semestre do ano. No ano passado foram 235 mil. Casos. O STJ analisa causas de direito federal que não são constitucionais. As causas relativas à Constituição são julgadas no STF, Supremo Tribunal Federal. Da Rádio Câmara de Brasília, Luiz Cláudio Canuto.
8: Segurança Pública.
3: Delegado Palumbo, do Podemos de São Paulo, defende a aprovação de projeto que proíbe condenados por crimes hediondos e equiparados de criar, administrar e utilizar redes sociais quando o crime tiver sido cometido por meio dessas plataformas ou estiver diretamente relacionado ao ambiente digital.
11: Ele explica que a medida busca impedir que plataformas sejam usadas para aplicar golpes e aliciar vítimas.
17: Nós sabemos que os criminosos hoje não estão só no semáforo de 38, pistola, fuzil, atirando nas pessoas. Estão também na internet, cooptando criminosos, fazendo golpes, aplicando golpes, principalmente em idosos, e principalmente pegando as nossas crianças, induzindo as nossas crianças e cometendo um crime gravíssimo, que é a pedofilia. Criminoso não tem que usar rede social, eles têm que ser banidos. E não é censura. Nós temos que dar liberdade para o cidadão de bem e não para criminoso.
3: Delegado Palumbo observa que a restrição só poderia ser aplicada após condenação definitiva durante o cumprimento da pena, com possibilidade de manutenção por até 20 anos. O parlamentar ressalta que o projeto também prevê sanções para quem descumprir a decisão judicial.
11: Kim Kataguiri, do Missão de São Paulo, defende proposta que endurece a punição contra pessoas que cometem crimes de forma reiterada. O texto cria a figura do reincidente crônico, aplicada a quem pratica 3 crimes dolosos em até 15 anos.
18: Hoje, a gente tem bandidos aí que têm 10, 15 passagens pela polícia e não ficam presos porque eles não são considerados reincidentes. Ele só é reincidente depois que ele é condenado e a condenação transita em julgado. Mas quando tem várias passagens pela polícia, ele não é considerado. Então, o crime em flagrante é um crime que você não precisa gerar muitas provas, que o processo não é complexo, porque o sujeito ele foi pego cometendo o crime. Não precisa de uma investigação complexa.
3: Kim Kataguiri acrescenta que a proposta busca impedir que autores habituais de crimes sejam tratados como réus primários. Ele ressalta que a matéria prevê regime inicial fechado, pena em patamar máximo e restrições a benefícios como transação penal e livramento condicional.
11: Felipe Beccari, do Podemos de São Paulo, defende projeto que torna hediondo o crime de maus tratos aos animais quando a ação criminosa provocar a morte do animal. Ele avalia que a proposta representa uma resposta mais rigorosa do Estado a casos de extrema crueldade.
19: O crime hediondo, para quem não sabe, é um crime de maior repulsa, de maior ranço da sociedade, de maior gravidade, ou seja, o Estado ele tem que ter uma resposta mais firme, né, rápida, firme e contundente com relação a esse crime. Há exemplos, o estupro, estupro de vulnerável, homicídio. Então a gente prevê que aquele que cometa maus tratos contra os animais e ele faleça, ou seja, foi até o limite e provocou a morte desse animal, como por exemplo o cão-orelha e outros animais aí que repercutem em alguns casos, a pessoa se enquadre nesse rol.
3: Felipe Beccari explica que a pena permanece a mesma, mas o enquadramento como crime hediondo muda o regime de cumprimento. O condenado começa em regime fechado e enfrenta regras mais rígidas para a progressão da pena.
11: Termina agora o Jornal Câmara dos Deputados, produzido pela Rádio Câmara, com trabalhos técnicos de Wellington
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11: Boa noite.
3: A Voz do Brasil volta amanhã. Uma boa noite para você.
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0: Alô, alô, Frei Paulo, no embalo do tempo e no pique da informação, de agora até as 9 horas, no ar, o nosso Conexão para você.
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0: Mário Sena. No ar, o Conexão Futebol, a resenha esportiva mais completa do rádio no interior. Aqui, Rádio Educadora, emissora do Grupo José Arinaldo de Oliveira. Para um Brasil de informações, de agora até as 9 horas, notícia do futebol, notícia do esporte, principalmente o futebol sergipano em evidência. Eu sou Mário Sena.
2: E eu sou Fernando Barbosa. Boa noite, Mário. Boa noite, você que nos acompanha em mais programa Conexão Futebol. Hoje é quinta-feira, galera. 6 de agosto de 2026. Estamos no ar com mais uma resenha esportiva, a mais ouvida aqui em Sergipe.
0: E tem bola rolando, hoje tem Copa do Brasil. Vamos conhecer os dois últimos classificados para as quartas de final da competição mais rentável do futebol brasileiro. E é claro, vamos trazer detalhes do futebol internacional. Vini Júnior de contrato novo, vai acumular uma fortuna aí por ano. A gente traz detalhes na sequência do programa. Vamos aí com os nossos destaques.
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0: Se aproxima o final de semana decisivo para o futebol sergipano no Campeonato Brasileiro Série C.
2: Daqui a pouquinho, Genário Santos e um panorama dos clubes de Sergipe.
0: O Itabaiana deposita todas as esperanças caso vença o Caxias.
2: Copa do Brasil, hoje dois grandes jogos e já começaram. Corinthians e Internacional na Neoquímica Arena e também Vitória em Salvador no Barradão está enfrentando o Atlético do Paraná. 7 minutos de bola rolando, 0-0 nos dois jogos.
0: O Dragão do Bairro Industrial tem jogo de vida ou morte para o próxima segunda-feira contra o Paysandu lá na Curuzu.
2: São Paulo anuncia a contratação de jogador do Bahia.
0: Para o futebol sergipano, restam 4 rodadas para chegar ao céu ou ao inferno.
2: Nápoles busca Gabriel Jesus no Arsenal, que define valor mínimo.
0: Copa Lopez e o Falco venceu mais uma, segue líder. Vitória do Falco, vitória do Lagarto e vitória do Atlético Gloriense.
2: Vasco da Gama vence bonito a equipe do Fluminense e avança para as quartas de final da Copa do Brasil. E com isso vai embolsar nada mais nada menos que 4 milhões.
0: Clube Esportivo Sergipe segue de férias, mas a crise avança a cada vez mais. O clube se afunda.
2: Entenda o risco do Vitória perder pontos por causa de transfer ban na FIFA.
0: Clube Esportivo Sergipe, Associação Desportiva Confiança e Associação Olímpica de Itabaiana, pobre futebol sergipano, há muito tempo que não revela nada, por isso vai pagar um preço muito alto.
2: No Bahia, Everton Ribeiro revela dor crônica, inicia tratamento e vira desfalque.
0: Já já tem notícias do futebol alagoano com o nosso repórter correspondente diretamente de Pão de Açúcar, nosso grande Miru.
2: Boca Juniors da Argentina anuncia contratação de Ener Valencia, ex-internacional.
0: Vasco da Gama voltou a jogar como nos velhos tempos, aguerrido, deixando a torcida orgulhosa.
2: No Botafogo, diretoria encaminha rescisão contratual com Joaquim Correa, que vai para o futebol argentino.
0: Confederação Brasileira de Futebol CBF, na próxima segunda-feira à tarde, fará o sorteio para as quartas de final da Copa do Brasil.
2: Campeonato Brasileiro do final de semana. Você vai tomar conhecimento de todos os jogos no sábado e do domingo.
0: E o O CRB, o Galo da Pajuçara, vai lançar o Memorial do Galo para servir como novo ponto turístico em Maceió.
2: E Luiz Henrique pode pintar na Gávea, já que Almada pretendeu ficar realmente no River Plate da Argentina.
0: Tudo isso e muito mais a partir de agora no Conexão Futebol, a resenha esportiva mais completa do rádio no interior do estado de Sergipe. Claro, para falar do futebol, falar do esporte, falar do futebol sergipano, os nossos clubes aí em evidência, tem um final de semana decisivo, tá chegando aí dois jogos que vão decidir muita coisa para o futebol sergipano, né? No domingo, às 18h30, no Etelvino Mendonça, o time do Itabaiana vai estar enfrentando o Caxias, do Rio Grande do Sul. Se vencer, vai dar um passo largo, ainda com aspiração de classificação para a segunda fase do Brasileirinho. Ao time de confiança, só resta uma alternativa: vencer ou vencer. Caso não, vai fechar o caixão na segunda-feira, lá no Pará, contra o Paysandu. Nós estaremos lado a lado com o futebol sergipano nesse final de semana, já que as emissoras do Grupo José Arinaldo Oliveira transmitem tudo para você.
2: Agora 8h15, vamos logo então até o companheiro Genário Santos, da Itabaiana FM, nossa co-irmã, ele que traz informações dos clubes aqui do estado de Sergipe. Alô, professor Pardal, é com você.
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5: A Copa Lotese, que é transmitido pelo canal 93 Esportes em parceria com a Itinet, teve ontem 3 jogos e a rodada foi aberta com uma goleada. O time do Atlético Gloriense foi até Propriá jogar contra o América e venceu por 5-1. Cássio fez 2 gols, João, Gabriel e Giovani fizeram os gols do time do Gloriense. Já Cleiton descontou para o América. À noite, na Arena Batistão, o time da Desportiva Aracaju perdeu para o Falcon por 2-0. Dick Santos e Lopeu fizeram os gols do Falcon. O Lagarto, jogando no Paulo Barreto de Menezes, à noite, venceu o time do Guarani por 2-0, 2 gols do Joãozinho. O primeiro colocado da competição é o Falcon, com 100% de aproveitamento, 3 jogos, 9 pontos. O segundo é o Lagarto, 6 pontos. O terceiro é o Gloriense, 5. O quarto é a Desportiva Aracaju, com 4 pontos. Quinto, Guarani, 1 ponto. E o América de Propriá tem 0 ponto. A Copa do Brasil ontem teve o Vasco vencendo o Fluminense e se classificando 3-1. O Fortaleza venceu o Palmeiras, jogando em Fortaleza, por 3-2, mas quem se classificou foi o Palmeiras para as quartas de final. O Grêmio venceu o Mirassol 1-0 e se classificou. O Cruzeiro venceu o time da Chapecoense por 2-0 e também está classificado para as quartas de final. Hoje tem Vitória e Atlético Paranaense.
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5: Vamos falar do nosso representante na Série C do Campeonato Brasileiro de Futebol, a Associação Olímpica de Itabaiana. O elenco tricolor treinou ontem à tarde no Estádio Municipal Francis de Andrade, dando continuidade à sua preparação para o próximo compromisso na Série C contra a equipe do Caxias, no Estádio Mendonção, domingo às 18h30. O técnico Marcelo Chamusca realizou um tático técnico. Aqui, o repórter Matheus Tavares, da Asconda Olímpica de Itabaiana, ouve Renatinho, o meia tricolor.
6: O Caxias, próximo adversário do Itabaiana, faz uma competição equilibrada, mas com números abaixo do esperado. Como visitante, por exemplo, é o quarto time menos eficiente no ataque em relação a gols feitos. Além disso, o time está sem vencer fora de casa há um mês. Essas informações acrescentam na preparação diária de vocês? Dá para acreditar em mais uma vitória convincente como contra o Brusque no Mendonção?
7: Olha, em questão de acreditar, todos os jogos, principalmente dentro de casa, né, dá para acreditar, mas eu particularmente não me apego muito no retrospecto, tanto fora ou dentro de casa da equipe adversária, né, assim como, né, o Marcelo tá estudando e vai nos passar a forma de jogo deles, a gente tem que se preocupar em treinar bem aqui, entendendo a forma que eles jogam, mas não se apegando nesse retrospecto, né? Entendemos que vai ser um jogo muito difícil, mas vamos em busca dessa vitória em casa.
6: Boa tarde, Renatinho, Renato Santos, o crescimento do time é visto. Você se pegou muito fácil para também contra o Caxias. Parabéns pelas suas últimas participações no jogo do Tricolor.
7: Ah, agradeço. Bom, não só como eu, mas todos estão à disposição, né? Não tem definição, não tem cadeira cativa na nossa equipe, né? Assim que o Marcelo definir, eu estou à disposição dele, né? E espero contribuir da melhor forma possível.
6: Repórter Roberto Carioca, Rádio 87 FM, aqui da cidade de Itabaiana, e FM Jornal de Aracaju. Renatinho, como tu avalia a tua temporada no Itabaiana? E qual foi a tua maior dificuldade no início até chegar a este bom momento no clube? Tem algo com o formato do jogo do treinador Marcelo Chapuzca ou não?
7: Olha, eu tô muito feliz realmente, primeiramente por ter pegado uma sequência de jogos, né, que era algo que eu não vinha tendo, e poder ter o privilégio de fazer um gol, né, com essa camisa. Isso também tirou um peso, né, da responsabilidade que eu vim para essa equipe. E eu não digo dificuldade, né, são opções de treinador. Eu, como atleta profissional, eu tenho que performar, me dedicar ao máximo, né, e estar à disposição, né? Às vezes você joga um pouco mais ou menos. Eu não entendo isso como dificuldade e sim como um processo natural.
6: Repórter Genivaldo Andrade, das rádios 87 FM e Moita Bonita FM. Renatinho, boa tarde. Jogo de grande importância, uma vitória dá permanência ao time. Para você, essas duas semanas que parou, você acha que ajudou ou não, devido ao crescimento da equipe?
7: Cara, eu acredito que ajuda sim. Isso nos dá mais tempo de trabalho. Conseguimos até fazer um jogo treino no meio tempo disso aí, para condicionar ainda mais quem vem jogando menos, né? Isso aí, equilibrar ainda mais a nossa equipe para nos fortalecermos e estar mais preparado ainda para esse jogo, que vai ser difícil, e contamos com todos, né, os atletas.
5: Com exceção do zagueiro Betão e o goleiro Léo, que estão no DM, o restante do elenco está à disposição do técnico Marcelo Chamusca. O grupo faz logo mais à tarde mais um trabalho visando o compromisso deste domingo 18:30 no Mendonção contra o Caxias pela 16ª rodada da Série C do Campeonato Brasileiro de Futebol. É isso.
2: Beleza, valeu então, Genário Santos, né? Trazendo informações pra gente aí da Copa Lotese, né? Do Itabaiana, que tem um compromisso, né, diante da equipe do Caxias do Sul, no próximo domingo, né, aqui em Sergipe, precisamente aqui lá em Itabaiana, no Etelvino Mendonça. Eu tenho certeza que vai ser casa cheia e que representa muito bem o nosso futebol, a equipe do Itabaiana. Manda um abraço aqui, Mário, para o nosso amigo Hulk, caminhoneiro, Frei Paulistano, hoje reside em Itabaiana, está na boleia do caminhão agora em Nossa Senhora das Dores, mas está ligadaço aqui no programa Conexão Futebol, Mário.
0: É verdade, a Copa Lotese está de vento e popa, 3 rodadas com 3 vitórias seguidas. O Falcon é o líder da competição, 9 pontos, e segue firme com destino ao título, né? Quer essa grana e quer a vaga para o Campeonato Brasileiro da Série D em 2027. Falcon 2, Esportivo Aracaju 0, Lagarto 2, Guarani de Porto da Folha 0, e Atlético Gloriense meteu uma goleada para cima do América 5-1, jogos que foram realizados no dia de ontem pela Copa Lotese. Só resta aguardar o final de semana. Muitas emoções também serão reservadas aí para Itabaiana e Caxias, Confiança e Paysandu, visando aí, né, a permanência no Campeonato Brasileiro da Série C. Vamos a uma chegadinha no Barradão em Salvador. Futebol tem emoção, vamos lá, vamos.
2: Gol, 1-0. Gol de René, vamos lá.
8: 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Setor amigo, convida comigo. Aqui Barradão, 20 minutos do primeiro tempo pela Copa do Brasil. 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Vitória tem 0, tem 1. Vitória tem o de René, o Atlético tem 0. Agora na terra dos orixás, são 8:20 da noite.
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0: Ramon para Kaiser, Kaiser para René, vamos lá, Vitória. René fato no meio de bola, pinta no pedaço, escola uma boa jogada, recua Kaká, Kaká para Brita, recolhe lá pela lateral, Vitória. A bola é passada ali primeira para o jogador rubro-negro, que é Eric, não tem pressa, breca a jogada ainda no campo do Vitória, volta para Brita, que entrega agora para o jogador Kaká. 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Vai faltando o time do Vitória aos 22, agora 22 torcedor amigo neste primeiro tempo no Barrabão. Vitória vai ganhando por 1-0, gol de Rini aos 10 do primeiro tempo. A bola fica na zaga do Vitória, o Atlético se fecha, Vitória tenta sair jogando. Bola de Kaká para Britas, de Britas para o adversário. Perdeu a bola o jogador do Vitória, dominou, Benavides tentou passar, não passou. A bola sobrou para o lateral Léo Dias, que recuou, entregou para Aguirre, lançou para o ataque, cabeçada feita. Se apresenta Mendonça, chega primeiro zagueiro Brintas e recua a bola para o goleiro Lucas Arcanjo e despacha com o pé direito, a bola sobe, cai na cabeça do zagueiro aqui, volta para o domínio do Vitória, mata no peito, coloca no terreno Kaique, boa bola Kaique, agora 22 e 30, Kaique para Ramon, Ramon brincou a jogada, tocou mais atrás para Kaique, Kaique bateu na bola, ela cai lá pela meia para Baralhas, boa enfiada de bola, ligação direta para a direita, a intenção foi boa, mas o passe foi forte demais, Emílio Pinto.
1: Tá aí a pressão baiana, a pressão do Leão baiano pra cima do Atlético do Paraná. E daqui a pouco, se sair o segundo gol, vai estar tudo igual. O bicho vai pegar no segundo tempo, viu? É pressão do Leão que quer essa vitória, quer resolver essa parada ainda nos 90 minutos.
2: Agora 8 horas e 25, 8h25. Daqui a pouquinho teremos a participação de Meru, lá direto de Pão de Açúcar, né? Para trazer informações aí também do futebol alagoano. Vamos ao rápido intervalo.
1: Por falar no futebol alagoano, o CRB, o Galo da Pajuçara, vai estar lançando e já está em fase, né, inicial de construção, um memorial do Galo. Memorial do Galo, estilo um museu do Galo, para contar histórias, troféus, enfim, todas as glórias e conquistas do Galo da Pajuçara, que será ali na região da Ponta Verde, né? A Ponta Verde, quem conhece o Maceió sabe muito bem de onde eu estou falando, né? A Orla, bem próximo ao Ponta Verde, e esse memorial do Galo vai servir como um novo ponto turístico em Maceió.
2: Agora 8 horas e 26, 8h26, aqui na sua Educadora FM. Vamos a um rápido intervalo comercial e daqui a pouquinho tem Meru, direto de Pão de Açúcar, com as informações, trazendo mais informações do futebol alagoano aqui pra gente. Dá só um tempinho que a gente volta já já, galera. 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
2: Muito bem, já de volta com Conexão Futebol, a resenha esportiva mais completa do rádio no interior do estado do Sergipe. Lembrando que tem dois jogos pela Copa do Brasil em andamento para conhecermos os dois últimos classificados para as quartas de final. E essas quartas de final nós vamos conhecer na próxima segunda-feira, às 14 horas, na sede da Confederação Brasileira de Futebol, a sede da CBF, vai estar realizando o sorteio para os confrontos nas quartas de final da Copa do Brasil.
3: Muito bem, confira com a gente a hora certa, agora 8:33, 8:33, lembrando que o outro jogo em andamento é Corinthians Internacional, por enquanto 0-0, permanecendo assim, o Internacional estará classificado também para as quartas de final. O Vitória precisa de mais um gol, né? Perdeu a primeira, o jogo de ida por 2-0, tá vencendo por 1-0. Né, tá em cima, né, tá um jogo bom, tá um bom jogo e precisa de mais um gol para forçar, portanto, os pênaltis, vencendo com mais gols de diferença, classifica, portanto, a equipe do Vitória. Por enquanto, e se por acaso, né, o Atlético do Paraná conseguir continuar com esse placar do jogo, ainda, mesmo assim, estará se classificando, mas tem muita bola pela frente, tem muito jogo pela frente, 29 minutos, primeiro tempo ainda, né? Primeiro tempo, vamos ver o que acontece até o finalzinho, a gente deixa você super bem informado. Valeu, Mário.
2: Confira com a gente aí pra você não se atrasar no tempo, agora 8:34, 8:35, 8:35, vamos agora até Alagoas, vamos a Pão de Açúcar, a cidade mais doce do estado alagoano, vamos falar com o nosso repórter correspondente Meiru, que tem informações do futebol alagoano. Futebol alagoano que está bem pertinho de um acesso aí para a Série C com dois times, duas equipes, Asa de Arapiraca e CSA. Alô, alô, Meiru! Um abraço, boa noite, seja bem-vindo, Meiru!
4: Boa noite, Mário, boa noite, Fernando, e boa noite para os ouvintes que estão ligados no programa Conexão com o Futebol. Para mim não esquecer, desde já quero mandar o abraço do amigo Pimenta, que eu estive com ele hoje à tarde e começamos a falar em futebol e aí ele perguntou, tem contrato com o Mário Sena? Eu digo, rapaz, Mário é meu amigo, Mário é um amigo irmão. Aí ele disse, o pessoal da jornal fica brincando com ele que ele não jogou bola, mas Mário foi um grande atleta. Sempre quando o Mário entrava, ele deixava a sua marca. Então tá aí o abraço do amigo Pimenta, você sabe quem é muito bem.
2: Valeu,
4: meu. Vamos falar do futebol alagoano, né? Começo falando do Asa de Arapiraca, o Asa que não conta com o seu atleta, o homem que vem se destacando, chegou no Asa de Arapiraca, era reserva, mas depois ganhou o seu espaço e vem fazendo gol, muito, bastante gol, que é o Igor Leite. O Igor Leite sofreu uma contusão na panturrilha direita e não viajou com o Asa para o estado de Goiás, o Asa que deixou a cidade de Arapiraca na última terça-feira, ontem pela manhã, saiu de Arapiraca às 7h30 para Maceió, pegou o voo às 11h30, com destino ao Rio de Janeiro, do Rio para Goiás, e o Asa já treinou hoje pela manhã lá no CT do Vila Nova. E amanhã pela manhã faz mais um trabalho, o Asa está na cidade de Intubiara, a 50 quilômetros de Goiatuba, onde o Asa vai jogar jogo válido pelas quartas de final do Brasileiro da Série D, o Asa que tem tudo para subir. É que nem eu conversava com o amigo Mário agora há pouco, né? E vale ressaltar que o Asa, se ele não conseguiu acesso nesse jogo de antecipa do Goiatuba, o Asa tem direito ainda a uma refescagem, porque sobem três. Ou seis, aliás, perdoe. Que vergonha para o nosso futebol sergipano. Digo assim porque nós tínhamos dois representantes, o Lagarto e a equipe do Sergipe, que nos decepcionaram. Mas é que eu conversava mais, volta a frisar, com o Mário, e o Asa está tendo um grande investimento do Vanderlei Luxemburgo, junto com os genros dele lá, que estão trabalhando muito para o Asa de Arapiraca. É investindo. E vale ressaltar que o comércio de Arapiraca já está se movimentando para esse jogo. O bicho, se o Asa conseguiu acesso, para cada atleta, não é só para aqueles que vão estar em campo, não. Para os que estão também, que são reserva, mas que faz parte do elenco, e até aqueles que não foram nem relacionados. É R$ 10 mil para cada um atleta, o Asa adquirindo o acesso. O Asa deixa a cidade de Itumbiara no sábado pela manhã, já vai almoçar lá em Goiatuba e às 18h30 o Asa entra em campo diante da equipe do Goiatuba, lá na cidade de Goiatuba. Já o CSA deixou a capital dos Marechais hoje pela tarde, fez seu trabalho em solo alagoano pela manhã e já se encontra em Uberlândia, onde o CSA vai enfrentar a equipe do Uberlândia, jogos também pela quarta de final da Série D do Campeonato Brasileiro, e eu acho que tem tudo para os dois subir, mas se não conseguir o acesso os dois, mas pelo menos um, com certeza o Asa CSA vai conseguir o acesso esse ano e voltar para onde eles merecem. Não é porque nós somos sergipano, né? Eu digo que eu sou sergipano porque eu já tenho 40 anos aqui na capital sergipana, né? Gosto do futebol sergipano, mas infelizmente o futebol sergipano está nos decepcionando. Parece que esse ano só vai conseguir nos salvar a equipe do Tricolor, que é o Itabaiana. Eu também falo da equipe do CRB. O CRB, que Mário falou uma coisa importante aí agora, que o CRB, eu estou ouvindo também, eu acompanho o programa Conexão com o Futebol. E o CRB está inaugurando o seu museu, né, que vai ficar na história e vai ser um grande empreendimento. Eu converso sempre com o amigo Figueroa, que é presidente do Conselho Deliberativo da equipe do CRB, e ele passa para mim todas as informações do CRB. O CRB, que trabalhou hoje pela manhã lá na Barra de São Miguel, onde tem o Ninho do Urubu, por sinal, um CD muito bacana, já que o CRB só joga no dia 11, às 19h30, lá em Florianópolis, diante da equipe do Avaí. São essas as minhas informações do futebol alagoano, mas eu quero aqui também registrar uma competição que acontece aqui na minha região, aqui bem próximo aqui no Parque da Cidade, com o nome da Copa Parque. A Copa Parque, que esse ano tem uma premiação pequena, né? Mas é R$ 6.000 para o campeão, R$ 2.500 para o vice e R$ 150 para o artilheiro e R$ 150 para o goleiro menos vazado. Se eu ainda estivesse jogando bola, de R$ 150, quem ganharia seria eu. Jogos desse final de semana, no próximo domingo, já que todos são no Parque da Cidade. Um pelo grupo A e dois pelo grupo B. No campo 2, às 8h15 da manhã, tem Nacional Júnior e 15 Futebol Clube. Ainda no campo 2, às 10 horas, tem Grêmio do Bairro Industrial e Real Favela. E fechando a rodada, tem Bandeirante e Cruzeiro do Santa Maria. Eu vou ficando por aqui com a minha participação de hoje, mas não posso deixar de mandar o meu abraço ao Cícero Tamanco, lá em Pão de Açúcar, ouvindo e curtindo o programa Conexão com o Futebol. Desculpe se houve algum erro, não foi de Mário Sena, nem tampouco de Fernando, nem também da educadora. E sim desse aqui que nos fala, mas quando a gente erra e pede perdão, admite que está no erro, que errou, o erro é perdoado. Forte abraço a todos vocês. E eu volto terça-feira com mais notícias do futebol alagoano, assim se Deus permitir. Bom dia, boa tarde, boa noite, meu amigo.
2: Ô, Meru, me diga uma coisa, você viu o doutor Marconi Ramos no canal?
4: Não tenha dúvida, encontro sempre o senhor doutor Marconi Ramos, na hora que fizer uma palestra com ele, para ele falar lá do Sergipe, do que acontece lá no Sergipe, estamos aqui à disposição, viu?
2: Em breve nós vamos ter esse contato aí com o doutor Marconi Ramos para trazer informações do Gipão, tá certo, Meru?
4: Pra saber o que acontece lá nos bastidores, né?
2: Tá feia a coisa por lá, viu?
4: A coisa lá tá pegando, viu,
2: Mário? Tá feia.
4: Mário, pra gente encerrar, Mário, o que você acha, Mário? Acha que o nosso dragão já consegue alguma coisa?
2: Não, tá rebaixado. O dragão vai rebaixar. Tem condição, não. Primeiro que ele não vai vencer o Paysandu no Pará. Ele não vai vencer o Paysandu lá no Pará.
4: Fique com Deus, porque nós sem Deus não somos nada, mas Deus sem nós, ele vai ser sempre Deus. Boa noite.
2: Um abraço, Meru, boa noite, obrigado pela atenção. Tá, então, informações de futebol alagoano. Meru, que é um alagoano, que gosta do futebol sergipano, acompanha o futebol sergipano, tem informações sempre pra gente do futebol alagoano e vive aí nessa ponte, né? Pão de Açúcar, Aracaju, Pão de Açúcar, tem residência aqui, tem residência lá e sempre nos traz informações, a gente agradece de coração.
3: Olha, só dando uma passadinha lá em Salvador, 40 minutos, né? No primeiro tempo, 1-0, continua a vitória vencendo com o gol de René, a equipe do Atlético do Paraná. O Paraná, se não conseguir empatar, o Vitória, melhor dizendo, se não conseguir fazer o segundo gol, né? Bom pro Atlético do Paraná, que passa para a próxima fase do campeonato, da Copa do Brasil, né? E se o Atlético do Paraná não passar, muitos times aí que estão classificados aí vão agradecer, porque ninguém gosta de jogar em grama sintética, né? E aí vamos ver o que acontece. Bola rolando ainda, tem muita bola para rolar com certeza, né? Finalzinho aí, 41 minutos do primeiro tempo, ainda tem os acréscimos, mas vamos ver o que é que acontece. E o Vitória partindo para cima, tentando realmente conseguir até o final, nesse primeiro tempo, ampliar, igualar o placar do primeiro jogo, e aí num contra-ataque, quem sabe, conseguir o gol da classificação no segundo tempo. O outro jogo que está acontecendo entre Internacional, Corinthians e Internacional, lá em São Paulo, na Neoquímica Arena, por enquanto 0-0, permanecendo esse placar também. O Internacional venceu a primeira por 2-0, tem essa vantagem aí. Vantagem é vantagem, né? Se permanecer assim, ou então pode até perder por um gol de diferença, a equipe do Internacional, que mesmo assim se classifica para a próxima fase da competição. Lembrando, como o Mário já falou aqui, os sorteios acontecem na próxima segunda-feira, direto da sede da CBF, no Rio de Janeiro, para saber quem pega quem na próxima fase, ou seja, as quartas de final da Copa do Brasil. 8h44, Mário.
2: Vamos a uma chegadinha, senhor. Nós fomos há poucos instantes ao Barradão, em Salvador, mas vamos também a São Paulo, cara, né? Tem jogo, inclusive, do Timão, do Corinthians, está jogando com certeza lá na Arena Neoquímica. Deixa eu ver se eu consigo conectar aqui, né, com a Rádio Bandeirantes pra gente trazer um pedacinho do jogo aí, né, do Corinthians. Deixa eu ver se está no ar aqui pra você, pra gente sentir o clima também lá de Itaquera. Vamos dar uma chegadinha lá.
1: Vai colocar ela dentro da área. Quem sabe na bola parada, quem sabe o Corinthians. Chega mais, Tovara.
5: Lá vem cobrança de Garro. Garro vai meter a bola dentro da grande área. Garro de perna que esquerda pelo centro direito. Garro na bola, autorizado. Garro vai levantar, levantou para desviada, pegou, bateu, chamou.

0: Sarabia. Um cruzamento na qualidade do Rodrigo Carlos. Ele bota a bola na marca da entrada da pequena área. O Pedro Raul estava inteiro no lance. Ele viu o Gustavo Henrique atrás, que veio babando. Falou, sai, é minha, é minha. O Pedro Raul imediatamente, amigão, abaixou a cabeça. O Gustavo Henrique de primeira consegue a casquinha. O Matheus Cunha pega. No rebote de carrinho, do jeito que deu, o Gustavo Henrique bota pro fundo da rede. No lado esquerdo de defesa do Matheus Cunha, o Corinthians diminui a diferença. 1-0 no placar. Gustavo Henrique marca o quinto dele nessa temporada. É o homem das Copas. Corinthians 1-0, Favara.
1: O futebol brasileiro seria resolvido o seguinte: toda vez que o árbitro, já que eles perdem um tempo danado, toda vez que o árbitro tiver que ouvir o VAR, ele deveria ter um quadradinho fora de campo para ficar isolado. Deu gol, né? Deu gol, Nápoles!
0: Gol confirmado, não impedimento, decisão final, Corinthians 1-0.
1: Velho Bump, velho Bump! No melhor momento pro Coringão marcar, hein, Bump? É, deu 6 minutos de acréscimo.
2: Finalzinho do primeiro tempo, e tem uma coisa, sem a presença do Yuri Alberto e do Depay, quem mais faz gol no Corinthians é o Gustavo Henrique. Pode ver aí, ele é o artilheiro do time.
1: Cabeça, né?
3: Tem 5 na temporada.
2: É ele.
1: E o Cristo Raul. Oi!
0: Só confirmando, Fausto, a placa subiu só agora. 6 minutos, vamos aos 51 dessa primeira etapa.
1: É que eu fui justo com você, que o árbitro levantou 6 ali e mostrou pro quarto árbitro, entendeu? Lá vai de novo! Eu sei que você não liga, se fosse o Leão, tava muito. Aí, Jesus do céu. 1-0. É, Banco, agora o jogo virou. E aí, eu até entendo o Inter fazer esse jogo, mas se acovardar dessa maneira, isso aí é histórico. O time se dá mal, mano.
2: E o treinador é o Pesolano, que fez um bom trabalho no Cruzeiro. Foi lá pra Espanha, né, falando do Nico Ronaldo Fenômeno. E ele bota o time, vem jogando covardemente com esse Internacional, que pode fazer coisa melhor dentro, principalmente dentro do Campeonato Brasileiro, né? Tá ali pertinho na zona de rebaixamento, a um ponto da zona de rebaixamento.
1: Ô Boni, você tem aí o número de posse de bola? Tem atualizado já?
3: Tenho aqui, deixa eu
1: tava
3: puxar.
1: Tava 77, né?
3: Tava, Corinthians. Tava 73-27, agora está em 76-24.
1: É uma loucura, isso aí é uma loucura, cara. É um time que não existe em campo. O Inter pode classificar, mas e fez o seu papel dedicado. Mas é uma loucura essa diferença de posse de bola. Isso é exagerado, você falar 60-40, né? Mas isso é exagerado.
2: Ah, depois que eu vi o Brasil na Copa, pra mim nada é surpresa.
1: Calma que vem a próxima Copa e nós vamos estar preparados. Vamos estar preparados com a nova geração. Jogo está parado. Diga lá, meu caro Nápoles.
0: Falta marcada, falta de ataque do Corinthians. De novo na cobrança de falta do Galo. Colocou na cabeça de quem? Do artilheiro, né? Do Gustavo Henrique. São 5 gols nessa temporada. É o artilheiro do Corinthians da Copa Libertadores. Mas ele acabou empurrando ali o Maripan. Falta marcada, posse de bola para o Inter. Matheus Cunha na cobrança, Timão vence 1-0.
1: 1-0 pro Coringão, festa! Festa! Olha só a festa em Itaquera! Daqui a pouco tem fora popó, hein? Daqui a pouco tem fora popó aí, rapaz! Daqui a pouco a torcida faz fora popó! É arremesso lateral aqui para o setor esquerdo! No momento certo, o Coringão marcou com 1-0! O Petrolão tá bravo, o treinador ali. Tá irritado o treinador do Internacional. Toma distância aqui pelo setor esquerdo. E vem Matheus Bahia, ele faz o jogo, bate atrás, trabalhando. E metendo a para no meio, que faz o jogo de novo. Trabalhou, esticou lá na ponta. Vai pintar cruzamento. E tenta o cruzamento, Vitinho. Meteu a para na ponta direita. Vai levando pro fundo, vai cruzar, cruzou. Vem escanteio, Boni. Escanteio pro Internacional. Que resolve jogar um pouco, Boni.
3: É, agora sim. Sente a pressão do gol marcado pelo Corinthians, deixa o Timão mais próximo do empate. Chegada pelo lado direito, tentativa de cruzamento do Paulinho, desviada na zaga. No Matheus Bidu, ela sai pela linha de fundo, tem escanteio Internacional. Alan Patrick vai pra bola.
1: Patrick na bola, Alan Patrick estava ali, já tem jogador caído ali do Corinthians, já se levantou. Alan Patrick na bola, lá vem ele de pé na direita, um bolo de jogador de centro da grande área, coordenação do nosso Guilherme Silva, lá está impecável o nosso Guilherme, vai levantar, levantou, afasta a zaga, tira de qualquer maneira, é isso aí, falta, joga de novo no campo de levanta, tira Matheus Cunha, 48, vou botar 51 minutos, 48 e 20. O segundo tempo vai pegar fogo. Segundo tempo vai pegar fogo.
4: Tá aí então a informação pra você, né? A pressão do time do Corinthians pra cima do Internacional Itaquera tá mais que demais. E vamos ao outro polo. E em Salvador, Fernando?
5: Em Salvador, Vitória faz o segundo, amplia, e esse resultado era o resultado que ele queria, né? Porque ainda estamos aí no primeiro tempo, finalzinho do primeiro tempo, 2-0, né? Agora tudo igual lá em... Falando aí das duas partidas, né? A primeira partida, Atlético do Paraná venceu por 2-0, tá devolvendo o placar o Vitória da Bahia. Agora vamos pro tudo ou nada no segundo tempo, com certeza, né? Agora, meu amigo, o bicho vai pegar no segundo tempo. Vitória tem tudo para passar para a próxima fase. Lembrando que agora também o Atlético do Paraná precisa forçar mais um pouquinho para quem sabe fazer um gol e aí se classificar. Tem o privilégio de perder por um gol de diferença e mesmo assim se classificar na próxima fase. O jogo vai ser bom também lá em Salvador, Mário.
4: E a expectativa é que temos aí dois grandes confrontos, né, na próxima rodada da Copa do Brasil, nas quartas de final, porque vai filtrando, né? E nessa de filtrar...
5: Gol do Eric, né?
4: Sim,
5: vai. Ele marcou o primeiro, o Eric marcou o segundo.
4: O primeiro foi uma falha legal do goleiro, né?
5: Foi, exatamente, espalmou o jogador.
4: Ele soltou a bola na hora que não devia.
5: René veio como uma flecha e, né, e tocou pro fundo do barbante.
4: Olha, e estamos aguardando, a Caixa Econômica Federal ainda não liberou as 6 dezenas milionárias, cara, né? As 6 dezenas milionárias da Mega Sena, sorteio de hoje. Tá valendo aí a bacatela de 150 milhões de reais, cara. 150 milhões de reais. Nós estamos aguardando. Por enquanto, ainda não foram liberadas aí as 6 dezenas milionárias do dia de hoje da Mega Sena. Vamos ver se sai até o final do programa pra gente divulgar aqui. Quem sabe se você não é o novo milionário do Brasil, inclusive faturando esse prêmio de 150 milhões de reais. E a expectativa nossa gira em torno justamente, né, os dois resultados de hoje da Copa do Brasil e o sorteio da próxima segunda-feira à tarde na sede da Confederação Brasileira de Futebol, para conhecermos aí os confrontos das quartas de final da competição mais rentável financeiramente, né, do futebol brasileiro.
5: Pois é, terminou o primeiro tempo lá em Salvador, lá no Barradão, 2 para o Vitória, 0 para a equipe do Atlético Paranaense. Permanecendo assim, teremos pênaltis, né, para saber quem vai às quartas de final. A equipe do Atlético do Paraná, né, fazendo mais um golzinho, ainda se classifica para a próxima fase, mas eu tenho certeza que todo segundo tempo será um jogão emocionante, com certeza.
4: O Barradão vira um alçapão, cara.
5: Exatamente.
4: Eu conheço o Barradão, vira um alçapão, e esses times baianos, quando jogam dentro de casa, é como o Bahia quando joga na Arena Fonte Nova, vira um alçapão para o adversário.
5: Situação parecida também no jogo entre Internacional e Corinthians. O Corinthians
4: dentro de Itaquera é um sapão, cara.
5: Perdeu a primeira lá no Rio Grande do Sul 2-0. Tá vencendo por 1-0. Como não vai ser agora o segundo tempo para cima do Internacional? Grande pressão.
4: Como a gente conhece já o Corinthians em Itaquera, o Internacional vai ter que jogar muito para não tomar o segundo gol e a virada, porque o Corinthians dentro de casa é muito forte.
5: Tem que ter muito cuidado também, porque se o Internacional fizer o seu primeiro gol empatando a partida, aí dá adeus, porque aí volta a equipe do Corinthians precisando de 2 gols novamente, mas por enquanto 1-0 para o Coringão.
4: Olha, deixa eu mandar aqui um abraço especial, né, para o seu irmão, o Ayrton, o cão, né, como a gente conhece, o Ayrton ao lado da Reginalda. Estão ouvindo a gente, eles adoram ouvir aí o Conexão Futebol e gostam muito mais, né, do nosso quadro, nossa homenagem ao nosso eterno ídolo.
5: Agora você confere com a gente, 8:55, 8:55, já que Ayrton gosta muito e muita gente gosta também, chegou o momento do nosso quadro, o nosso eterno ídolo. Quem é hoje? Calma, você fica sabendo daqui a pouquinho.

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1: Meus amigos, minhas amigas do Conexão Futebol, no dia de hoje, pede passagem para homenagear mais um filho ilustre da nossa terra. Hoje nós vamos trazer detalhes da vida terrena quando passou por esse plano de Dário de Zé Cutelo. Todos nós conhecemos muito, muito bem, principalmente nós, paulistanos, sabemos muito bem de quem estamos falando agora. Dário, e cidadão frei paulistano, inclusive podemos dizer que foi um cidadão frei paulistano da gema, nascido e criado com uma história fantástica de quem lutou para a sobrevivência contra todas as adversidades da vida. Quando criança, uma vida difícil, por ser filho de pais simples e humildes. Trabalhou de tudo para ajudar em casa, para ajudar os seus pais, pessoas da roça, que lutaram muito para criar a família. Dário, mesmo diante das dificuldades, sonhava em montar o seu próprio negócio e vencer na vida. Montou a sua sorveteria com um bom produto, consumido em quase toda essa região, até mesmo fora do estado. Passou a ser dono de bar, lutou, trabalhou com seus filhos que nós citamos, por exemplo, aqui o Jailton, o Novinho, a Josiane, a Nega, o Wiltinho. É uma família maravilhosa, a família de Dário. Ele e a sua esposa souberam sim trabalhar, souberam sim da educação aos seus filhos e criaram uma família de tradição, uma família realmente legal na nossa sociedade. E nós temos o prazer de dizer que são frei paulistanos como nós e que se doaram, deram suas parcelas e contribuições para engrandecimento de nossa terra, e Dário não foi diferente. Dário, que era bem relacionado, bom comerciante, ao ponto de gerar empregos, espécie de microempresário. Dário, um cara tranquilo, de bom papo, dono de bar, de sorveteria, ou simplesmente Dário de Zé Cutelo. Quem não lembra seu Zé Cutelo na sua carroça de burro, ao lado da dona Zezé, que foram seus pais, e também fez muito pelo seu filho e pelo seu próprio engrandecimento. Era bem conhecido com os seus filhos. Um deles herdou o seu segmento comercial, segmento de gelados. Nosso amigo Novinho, que hoje reside em Nossa Senhora da Glória. Dário, apesar de não ter intimidade nenhuma com a bola, com o futebol, com o mundo esportivo, mas gostava do Vasco, da Gama, se interessava pelo nosso frei paulistano, dava seus pitacos, mas nada que alterasse o bom andamento da coisa. Vítima de um problema sério de saúde, evoluiu a óbito ainda novo. Partiu, deixou um legado e uma história fantástica de vida para a gente relatar aqui no nosso microfone. Como, por exemplo, de superação, iniciou início, meio e fim, para uma história entre altos e baixos, com muitas oscilações, mas com um roteiro final vitorioso. Cresceu, vivenciou e tornou empresário e venceu na vida. Dário, um frei paulistano que venceu na vida com muito trabalho e dedicação. E por tudo que fez como cidadão frei paulistano, chefe de família, empresário do ramo de gelados, e que pouco contato com o mundo da bola e com o mundo do futebol. Por isso que nós também no dia de hoje o reconhecemos como um grande ídolo.
2: Distintivo do seu coração.
3: Pois é, hoje foi o Dário, né? Do finado Zé Cutelo. Próxima terça, quem será? No próximo episódio aqui do nosso programa Conexão Futebol, você fica sabendo. Que Deus o tenha no reino da glória, conforte todos os familiares e amigos também. Vamos embora, Mário.
1: Agradecendo a todos vocês que nos honraram aí com carinho da cidadania, o nosso muito obrigado, uma ótima noite. Se Deus permitir, a gente volta terça-feira com mais detalhes, mais informações. Tomara que na próxima terça-feira estejamos aqui garganteando vitórias do Itabaiana e do Confiança para o nosso futebol sergipano. Um abraço, vida e saúde para todo mundo. Boa noite, Fernando.
3: Boa noite, grande Mário. A gente volta então na próxima terça-feira. Tá chegando Carlos Alberto Cacaia com seu programa, porque tá na hora de dizer tchau, Brasil. 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